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1: As notícias com Sofia Simões. Bom dia.
2: Muito bom dia. O conflito no Médio Oriente vai ser um dos temas centrais da visita oficial de 3 dias do presidente norte-americano à China. Donald Trump chega hoje a Pequim, vai tentar convencer o homólogo chinês Xi Jinping a pressionar o Irão a reabrir o Estreito de Hormuz e a mostrar-se menos intransigente nas negociações com os Estados Unidos. Há várias semanas que a administração Trump tenta persuadir Pequim a usar a sua enorme influência junto do regime de Teherão. A China é o maior comprador de crudo do Irão. Trump chega esta tarde então à China, leva na comitiva 16 empresários e líderes de multinacionais com interesses no país. E o chefe da diplomacia da China pediu ao Paquistão que intensifique os esforços de mediação entre o Irão e os Estados Unidos. De acordo com a agência de notícias Xinhua, o ministro chinês dos negócios estrangeiros, Wang Yi, falou por telefone com o homólogo paquistanês ontem e prometeu continuar a apoiar esses esforços. Entretanto, o governo iraniano rejeitou a possibilidade de alterar as propostas para um fim duradouro da guerra. O principal negociador da República Islâmica, Mohammad Ghalibaf, escreveu na rede social X que não há alternativa se não forem aceitos os direitos do povo iraniano, tal como estabelecidos na proposta de 14 pontos. As declarações de Ghalibaf são uma resposta a Donald Trump, que tinha rejeitado as propostas iranianas e comparado o cessar-fogo em vigor desde 8 de abril a um paciente em estado crítico. 51 militares da GNR foram expulsos nos últimos 4 anos por comportamentos desviantes e foram excluídos cerca de um terço dos candidatos por terem chumbado na avaliação psicológica no último curso de formação. A revelação foi feita à agência Lusa pelo comandante-geral na primeira entrevista desde que assumiu o cargo há quase 3 anos. O comandante-geral da Guarda Nacional Republicana, o tenente-general Rui Veloso, revelou ainda que dos 51 expulsos, 13 foram este ano por comportamentos inadequados em serviço e na vida pessoal. Rui Veloso avançou que também os militares recém-formados que após terminarem o curso ficam 1 ano à experiência podem ser afastados da corporação, existindo esses afastamentos todos os anos e este ano já foi feito uma expulsão. Segundo o comandante-geral da GNR, os militares recém-formados são avaliados permanentemente pelos seus superiores. Questionado sobre a falta de militares, Rui Veloso afirmou que a Guarda nestes últimos anos tem recuperado efetivo e acrescentou que atualmente está a decorrer um curso com 800 candidatos à Guarda. O Parlamento debate hoje o programa de voluntariado na defesa proposto por PSD, CDS-PP. O regime de voluntariado jovem para a defesa conta com uma retribuição única de 439 euros e possibilidade de obter a carta de condução gratuitamente. Os dois diplomas vão ser votados no final da discussão e PS e Chega remeteram para hoje o anúncio do sentido de voto das bancadas, decisivo para a viabilização das iniciativas. O programa Defender Portugal, proposto pela AD, tem a duração de 3 a 6 semanas, uma parte a cumprir em regime de internato e é destinado a jovens portugueses entre os 18 e os 23 anos. Milhares de fiéis encheram ontem à noite o Santuário de Fátima. O Patriarca de Lisboa referiu que não se pode ignorar a realidade do mundo ferido pela guerra. Na homilia, depois da procissão das velas, Rui Valério considerou que não haverá paz na terra sem paz no coração. O Patriarca de Lisboa presidiu pela primeira vez a uma peregrinação internacional no Santuário de Fátima, onde estavam presentes 250 mil fiéis, de acordo com o Santuário. A peregrinação internacional decorre ainda hoje, com a bênção dos doentes e a procissão do adeus no recinto. Portugal está fora do Festival Eurovisão da Canção. Portugal falhou ontem a passagem à final da edição 70, a decorrer na Áustria, algo que aconteceu pela 6ª vez desde que o concurso passou a incluir semifinais. Na primeira semifinal do concurso, Portugal, que este ano esteve representado pelos Bandidos do Cante, com a canção Rosa, foi um dos 5 que ficaram pelo caminho. O Festival Eurovisão da Canção volta a ficar marcado pela contestação à participação de Israel no concurso, que este ano levou 5 países a desistirem. Israel passou, no entanto, à final, que decorre no próximo sábado em Viena, na Áustria. A informação está de regresso às 7h30. Até já.
1: Até já, Sofia. 7h04, vamos a outras contas.
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1: E nesta altura são contas que até se fazem bem e depressa, porque pelo trânsito, nesta altura de notar apenas em Lisboa, Polícia 19, fila na subida de Rio de Moro devido a um acidente e lentidão de Terceira até a Amadora e pela A2, fila a partir da segunda ponte do Feijão.
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0: A minha terra é Viana, a voz de Amália. E a voz de António?
1: Aqui está.
0: Aqui está ela, aqui está ela, a voz de António.
1: Aqui está ela. Bom dia.
2: Bom dia, Amália.
1: Bom dia, meus caros. Boa quarta-feira.
0: Muito bom dia. Quarta-feira, 13 de maio, quarta-feira, em que a previsão
1: aí
0: volta a ser de chuva. Aí vai ela toda lançadona, com aguaceiros fracos, com
1: ainda
0: muitas nuvens. Sim, diz que a partir de hoje melhora. Portanto, eu já nem venho muito a contar que hoje chova. Portanto, deixa lá ver como é que a coisa corre. Ora, vento moderado, máximas de 18 graus para o Porto, 20 para Lisboa e Setúbal e 21 para Faro, 7 e 9, estranha dança. Ana Sofia Varela.
1: Dancemos, então.
0: Não, não foi de propósito.
1: Não.

0: Ana Sofia Varela com uma das faixas para o seu mais recente álbum, A Mulher e Outras Guitarras. Ora, temos, por exemplo, outras piadas secas, quem sabe?
1: Temos.
0: Não temos? Para
1: temos,
0: conferir mais daqui a pouco?
1: Claro que sim, daqui a pouco na grandiosa edição da Praça da Alegria.
0: Vamos colocar nesse patamar?
1: Sim.
0: Estás confiante?
1: Estou.
0: Muito confiante.
1: Vamos a isso.
0: Não vamos. Para
1: não
0: já?
1: Não vamos.
0: Não, só daqui a pouco.
1: Daqui a pouco.
0: Para já, fui a jogo. Pedro Moutinho.
1: Vamos. Bom dia. Boa quarta-feira.
0: E as horas?
1: 13 minutos depois das 7.
0: Muito bem.

0: 7 e 16.
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0: 7 e 16. Nesta altura, António Vieira já esteve a afastar alguns pombitos que por aqui tentavam fazer de sala de espera a Praça da Alegria, não era? Entretanto, que já trataste desse assunto, vamos lá perceber que piada trazes para esta primeira edição grandiosa.
2: Olha, eu olhei aqui para uma piada e pensei...
0: Estou a ver mal.
2: Até tem graça. Depois li uma segunda vez e...
0: Então vá, ataca já a primeira. Pode ser que na primeira ainda...
2: E morri. Onde é que o Capitão Gancho comprou precisamente o seu gancho? Foi em segunda mão. Aqui tem o gancho.
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0: Cortar os impulsos, Filipa Vieira, a proposta que por aqui passou nos últimos minutos pelo seu Bom Dia, Amália.
1: Bom dia, boa manhã de quarta-feira.
0: Isto é que é, vê
1: dia
0: só quem é que é fresco e jovem.
1: 13 de maio.
0: Ias dizer junho?
1: Ia.
0: Não ias dizer junho?
1: Ia dizer junho, porque estava a pensar no mês de junho, precisamente.
0: Numa
1: já estou muito adiantado.
0: Com certeza.
1: Estou assim a... Como é que se faz assim?
0: As mãos, pronto.
1: As mãozinhas do manjerico. Já estão a ver o que
0: é. Tentar relatar um movimento. O António Vieira está com as suas mãozitas assim a meio trainel, fazendo aquele movimento, como se estivesse a tentar auscultar um manjerico.
1: Exatamente.
0: Para depois...
1: Quantas vezes eu já salvei a vida de manjericos?
0: Foi.
1: Já.
0: Com as pazinhas?
1: Pois.
0: Com as calvazinhas. Vai, afastar!
1: Não, mas lá, sabes que o manjerico, quando começa a murchar, tu colocas lá uma quadra escrita por ti
0: e ele reanima.
1: Ele reanima.
0: Mas não depende do nível da quadra?
1: Mosquitos.
0: Exato. Não depende do nível da quadra.
1: Agora meio paranoico com mosquitos.
0: É, pois.
1: Fico logo a achar, mas será que isto é algum daqueles mosquitos que...
0: Ah, não, mas está tudo bem. Mosquito do quê? Não, então, mas tem algum problema?
1: Sei.
0: Não, nenhum problema com os mosquitos. Não, coitadinhos dos mosquitos. Tá bom, 7h22. Vamos a uma pequena conta. A uma pequena
1: explicado
0: conta.
1: O que é isto?
0: O quê?
1: Nada.
0: Bonito serviço. Bem, ainda vou ter que ir à procura do António, escada fora, que ele vai a fugir do mosquito e ninguém o apanha. O que temo e o que desejo é a proposta de Lina com o Rodrigo Cuevas, que vamos escutar mais à frente. Rodrigo Cuevas, que, por exemplo, também vai atuar em Portugal nos próximos
1: meses. Desculpa, vou roubar este apelido.
0: O Cuevas?
1: Tony Cuevas.
0: Tony Cuevas.
1: Não é bom.
0: Cuevas. Não, olha, eu acho imediatamente no meu imaginário já estou. Não.
1: Porquê que estás a imaginar?
0: Não, não, não, não, não, não. Não, não, não, não, não, não.
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0: 7h28, bom dia, boa quarta-feira, fico por aí, daqui a pouco, meu caro, daqui a pouco, o que é que acontece? Por volta das 7h30, normalmente neste espaço.
1: Olha, posso dizer-te, Catarina, que neste espaço o que acontece por volta das 7h30 é que há uma jornalista que desce. Ela está lá no céu e desce. Estou a falar do... Não, ela não está. Está no espaço e vem de avião. Está no espaço e vem de avião. Vem de nave. Chega na sua nave, a jornalista. A nave estaciona ali à porta do estúdio.
0: Ah, agora sim.
1: Sai da nave e vem aqui contar-nos as...
0: Não, olha para nós e pensa, não, estes péssimos.
1: Os principais, lá vem ela sair da nave.
0: Será que ela estacionou a nave como deve ser?
1: Estacionou.
0: E o parquímetro? Vamos já tentar perceber se tratou do parquímetro ou não. Quando quiseres abeirar do microfone...
1: E depois o que é que ela faz? Ela senta-se, posiciona-se, ela coloca a voz...
0: Ela vai buscar os seus aos computadores.
1: Ela rouba o telemóvel das pessoas. Ela, basicamente... Basicamente, transmite-nos os títulos dos jornais da manhã. É. Portanto, é um espaço muito bonito chamado Rua da Imprensa.
0: É um bonito espaço, mas agora vamos lá saber, não é? Tiraste o parquímetro?
2: Não.
0: Para estacionar assim a nave?
2: Porque não, eu tenho
0: céu, o António esteve a fazer o relato.
1: Eu estava a fazer o relato, veio uma jornalista do espaço estaciona a nave à porta do estúdio. Foi como saiu.
2: Sim,
1: também é esta hora, olha.
2: Olha, para não apanhar trânsito.
1: Depois.
0: Não era bem visto, era bem visto.
2: Quando a gente andar por aí assim a voar.
0: Um balão, olha,
1: já
0: nós de balão
1: mais,
0: por aí fora.
1: Era assim que nós imaginávamos o ano de 2026.
0: Pois é.
1: Mas não sucedeu.
0: Um skate voador e mais não sei o quê.
1: Pois.
0: Não era? Ah, o Overcraft é capaz de ser.
1: Não esquecemos é que os pobres são sempre pobres, de qualquer forma.
0: Obrigada, com esta nota positiva.
1: Era esse pequeno detalhe.
0: Obrigada, António. É sempre bom lembrar.
1: Uma pessoa que não acredita no elevador social.
0: Ai, sinceramente. E às vezes pode estar variado.
1: Esse é o problema dos elevadores. Ou ficas lá dentro.
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0: Ora, vamos então a assuntos sérios. Sofia Simões, espreitar a imprensa escrita desta manhã. O que é que temos, o que é que encontramos hoje nas capas?
2: Encontramos vários temas. Por exemplo, o Jornal de Notícias traz uma entrevista à Ministra do Trabalho, Solidariedade e Segurança Social. Maria do Rosário Palma Ramalho considera que os países que são mais flexíveis pagam melhor. O JN fala ainda da revolução viária no Porto, com a Avenida AIP enterrada e Estrada Alternativa AVCI. Via de cintura externa ligará o centro da cidade à Circular Regional Exterior do Porto A41. Distrito Económico de Ramalde prevê 35 mil empregos e 6 mil habitações. O Público assinala que alunos com necessidades específicas aumentaram 29% em 10 anos. Escolas confrontam-se com turmas sobrelotadas e falta de recursos, professores, assistentes e materiais. O jornal destaca ainda os Estados Unidos e a China. Trump chega a Pequim sem as cartas que queria ter na mão. O Jornal de Negócios refere uma cimeira de alto nível, mas de baixas expectativas. As relações entre Donald Trump e Xi Jinping já tiveram melhores dias. O Negócios, na manchete principal, destaca que Governo e AD preparam solução para a IVA da reabilitação urbana. Ministro das Infraestruturas e Habitação revela que Executivo quer encontrar uma saída para as empresas, abraços com liquidações adicionais por terem aplicado uma taxa de 6%. O Diário de Notícias traz uma entrevista ao Presidente do Governo Regional dos Açores, José Manuel Bolieiro. À pergunta se os Açores querem ter mais tropas dos Estados Unidos e outros países da NATO, responde sem dúvida, dado o seu crescente valor geoestratégico. O presidente do Governo Regional dos Açores revela ainda que está em contacto com a Google para que sejam instalados cabos submarinos e eventualmente um data center da região. O Correio da Manhã traz como manchete combustíveis 12 cêntimos mais baratos nos hipermercados. Impostos tornam preços em Espanha quase 60 cêntimos mais baratos. O jornal escreve ainda: Real Madrid paga 7 milhões ao Benfica por Mourinho. Treinador viajou para Londres. Contrato assinado com os espanhóis só depois de terminar o campeonato. A revista Sábado também já está nas bancas e fala da febre das caminhadas e corridas. O número de praticantes, percursos, passadiços e clubes explodiu em Portugal.
0: Não, achei que era só para fazer uma pequena pausa para limpar a antena. Ia dizer, Sofia, se calhar teve o mesmo problema, por certa determinada individualidade que mencionaste aí, teve o mesmo problema que nós quando fomos de comboio. Não podíamos levar as cartas na mão porque não marcaram o lugar como deve ser para irmos a jogar.
2: Exato.
1: Vou levar com isto para sempre.
0: Enquanto não acontecer uma viagem para o outro lado qualquer, não é? Que estejamos exatamente. Assim.
4: Eu quero ir em sentido com o comboio vai.
0: Exatamente.
4: Não quero ir em sentido contrário.
0: Lá está. Portanto, vais ter de tomar nota destas questões todas, António.
1: Pessoas que não são gratas.
4: Ficar mal disposta.
1: São pessoas que não se sentem gratas.
0: Não.
1: Foram?
0: Não. Foram, voltaram.
1: Foram comigo.
4: Foram comigo.
1: Durante ali umas horas, até mais, puderam dirigir uma palavra,
0: é?
1: Privar. Privar comigo. E depois é assim.
0: E depois, pronto.
1: Estão sempre insatisfeitas.
0: É assim, a insatisfação total.
4: À próxima vamos de novo.
0: Se entretanto já não estiver bloqueada, olha, boa sorte com isso, Bia, boa sorte. Ora, até já, minha menina, até já, 7h33.
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0: Ora bem, António Vieira, por aí fora.
1: Estava aqui concentradíssimo, desculpa,
0: com certeza.
1: Do Porto. Há um com lentidão de Santo Ovídio até à Ponte da Arrábida. Vê-se aí, sentido Arrábida Freixo, com abrandamento entre a Arrábida e Bessa Leite. Sentido contrário, lentidão da Bonjoia até à A3. Avenida IP, com abrandamento da Ponte de Leça até à Rotunda AEP e A3, com lentidão da A4 até à VCI. Em Lisboa, já algumas coisas. A5, sentido Cascais-Lisboa, com fila da Ribeira da Laje até Miraflores. E C19, sentido Sintra-Lisboa, a fila há fila na subida de Rio do Moro devido a um acidente e lentidão de Terceira até Pinamanica, assim aqui. Segunda circular, sentido Benfica-Aeroporto, com abrandamento das Torres de Lisboa até ao Campo Grande, e no sentido inverso ainda há um bom escoamento. Na A1, abrandamento entre Santiri e Sacavém, e na A2, a fila a partir de Corroios até à Ponte 25 de Abril, e mais à frente há fila também na Avenida da Ponte devido a um carro imobilizado antes da saída para as Amoreiras.
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1: 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Bom dia.
0: Amália.fm.
1: Por todo lado.
0: Ah,
1: as pessoas
0: bom.
1: Não sabem que a internet
0: esquerda,
1: chega.
0: Esquerda, direita, para chega cima, para baixo. Olha, às vezes não chega.
1: Muito bom dia, Catarina. O que é que tens para me contar? O que é que me contas hoje?
0: A que nível?
1: Não sei. Não é que nível, é tu agora é que tens de pegar nisto e ir por aí fora.
0: Era. Não vou muito longe.
1: Não vais?
0: Não, fico já aqui.
1: Vais chegar assim?
0: A fazer telhadinho na minha franja. Sim, pronto.
1: Está bem, pronto.
0: Pronto.
1: Sei que sabes.
0: Se é para isto.
1: Isto está bom.
0: Se é para isto. 7h39. Barquito Corcel, vamos lançar o barquito à água? Quem sabe onde vamos parar?
1: Já está a navegar o barquito. Navegar.
0: Afunde logo. Nem sai da margem.
1: Não.
0: Fábio Rebordão.
1: Imagino que era nós os dois num barquito.
0: Dia.

0: E por aqui vamos precisamente imaginando o que seria António e Catarina num barquito.
1: Estávamos a imaginar.
0: Os dois ligeiramente enchouriçados,
1: em segurança. Aqueles barquitos já assim com uma espécie de boia, não é? Aquelas assim. Enfim, estava aqui a criar-se uma imagem muito bonita de uma tarde bem passada.
0: Sim, sim, foi. Era uma imagem
1: bonita. A Catarina
0: bonita.
1: Com um daqueles chapéus.
0: Ai, sim, isso com certeza, com toda a certeza.
1: E pronto, e
0: por aí fora.
1: Por aí fora.
0: Pés fora. Aí vão eles. Olha, eu acho que é melhor começarmos numa coisa pequenita, tipo assim, o Lago do Campo Grande. Uma coisa pequenita, antes de irmos para o Tejo. Não sei. Devidamente equipados na mesma, não é? Porque ainda com água pelo tornozelo pode ser perigoso.
1: Sim. Eu acho que sim.
0: Mas se calhar uma coisa assim mais pequena.
1: Eu alinho nisso.
0: Não é?
1: E as pessoas gostariam muito.
0: Não gostariam. Temos uma, não é? Toda uma fila já de ouvintes nesta altura.
1: São coisas que as pessoas gostam, não é? As pessoas gostam de ver
0: desgraças
1: António
0: a
1: e Catarina em barquitos.
0: Bom, 7h42, vamos a contas. Mais daqui a pouco escutamos Cantilena da Lua Nova, Micael Salgado. Ainda antes, meu caro, ele está numa luta em glória com o mosquito.
1: Está aqui um mosquito.
0: Pois está, não sei porquê, que coisa, aborrecido. Mas vamos ter o quê? Vamos ter grande estádio.
1: Vamos ter grande estádio.
0: Grandes emoções.
1: Grandes emoções. Final de época, há sempre grandes emoções.
0: Grande flop. Grande flop também.
1: Ontem, falas de quê?
0: O quê? De quê? Nada em concreto.
1: Nada em concreto,
0: nada
1: certeza?
0: Em concreto, absoluto.
1: Poderias já querer adiantar algum dos temas.
0: Não.
1: Mas há grandes emoções. No final da época há sempre grandes emoções. Umas mais positivas, outras mais negativas. Depende. E falaremos sobre coisas assim.
0: Com certeza. Daqui a pouco, no Grande Estádio.
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0: 7h48, está na altura. Aguenta o coração.
1: Não está.
2: Grande.
1: Adiantaste, não estava preparado.
0: Adiantei-me.
1: Não estava preparado, porque estava ainda aqui a sair um jornal. Estava na impressão.
0: Ainda está quentinho.
1: Está quentinho.
0: Está quentinho ainda.
1: Sim. Repara a importância que eu te dou.
0: Não, eu estou só a olhar para ti expectante.
1: Quem? Mas já se pode começar?
0: Não. Queres entretanto?
1: Hoje eu estou empenhado em fazer a emissão mais estranha de sempre. Portanto, vai haver vários momentos desconfortáveis.
0: Vai conseguir.
1: Vamos conseguir, claro.
0: Eu acho que sim. Acreditemos.
1: Nós temos potencial para isso.
0: Sim, muito mais.
1: Vamos começar então pela capa do jornal A Bola, que diz o seguinte: que fala da crise do Benfica. Então, mas o que é que se passa aqui hoje?
0: Uma crise?
1: Sim. A propósito dos últimos resultados e daquilo que não se conseguiu, diz precisamente gestão de crise. Queda para o terceiro lugar ativa alarmes na Luz. O dinheiro perdido caso o Benfica falte a Champions. A maior dificuldade em cativar jogadores e também o desejado Marco Silva. No Sporting, Rui Borges imbatível fora de casa, terceira vez que acontece na história leonina e nunca deu título nacional. Denis Gull em crescendo para o Mundial, isto no Porto. Frango insólito estraga a festa do Al Nassr.
0: Um frango.
1: Imagina.
0: Um frango. Eu aqui à espera do frango há meses.
1: É verdade?
0: E depois anda o frango lá fora.
1: Já falamos então no final sobre o frango de ontem. Já não foge, Leão paga 30 milhões por Zalazar, Sade aponta a cláusula de 80 milhões, Diogo Travassos segue também para Braga por 5 milhões mais um em bónus. No Benfica, Mourinho tem proposta para renovar. Decisão só após final do campeonato. Eleições no Real Madrid não afastam cobiça espanhola. PP para vender, isto no Futebol Clube do Porto. E o tal jogo de ontem, Franco de Bento estraga festa a Jesus e Ronaldo e a João Félix. Acrescento eu.
0: O João?
1: João Félix. João Feliz, ontem não tanto. O jogo, Froholt, aliás, é um jogador único. Vingard e Bisgard, antigos internacionais dinamarqueses, moldaram o médio no Copenhaga e apostam nele para altos voos.
0: Prometo achei que íamos chegar ao Thor também. Não.
1: Não. Mourinho saiu da Luz agastado. Marco Silva na linha da frente para substituir o técnico do Benfica. E no Sporting, plantel de sonho com milhões das Champions. Varanda reforça ambição. Varandas, aliás, peço desculpa ao presidente do Sporting, que está a ouvir a rádio esta hora e está a pensar: meu Deus, Varandas, Frederico Varandas. Enfim, olha, são os títulos dos jornais. Estás-te a rir. Não tem graça. Títulos dos jornais, isto está bom. Nesta manhã de quarta-feira, ontem, enfim, do que é que se fala? Fala-se dessa indefinição a propósito do segundo lugar, que vai marcar necessariamente a próxima época, ou do Sporting ou do Benfica, a propósito dos milhões, daquilo que se vai ter para investir e também da preparação. Pois relembro que o segundo lugar, há ainda uma hipótese remota de não. Acho que caso o Aston. Não assim tão remota, mas acho que caso o Aston Villa ganhe a Liga Europa, o segundo lugar em Portugal, eu gosto sempre destas contas, vai diretamente, logo entra diretamente ou entra para o playoff. Caso contrário, terá de disputar por a eliminatória e isso muda também a preparação da nova época. De qualquer das formas, há esta indefinição que marca estes dias. Também há a indefinição no comando técnico do Benfica, apesar de a época não ter terminado, já se sabe que a coisa está tremida para José Mourinho. Enfim, ou tremida para o Benfica, depende sempre da perspectiva. Mesmo ontem houve até uma espécie de sorrisinho quando se perguntou a Florentino Pérez por José Mourinho na tal conferência de imprensa dada ontem pelo presidente do Real Madrid, onde anunciou eleições antecipadas. Última nota para o futebol saudita, porque há lá portugueses, portugueses distintos, como Cristiano Ronaldo, Jorge Jesus ou João Félix. 90 mais 8, já se estava a festejar nas bancadas, a vitória garantiria imediatamente o título para o Al Nassr, mas o Bento, que até tinha feito um belíssimo jogo com várias intervenções, mas já não é a primeira vez em que o guarda-redes, que tem um nome de um grande guarda-redes português, e o Bento, neste caso brasileiro do Al Nassr, deu assim um frango. É verdade que o defesa também estava ali a atrapalhar, mas naquelas bolas é de guarda-redes. E portanto, houve melão.
0: Mãozinhas de manteiga.
1: É, houve melão para os lados do Al-Nassr. De qualquer das formas.
0: Mas é fruta, fruta faz sempre bem.
1: Sim, vai jogar contra o 15º classificado na próxima semana. Se ganhar é campeão. Se empatar, terá de ficar à espera dos resultados do Al-Hilal. E quem é que diria que eu, se me dissessem, há 5 anos vai estar a falar sobre resultados e classificações do campeonato da Arábia Saudita. Mas pronto, é o mundo que temos.
0: São coisas que acontecem.
1: Coisas que
0: não
1: acontecem.
0: Não é? O mundo global, são situações. Pronto, olha, ainda bem que estás por dentro de contas e de coisas assim.
1: Já viste como é que eu estou informado?
0: Impressionante.
1: Impressionante.
0: Impressionante. Eu fiquei, a minha cabeça já está tão zonza, portanto eu vou andando.
1: Queres que eu te diga outra coisa?
0: Não.
1: No sábado, se o Al-Hilal empatar, que é a outra equipa que também está a disputar o título, o Al-Nassr pode ganhar 2 títulos, porque tem também a final da Champions 2, que é basicamente a Liga Europa de lá. Portanto, pode no sofá, digamos, ganhar o campeonato se o Al-Hilal empatar e ganhar a tal Liga Europa Saudita. Não é a Liga Europa Saudita, mas digo assim para facilitar.
0: Eu estou absolutamente esbangada com a tua sabedoria.
1: Amanhã temos Qatar.
0: Mas nós lá?
2: Grande estádio.
1: Querias?
0: Pronto.
1: Ou talvez não sei.
0: Não sei. A 6 minutos das 8, falávamos aqui há pouco de mosquito. Mosquito não, mas uma cabrita, sim.
1: Opa, maravilha.

0: Cabra Cabrita, Amélia Muja com o Filipe Raposo, que vão estar em palco no Teatro Maria Matos, em Lisboa, já no próximo dia 27, com o concerto Assim a Casa Seja, um projeto que traz aqui o diálogo entre a poesia e também a música, neste caso a cargo de Filipe Raposo. Pois bem, meu caro,
1: falas tão bem.
0: Falas. É o clássico, calada era uma poeta. Bom,
1: não, daqui
0: a pouco temos notícias à hora certa
1: temos.
0: E um dos temas em destaque será qual?
1: O presidente norte-americano Donald Trump chega hoje à China. É uma das notícias que vamos ter por aqui,
0: pois
1: também
0: é.
1: O trânsito. Olha, tu quando ouves a palavra ervilha, lembras-te logo do quê? O que é que te vem logo à cabeça? Vá, um, dois, três.
0: Agora já.
1: Nada?
0: Nada. O que é que te vem à cabeça quando
1: ervilhas
0: falas
1: com ovos calfados?
0: Ai, minha
1: que
0: nossa.
1: Que eu adoro.
0: Eu de repente ainda me lembrei da história da princesa e da ervilha.
1: Não, ervilhas com ovos calfados. Aliás, traga-me um tacho. Agora.
0: Traga-me um tacho. Um tacho vazio, serve? Bom, ser do alegre.
1: No fundo, repara, o que é que se procura neste país? Tacho,
0: pronto, aguenta, coração. Cristina Nóbrega, ser doido alegre, em escuta até às notícias às 8.

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1: Edição de Sofia Simões. Bom dia.
2: Muito bom dia. O comandante-geral da GNR espera que a reativação da Brigada de Trânsito aconteça ainda este ano. Na primeira entrevista à Agência Lusa, desde que assumiu o cargo há quase 3 anos, o tenente-general Rui Veloso considera que cerca de 1.800 militares vão ser suficientes para controlar todas as estradas principais e autoestradas do país. A reativação da Brigada de Trânsito, extinta há quase 20 anos, foi anunciada ao mês passado pelo Ministro da Administração Interna como uma medida de reduzir a sinistralidade rodoviária no país. O comandante-geral da GNR considerou que a segurança rodoviária é um dos maiores problemas de segurança interna no país e que alguma coisa tem de ser feita. Rui Veloso revelou ainda que 51 militares foram expulsos nos últimos 4 anos por comportamentos desviantes e foram excluídos cerca de 1/3 dos candidatos por terem chumbado na avaliação psicológica. No último curso de formação, 13 foram já expulsos este ano por comportamentos inadequados em serviço e na vida pessoal. Questionado sobre a falta de militares, o comandante-geral da GNR afirmou que a guarda nestes últimos anos tem recuperado efetivo e acrescentou que atualmente está a decorrer um concurso com 800 candidatos à guarda. Representantes de governos, municípios, academia e sociedade civil assinam hoje o Manifesto de Lisboa para a Saúde Sustentável, um documento que apela aos governos para que assumam esta área como uma prioridade política transversal. O manifesto, coordenado pela Direção-Geral da Saúde, apela para um investimento na promoção da saúde e na prevenção da doença, mas também que fortaleça os cuidados primários como base do sistema e que assegure o acesso e a qualidade dos cuidados preventivos de diagnóstico, de tratamento, de reabilitação, continuados e paliativos ao longo do ciclo de vida. O manifesto será subscrito por entidades e personalidades nacionais e internacionais num seminário internacional que decorre hoje em Lisboa. O Parlamento debate hoje o programa de voluntariado na defesa proposto por PSD, CDS-PP. O regime de voluntariado jovem para a defesa conta com uma retribuição única de 439 euros e possibilidade de obter a carta de condução gratuitamente. Os dois diplomas vão ser votados no final da discussão e PS e Chega remeteram para hoje o anúncio do sentido de voto das bancadas, decisivo para a viabilização das iniciativas. O programa Defender Portugal proposto pela AD tem a duração de 3 a 6 semanas, uma parte a cumprir em regime de internato e é destinado a jovens portugueses entre os 18 e os 23 anos. O conflito no Médio Oriente vai ser um dos temas centrais da visita oficial de 3 dias do presidente norte-americano à China. Donald Trump, que chega hoje a Pequim para tentar convencer o homólogo chinês Xi Jinping a pressionar o Irão a reabrir o Estreito de Hormuz e a mostrar-se menos intransigente nas negociações com os Estados Unidos. Há várias semanas que a administração Trump tenta persuadir Pequim a usar a sua enorme influência junto do regime de Teherão. A China é o maior comprador de crudo do Irão. Trump, que chega esta tarde à China, leva na comitiva 16 empresários e líderes de multinacionais com interesses no país. Entretanto, o governo iraniano rejeitou a possibilidade de alterar as propostas para um fim duradouro da guerra. O principal negociador da República Islâmica, Mohammad Ghalibaf, escreveu na rede social X que não há alternativa se não forem aceitos os direitos do povo iraniano, tal como estabelecidos na proposta de 14 pontos. As declarações de Ghalibaf são uma resposta a Donald Trump, que tinha rejeitado as propostas iranianas e comparado o cessar-fogo em vigor desde 8 de abril a um paciente em estado crítico. Milhares de fiéis encheram ontem à noite o santuário de Fátima. O patriarca de Lisboa referiu que não se pode ignorar a realidade do mundo ferido pela guerra. Na homilia, depois da procissão das velas, Rui Valério considerou que não haverá paz na terra sem paz no coração. O patriarca de Lisboa presidiu pela primeira vez a uma peregrinação internacional no santuário de Fátima, onde estavam presentes 250 mil fiéis, de acordo com o santuário. A peregrinação internacional decorre ainda hoje, com a bênção dos doentes e a procissão do adeus no recinto. Portugal está fora do Festival Eurovisão da Canção. Portugal falhou ontem a passagem à final da edição 70, a decorrer na Áustria, algo que aconteceu pela 6ª vez desde que o concurso passou a incluir semifinais. Na primeira semifinal do concurso, Portugal, que este ano esteve representado pelos Bandidos do Canto, com a canção Rosa, foi um dos 5 que ficaram pelo caminho. O Festival Eurovisão da Canção volta a ficar marcado pela contestação à participação de Israel no concurso, que este ano levou 5 países a desistirem. Israel passou, no entanto, à final, que decorre no próximo sábado, em Viena, na Áustria. A informação está de regresso às 8h30. Até já.
1: Até já, Sofia. 8h06.
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0: na reta do Dafundo, A5 com fila de Porto Salvo até Miraflores e na descida de Monsanto, IC19 com fila de Terceira até Penamanique, segunda circular sentido Benfica Aeroporto com fila das Torres de Lisboa até ao Campo Grande, sentido inverso com fila de Sacavém até ao Campo Grande, pela A1 conto com abrandamento entre Valfigueira e Sacavém e pela A2 há fila a partir de Corroios.
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0: Seja Pedro, seja Paulo, são todos bem-vindos. É também, são também, neste caso, as boas-vindas da nossa parte a mais um...
1: Bom dia, Amália.
0: Neste caso, mais uma hora.
1: Acontece-me sempre também.
2: Bom dia, Amália.
1: Ótima manhã de quarta-feira, dia 13 de maio.
2: Estamos lá para junho.
0: Porque já estás a pensar.
1: Estou a pensar no dia de
0: Santo António. Pois claro. Claro, como não.
1: 9 minutos depois das 8. Ora bem, isso quer dizer que vamos ter ainda aguaceiros hoje?
0: Em princípio, segundo a previsão do estado do tempo, diz que sim, que esta quarta-feira ainda vamos ter aguaceiros. Bem. Mas eu não sei se, queridos ouvintes, se já terão espreitado a previsão do estado do tempo para a próxima semana. Mas vamos voltar aos 27, 28 graus.
1: Que bom.
0: De máxima. Vê?
1: Pronto.
0: Para já, hoje 18 graus para o Porto, 20 para Lisboa e Setúbal, 21 para Faro. 8 e 10. Mais daqui a pouco temos Rua do Ouro para conferir com Sofia Simões. Ela trará a sua nave até ao terceiro andar. Vamos então conferir a informação económico-financeira.
1: Daqui a pouco,
0: desta manhã,
1: se me ouvirem a dizer desliga os máximos, isto nem posso olhar aí de frente para nada.
0: Sofia Simões estacionou mesmo aqui de frente para
1: e
0: nós.
1: Tinha muitas luzes ligadas.
0: Estou a ficar encadeada.
1: Uma coisa.
0: Vem tudo, vem as luzes, vem o rádio aos gritos, é tudo. Esta é uma loucura que se faz chapar. Bom, antes da Rua do Ouro, vira voltas. Ricardo Ribeiro.
1: Bom dia.
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0: Viravoltas, Ricardo Ribeiro aqui em Escuta nos Últimos Minutos, nesta manhã de quarta-feira.
1: Na verdade, dia 13 de maio.
0: Um está preso a junho, o outro está preso no outro dia qualquer da semana.
1: O que é que eu tenho
0: semana?
1: Aqui para ti?
0: O quê?
1: Espera lá. Ok, agora sim, posso dizer. Em termos de efemérides, temos, além da aparição de Nossa Senhora Fátima aos Três Pastorinhos, ou seja, um dia sim importante no contexto católico, temos também o Dia Mundial do Cocktail. Não sei se és fã ou não. Dia Internacional do Humus. Faço a mesma pergunta. Não sei se és fã ou não.
0: Sou fã.
1: Sim. E Dia Mundial do Duende. Não sei se alguma vez viste um duende. Por acaso eu agora ando muito. Porquê? Porque eu chego a tudo atrasado, não é? E portanto, se quando era criança e adolescente, por acaso até era uma criança que lia bastante, devo dizer, mas nunca fui para aquelas coisas que muitas vezes encantam as crianças, nomeadamente o universo de Tolkien, do Senhor dos Anéis. Mas agora ando a redescobrir em adulto já. Portanto, por outros motivos, talvez.
0: Mas porque, sim, duende.
1: Não, remete um bocadinho para esse universo.
0: Estás a falar dos hobbits? Olhas para um hobbit como para um duende?
1: Não, no início do Hobbit há uma descrição além dessas próprias criaturas, também de outros que são os anões. Aliás, que entram logo no início do se bem te recordas. E portanto, eu associo tudo, não é? Portanto, o que é um duende para ti?
0: É, para mim é o duende de jardim, com o seu chapelito em bico. Com a sua farta barba,
1: então,
0: não
1: vai,
0: é? O que é um duende, Sofia?
2: Não, basicamente.
0: A palavra duende remete-te para onde?
2: Epá, não me remete para lado nenhum.
0: Um duende, o que
2: eu
0: é um duende?
2: Esse tipo de filmes,
0: não é um filme, não é um filme.
2: Não sei se vocês estão a falar de filmes ou não.
0: Não, o António é que se lembrou de associar ao universo de Tolkien.
1: Eu acho que sim.
0: Mas o duende, um duende mágico, não.
1: Sim, mas eu acho que sim.
0: Pronto, então, cada um associa ao que quer.
1: Então vá, eu já te mostro imagens que não dá para mostrar aqui.
0: Ah, cuidado.
1: Não sei se podemos transformar a imagem em som
0: António,
1: ou não, mas...
0: António,
1: nós já falamos sobre isso.
0: António.
1: Em off.
0: António. 8:16.
1: Economia.
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0: A informação económica ou financeira com Sofia Simões. Bom dia.
4: Muito bom dia. Portugal vai hoje ao mercado. O IGCP realiza dois leilões de obrigações do Tesouro a 4 e a 10 anos, com um montante indicativo global entre 1.250 milhões de euros e 1.500 milhões de euros. No anterior leilão comparável a 10 anos, a 8 de abril, a Agência de Gestão da Tesouraria e da Dívida Pública colocou 745 milhões de euros em obrigações do Tesouro. O Governo alargou o prazo para as empresas entregarem ao Fisco a declaração de IRC relativa ao ano passado. A data limite passou agora a ser 19 de junho, segundo adiantou a agência Lusa, fonte oficial do Ministério das Finanças. O alargamento foi decidido tendo em conta as repercussões das tempestades do início do ano no tecido empresarial, segundo justificou o Ministério das Finanças. O novo prazo aplica-se a todas as empresas e entidades sujeitas a IRC com atividade em Portugal, tenham ou não sido afetadas pelo mau tempo. Sem esta prorrogação, o prazo para a entrega da declaração de IRC teria de ocorrer até 31 de maio. O Instituto Nacional das Estatísticas divulga esta quarta-feira o índice de custo do trabalho e as estatísticas de fluxos entre estados do mercado de trabalho referentes ao primeiro trimestre do ano. O INE publica ainda o índice de preços no consumidor relativo a abril e os índices de produção, emprego e remunerações na construção referentes a março. Os novos órgãos sociais da Confederação do Comércio e Serviços de Portugal tomam posse para o quadriênio 2026-2029, uma cerimónia que contará com a presença do primeiro-ministro Luís Montenegro. Também esta quarta-feira tomam posse os novos órgãos sociais da Associação dos Industriais da Construção Civil e Obras Públicas. O Ministro de Estado e das Finanças é hoje ouvido no Parlamento. Miranda Sarmento vai ser ouvido no âmbito de um requerimento apresentado pelo PS sobre a evolução da despesa líquida primária e o cumprimento da trajetória acordada com as instituições europeias. A Bolsa de Valores de Lisboa está a negociar esta manhã em terreno positivo. O PSI subiu há pouco 0,63%.
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0: Da Fé, aqui em Escuta pelo Seu Bom Dia, Amália. Muito bom dia.
1: Muito bom dia, ótima manhã de quarta-feira. Aliás, estávamos aqui a falar.
0: Não.
1: O que é que faz com que estes dois seres, Catarina e António, se desentendam?
0: Doentes.
1: Não, coisas, questões de trabalho, incompreensões do estilo de um, do estilo de outro. Não, nada disso.
0: Doentes.
1: Doentes.
0: É a nossa linha vermelha. Chega aqui e pronto, acabou-se. Há coisas que não se ultrapassam.
1: Houve aqui momentos de tensão neste estúdio.
0: Esgrimindo argumentos de um lado e do outro, mas está encontrado.
1: Isto para mim faz sentido.
0: O ponto de ruptura está encontrado.
1: Não.
0: Se quer seguir esse caminho, meu menino, acaba-se já o casamento. Acaba-se já aqui o casamento.
1: Pronto, isto é assim. Isto é de facto um casal muito peculiar.
0: Cada um com a sua. Ora bem, que horas são isto? Se faz favor.
1: 22 minutos depois das 8, muito bom dia.
0: Bom dia, mais daqui a pouco vamos escutar a voz de Lenita Gentil.
1: Olha, já viste os doentes que...
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0: Lenita Gentil aqui em escuta nos últimos minutos. Minutos que são quantos os que passam das 8?
1: 27 depois das 8. Bom dia. Boa quarta-feira.
0: Daqui a pouco temos síntese informativa para conferir com Sofia Simões. Antes disso, vamos até à Casa Guilhermina de Ana Moura.

0: 8h31.
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0: Centro Informativa com Sofia Simões. Bom dia.
2: Muito bom dia. O presidente norte-americano Donald Trump chegou hoje à China. O conflito no Médio Oriente vai ser um dos temas centrais da visita oficial de 3 dias. Entretanto, o governo iraniano rejeitou a possibilidade de alterar as propostas para um fim duradouro da guerra. O comandante-geral da GNR espera que a reativação da Brigada de Trânsito aconteça ainda este ano. Na primeira entrevista à agência Lusa, desde que assumiu o cargo há quase 3 anos, o tenente-general Rui Veloso considera que cerca de 1.800 militares vão ser suficientes para controlar todas as estradas principais e autoestradas do país. E o comandante-geral da GNR revelou ainda que 51 militares foram expulsos nos últimos 4 anos por comportamentos desviantes e foram excluídos cerca de 1/3 dos candidatos por terem chumbado na avaliação psicológica no último curso de formação. 13 foram já expulsos este ano por comportamentos inadequados em serviço e na vida pessoal. O Parlamento debate hoje o programa de voluntariado na defesa proposto pelo PSD. CDSPP, o regime de voluntariado jovem para a defesa, conta com uma retribuição única de 439 euros e possibilidade de obter a carta de condução gratuitamente. Representantes de governos, municípios, academia e sociedade civil assinam hoje o Manifesto de Lisboa para a Saúde Sustentável, um documento que apela aos governos para que assumam esta área como uma prioridade política transversal. O governo alargou o prazo para as empresas entregarem ao fisco a declaração de IRC relativa ao ano passado. A data limite passou a ser agora 19 de junho, segundo adiantou a agência Lusa, fonte oficial do Ministério das Finanças. O alargamento foi decidido tendo em conta as repercussões das tempestades do início do ano no tecido empresarial. Estas e outras notícias a desenvolver às 9. Até já.
0: Até já, Sofia. 8h32.
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0: E a melhor informação de trânsito merece também o melhor de todos, António Vieira. Ah,
3: bem, muito obrigado.
0: Olha essa.
3: Depois da tensão a propósito dos duendes, fico muito, muito emocionado com as tuas palavras. Vamos ao Porto. Há um fila de Santo Ovídio até à ponta da Arrábida, VCI, sentido Arrábida Freixo, com abrandamento entre a Arrábida e Francos, e no sentido contrário, lentidão do Freixo até a A3. Na Avenida IP, há fila da Ponte de Lessa até à VCI, na A3, fila de Águas Santas até à VCI, e na A4, fila de Alfena até São Mamede, devido a um acidente também. Na Via Norte, fila à passagem pela Maia e novamente da A4 até à VCI. Lisboa, marginal, fila de Oeiras até Caxias e novamente de Cruz Quebrada até Algés. A5, sentido Cascais-Lisboa, a fila vai da Ribeira da Laje até Miraflores e novamente na descida do Monsanto. No sentido inverso, fila de Linda a Velha até Oeiras. IC19, sentido Sintra-Lisboa, com fila de Terceira até Pinamanique. Na segunda circular, sentido Benfica-Aeroporto, há fila das Torres de Lisboa até ao Campo Grande, e no sentido inverso, fila de Sacavém até ao Campo Grande. Há um com abrandamento entre Valfigueira e Sacavém. A Cril tem fila nos dois sentidos entre Sacavém e Olival de Basto. Eixo Norte-Sul com fila da Ameixoeira até às Laranjeiras. E a A2 tem fila a partir de Santa Marta de Corroios até à ponte 25 de Abril.
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0: Amália aqui em escuta nos últimos minutos nesta manhã de quarta-feira. Por este seu bom dia, Amália.
1: Bom dia. É bom. Calma, então. Olha, voltou.
0: Quem?
1: Ah, já se foi. Uma coisa que nós estávamos ali a ver na televisão. Muito bom dia, espero que esteja bem. Bom trabalho, se for caso disso, ou bom descanso, não sei. Seja como for, esteja ligado à nossa rádio. Daqui a pouco temos Viver a Saudade, por exemplo, com Luís Montes. Entretanto.
0: Olha, e por falar em saudade, o sempre saudoso António Variações, inspiração maior para tantos, Telmo Pires editou precisamente Fado Variações, um EP onde faz a sua releitura de temas clássicos de António Variações, Estou Além, É Para Amanhã, Voz Amália de Nós, O Corpo é que Paga? E sabemos que corresponde, não é? Corresponde,
1: sim.
0: É algo verídico.
1: Por isso é que eu não danço.
0: Com certeza, não fosse contrair uma lesão no imediato. Ora, Telmo Pires, que vai precisamente levar os temas de Fado Variações a palco, o Museu do Fado, próxima semana, dia 22 de maio. Está esgotado, portanto, abrindo aqui caminho também a outros palcos. Quem sabe, Telmo Pires, vamos escutá-lo nos próximos minutos nesta sentido homenagem. António Variações em escuta, O Corpo é que Paga. Deixa-te estar sossegadinho, Vieira. Não te vais lesionar.
1: Não.
0: Bom dia.
1: Eu sei até onde posso ir.

0: Eu não sei se isto é bom ou não. Vou-te contar, Catarina.
1: Ai.
0: Enquanto eu fazia um gesto, uma dancinha com as mãos, fazia
1: sim.
0: assim. Eis que olho para a televisão e no mesmo instante Donald Trump fazia o mesmo. Portanto, por
1: o
0: isso,
1: mesmo gesto?
0: O mesmo gesto.
1: Com as mãozitas.
0: Sim, aquela dancinha que ele faz. Por isso, que é parecida. Por isso é que eu não danço, percebes? Quando eu decido dançar, mesmo que. Ok, estava a ser meio irónico. Meio irónico em relação ao meu próprio comportamento.
1: Porque tu repara, eu quando reparei na tua dança, até me pareceu mais, e lembrando aqui, Soco a Soco, que chega às salas de cinema amanhã, dia 14, estivemos aqui precisamente à conversa na segunda-feira com Diogo Varela Silva, realizador, e também com o Orlando Jesus, precisamente é sobre ele que nos fala o Soco a Soco. Até me pareceu precisamente que estavas numa de pugilismo.
0: Não, estava a fazer uma dancinha.
1: Era uma dancinha.
0: Pronto, e percebi-me logo no segundo seguinte que era uma dancinha à Trump. Mas tudo bem. Bom dia.
1: Há coisas piores, deixa.
0: Bom dia, boa manhã de quarta-feira. 17 para as 9, assim é que é. E daqui a pouco vamos ter Viver a Saudade com Luís Montes.
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0: Ainda 15 minutos para as 9. Viver a Saudade com Luís Montes.
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7: Vamos agora viver a saudade na voz incrível da nossa Dulce Pontes, Lusitana Paixão, composto por Jorge Quintela, José da Ponte e Fred Micael. Esta Lusitana Paixão canta: Fado, só quando a saudade vem arrancar do meu passado um grande amor. Pela grande voz de Dulce Pontes.

0: Um dois em um, na verdade, ao Viver a Saudade de hoje. Momento karaoke aqui. António tentou acompanhar Dulce Pontes em Lusitana Paixão, a proposta trazida hoje por Luís Montes. É mais um Viver a Saudade.
1: Pena que as pessoas não tenham ouvido. 10 minutos para
0: não
1: as
0: seja
1: 9.
0: Por isso.
1: Não.
0: De certeza?
1: Agora já não tenho, já não estou.
0: Mas eu posso procurar
1: já
0: aqui.
1: Já tive, não.
0: De certeza.
1: De certeza, de certeza. Deixa-te estar. Estás bem. 10 minutos para as 9. Bom dia. Fique connosco por aí. Acompanhe-nos neste passeio que vamos dando por entre fados e coisas diversas. Entretanto.
0: Sim. Ah, ok. Entretanto, temos tempo para um outro clássico, Tony de Matos.
1: Ah, cá
0: Lisboa
1: está
0: à noite.
1: Tony?

0: Olha, sorte dela. Adormecer. Adormecer e dormir bem, olha, é um feito e tanto.
1: É muito bom.
0: Pois dizem que sim, não sei o que é isso, mas dizem que sim. Ora, que horas são isto? António, se faz favor.
1: 7 minutos para. Já quase 6 para as 9, bom dia. Tu não dormes porque ficas a pensar em coisas.
0: Pois. Não é?
1: Ficas a pensar em coisas. Pois. Tens de desligar.
0: Era tão bom que fosse assim fácil, não era? Vou desligar agora. Pufa!
1: Pronto. Não
0: Pronto.
1: Sei.
0: Ora bem, entretanto, vamos aproveitar aqui para celebrar também. Todas as vertentes musicais possíveis.
1: Certo.
0: E a propósito disso mesmo também o próximo convidado que vamos ter connosco em estúdio depois das 9, o Bernardo Imídio. Vamos ficar a conhecer o percurso do Bernardo, ele que fez parte do grupo Adiafa e tem agora também um novo single, já lá chegaremos, mas para já celebremos Pop Fado.
1: Olha,
0: com Carminho.
1: Que belíssima proposta.
0: Aí vamos nós.

0: Ora, celebramos aqui o Pop Fazel com Carminho, a 3 minutos das 9.
1: À hora certa, voltamos à informação na Rádio Mali. O Comandante-Geral da GNR espera que a reativação da Brigada de Trânsito aconteça ainda este ano. É uma das notícias que temos por aqui. Também trânsito e depois mais uma grande hora de Bom Dia à Mali. Para si, fique por aí.
0: Ora, rimou tão querido. Sendo que vamos ter connosco Bernardo Emídio. Eu falava aqui das celebrações de todos os géneros e abraçamos também todos os géneros com o mesmo fervor.
1: Certo.
0: Por exemplo, a propósito disso mesmo, e depois perguntaremos a nosso convidado na próxima hora, Bernardo Emídio, ele que fez parte de uma banda rock aos 10 anos de idade. Portanto, vamos tentar perceber como foi essa experiência. Ora, portanto, se temos rock, eu sou do rock.
1: Olha,
0: Marco Rodrigues, bom dia.
1: És muito bom.

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2: Edição de Sofia Simões, bom dia.
3: Muito bom dia. O presidente norte-americano Donald Trump chega hoje à China. O conflito no Médio Oriente vai ser um dos temas centrais.

0: Atrás da visita oficial de 3 dias, Trump vai tentar convencer o homólogo chinês Xi Jinping a pressionar o Irão a reabrir o Estreito de Hormuz e a mostrar-se menos intransigente nas negociações com os Estados Unidos. Há várias semanas que a administração Trump tenta persuadir Pequim a usar a sua influência junto do regime de Teherão. A China é o maior comprador de crudo do Irão. Trump, que chega esta tarde a Pequim, leva na comitiva 16 empresários e líderes de multinacionais com interesses no país. Entretanto, o governo iraniano rejeitou a possibilidade de alterar as propostas para um fim duradouro da guerra. O principal negociador da República Islâmica, Mohammad Ghalibaf, escreveu na rede social X que não há alternativa se não forem aceitos os direitos do povo iraniano, tal como estabelecidos na proposta de 14 pontos. As declarações de Ghalibaf são uma resposta a Donald Trump, que tinha rejeitado as propostas iranianas e comparado o cessar-fogo em vigor desde 8 de abril a um paciente em estado crítico. O comandante-geral da GNR espera que a reativação da Brigada de Trânsito aconteça ainda este ano. Na primeira entrevista à agência Lusa, desde que assumiu o cargo há quase 3 anos, o tenente-general Rui Veloso considera que cerca de 1.800 militares vão ser suficientes para controlar todas as estradas principais e autoestradas do país. A reativação da Brigada de Trânsito, extinta há quase 20 anos, foi anunciada o mês passado pelo ministro da Administração Interna como uma medida de reduzir a sinistralidade rodoviária no país. O comandante-geral da GNR considerou que a segurança rodoviária é um dos maiores problemas de segurança interna no país e que alguma coisa tem de ser feita. Rui Veloso revelou ainda que 51 militares foram expulsos nos últimos 4 anos por comportamentos desviantes e foram escolhidos cerca de um terço dos candidatos por terem chumbado na avaliação psicológica no último curso de formação. 13 foram já expulsos este ano por comportamentos inadequados em serviço e na vida pessoal. Questionado sobre a falta de militares, o comandante-geral da GNR afirmou que a Guarda nestes últimos anos tem recuperado o efetivo e acrescentou que atualmente está a decorrer um curso com 800 candidatos à GNR. O Parlamento debate hoje o programa de voluntariado na defesa proposto por PSD e CDS-PP. O regime de voluntariado jovem para a defesa conta com uma retribuição única de 439 euros e possibilidade de obter a carta de condução gratuitamente. Os dois diplomas vão ser votados no final da discussão. O IPS e Chega remeteram para hoje o anúncio do sentido de voto das bancadas, decisivo para a viabilização das iniciativas. O programa Defender Portugal, proposto pela AD, tem a duração de 3 a 6 semanas, uma parte a cumprir em regime de internato, e é destinado a jovens portugueses entre os 18 e os 23 anos. Representantes de governos, municípios, academia e sociedade civil assinam hoje o Manifesto de Lisboa para a Saúde Sustentável, um documento que apela aos governos para que assumam esta área como uma prioridade política transversal. O manifesto coordenado pela Direção-Geral da Saúde apela para o investimento na promoção da saúde e na prevenção da doença, mas também que fortaleça os cuidados primários como base do sistema e que assegure o acesso e a qualidade dos cuidados preventivos, de diagnóstico, de tratamento, de reabilitação, continuados e paliativos ao longo do ciclo de vida. O manifesto será subscrito por entidades e personalidades nacionais e internacionais num seminário internacional que decorre hoje em Lisboa. Carlos III faz hoje o discurso do rei no Parlamento Britânico em ambiente de contestação ao primeiro-ministro. O monarca vai apresentar o programa legislativo do governo para os próximos meses, isto num momento particularmente difícil para os trabalhistas e para o chefe do governo, Keir Starmer, depois da derrota que o partido sofreu nas eleições locais e regionais na Escócia e no País de Gales. O primeiro-ministro britânico está a ser pressionado a demitir. Nas últimas horas, 4 ministros já saíram do governo. O governo alargou o prazo para as empresas entregarem ao fisco a declaração de IRC relativa ao ano passado. A data limite passou agora a ser 19 de junho, segundo adiantou a agência Lusa, fonte oficial do Ministério das Finanças. O alargamento foi decidido tendo em conta as repercussões das tempestades do início do ano no tecido empresarial, segundo justificou o Ministério das Finanças. O novo prazo aplica-se a todas as empresas e entidades sujeitas a IRC com atividade em Portugal, tenham ou não sido afetadas pelo mau tempo. Sem esta prorrogação, o prazo para a entrega da declaração de IRC teria de ocorrer até 31 de maio. Bernardo Emídio é o convidado da próxima hora do programa Bom Dia Amália. Vem falar sobre o single Dá-me uma Gotinha de Água. Não perder já a seguir no programa Bom Dia Amália. A informação está de regresso às 9h30. Até já.
1: Até já, Sofia.

0: Temos de ir a Viana, a voz de Amália, nas boas-vindas ao passeio de hoje pelo seu Bairro Alto.
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0: Ora, em princípio, vamos continuar assim o nosso passeio sem chuva. Pronto, a ver, vamos. Muitas nuvens, vento moderado, máximas de 18 graus para o Porto, 20 para Lisboa e Setúbal e 21 para Faro. Ainda antes da agenda cultural com Sofia Simões, há tempo para escutar Canto Sara Correia.

0: Enuncie-me da comparação entre o seu corpo e a escala avassaladora do que o rodeia, levanta a questão, será que deve continuar o tamanho das coisas? Peça que está então em cena no Teatro Variedades, de quarta-feira a domingo até 17 de maio. Arte e Moda é a exposição que integra as comemorações dos 70 anos da Fundação Carlos Gulbenkian, uma mostra em que a arte respira moda e a moda desperta a arte. Obras da coleção Gulbenkian dialogam com figuras maiores da alta costura e do design contemporâneo, revelando formas, símbolos e gestos que atravessam o tempo. Pinturas, esculturas, joias e outros objetos dialogam então com peças de moda que os reinventam, narram, decifram ou completam. A exposição é também um convite para compreender como a beleza viaja através do tempo. Ao longo deste percurso, cerca de 100 obras do Museu Gulbenkian surgem lado a lado com aproximadamente 140 peças de vestuário assinadas por criadores nacionais e internacionais.
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1: O Tamanho das Coisas é a peça que está em cena no Teatro Variedades, o texto de Alex Cassal, direção artística de Marco Paiva e com Paulo Azevedo, fala sobre um homem que interrompe o seu caminho parando em

0: Fazes o Campo Grande, a voz de Camané. Bom dia, fico por aí, daqui a pouco por este seu bairro alto. Vamos escutar Mafalda Arnaud, Hélder Moutinho, é isso mesmo. E Aldina Duarte, ainda antes de espreitarmos o Dicionário do Fado com a Antonieta Lopes da Costa, sendo que temos outro antes, aqui de fundo. De fundo, olha, destabilizar, só destabilizar. O que é que tu pretendes, António Vieira?
1: Eu pretendo...
0: O que pretende você?
1: Dupla até ao meio-dia.
0: Então, olha, tens uma
1: cadeira.
0: Eu não
1: percebo o que é que tu queres dizer com isto de às 10 me mandares embora. Não sei que tipo de mensagens queres comunicar.
0: Não, senhor, nada disso.
1: Pai,
0: nada disso.
1: Estou aqui.
0: Não há falta de uma, tens variadíssimas cadeiras que podes escolher. Portanto, vais embora porque queres.
1: Enfim, amanhã falamos. Pô, amanhã falamos sobre agressões.
0: Ai, que...
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2: Letra A, António Zamburjo. Em 2010, António Zamburjo lança o seu quarto álbum, Guia, no Teatro São Luís, em Lisboa. São interpretados originais de compositores e letristas nacionais e brasileiros, tais como Vinícius de Moraes, Márcio Faraco, Pierre Aderne, Rodrigo Maranhão, Ricardo Cruz, o próprio Zamburjo, João Gil, João Monge, Aldina Duarte, entre vários outros. Zamburjo apresenta-se em 2010 em vários teatros nacionais e internacionais e, na verdade, recebe a aclamação do público e da crítica. Em maio desse ano, António Zamburjo e os Azeitonas abrem a programação do palco Sunset do Rock in Rio. Com a vinda de Roberta Sá a Portugal, Zamburjo sobe aos palcos da Aula Magna e da Casa da Música no Porto para atuar com a cantora brasileira. Em outubro e novembro, Guia é lançado oficialmente em França, no Café de la Danse, e no Brasil, com concertos em São Paulo e no Rio de Janeiro. Nesse mesmo mês, o músico apresenta-se nas comemorações do centenário

Presidente-Secretário da República nos jardins do Palácio de Belém. 2010 foi também o ano em que António Zambujo esteve na Semana Cultural Portuguesa, em Espanha, apresentando-se em cidades como Madrid, Barcelona e Valência. A revista britânica Songlines escolhe Guia como o Top of the World Album e, pela segunda vez consecutiva, António Zambujo vê o seu trabalho distinguido por esta publicação especializada em World Music.

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0: Casa Portuguesa Ada de Castro em escuta também por este seu bairro alto. Muito bom dia, boa quarta-feira. Mais daqui a pouco lembramos Carlos do Carmo.
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1: Foram mais duas propostas para esta manhã de quarta-feira pelo seu bairro Alto. O primeiro, Não Partas Hoje, Teresinha Landeiro, em contagem decrescente para a edição do seu novo álbum. Juntámos depois Beatriz da Conceição com Promete Jura. Vamos a caminho da hora certa, tempo ainda para escutar, por exemplo, o Fado da Sardinhada, Anita Guerreiro.

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1: Edição de Sofia Simões, bom dia.
2: Muito bom dia. O alerta chega, aliás, da Agência Internacional de Energia. Os estoques globais de petróleo diminuíram 129 milhões de barris em março e mais 117 milhões de barris em abril, de acordo com dados preliminares. As contínuas interrupções no comércio marítimo através do Estreito de Hormuz levaram a uma queda de quase 6 milhões de barris por dia nas reservas terrestres no mês passado. Segundo este relatório revelado esta manhã, a procura global de petróleo deverá agora contrair 2,4 milhões de barris por dia em relação ao mesmo período do ano anterior. E o conflito no Médio Oriente vai ser um dos temas centrais da visita oficial de 3 dias do presidente norte-americano à China. Donald Trump vai tentar convencer o homólogo chinês Xi Jinping a pressionar o Irão a reabrir o Estreito de Hormuz e a mostrar-se menos intransigente nas negociações com os Estados Unidos. Há várias semanas que a administração Trump tenta persuadir Pequim a usar a sua enorme influência junto do regime de Teherão. A China é o maior comprador de crudo do Irão. Trump, que chega hoje a Pequim, leva na comitiva 16 empresários e líderes de multinacionais com interesses no país. Entretanto, a China saudou hoje a visita do presidente americano, desejando reforçar a cooperação para injetar mais estabilidade nas relações internacionais. 3 pessoas suspeitas do crime de fraude na obtenção de subsídio foram detidas esta manhã. Em causa estão fundos europeus. A Polícia Judiciária, através do Departamento de Investigação Criminal da Guarda, esteve esta manhã no terreno com a Operação Saco Corroto, onde foram cumpridas 26 buscas domiciliárias e não domiciliárias. As buscas, segundo o comunicado das autoridades, decorreram nos concelhos de Pinhel, Viseu, Cascais, Costa da Caparica, Aveiro, Albergaria e Ovar, nos domicílios dos detidos e ainda em 14 empresas. Os detidos vão ser ainda hoje presentes no Tribunal de Instrução Criminal do Porto para a aplicação das medidas de coação. Atrasos no diagnóstico do cancro ginecológico custam vidas e milhões ao Serviço Nacional de Saúde. As conclusões são do projeto Oncogym PT, diagnóstico, tratamento e acesso no cancro ginecológico, desenvolvido pela Nova Medical School, divulgadas então hoje em comunicado. Um total de 75% dos cancros do ovário são diagnosticados em fases avançadas, o que reduz as hipóteses de sobrevivência e aumenta os custos para o Serviço Nacional de Saúde. No caso do cancro do endométrico, que apresenta maior incidência e taxas de sobrevivência entre 80% e 90%, quando detectado precocemente, os investigadores alertam que em estado já avançado a sobrevivência cai para 15 a 17%. Em Portugal podem passar 6 meses entre o diagnóstico e o início do tratamento do cancro ginecológico, quando a nível europeu o percurso não vai além das 8 semanas. Carlos III faz hoje o discurso do rei no Parlamento Britânico em ambiente de contestação ao primeiro-ministro. O monarca vai apresentar o programa legislativo do governo para os próximos meses, isto num momento particularmente difícil para os trabalhistas e para o chefe do governo, no Keir Starmer, depois da derrota que o partido sofreu nas eleições locais e regionais na Escócia e no País de Gales. O primeiro-ministro britânico está a ser pressionado a demitir-se. Nas últimas horas, 4 ministros saíram do governo. João Nicolau é o convidado da próxima hora do programa Bairro Alto, aqui na Rádio Amália. O realizador vai falar do seu mais recente filme A Providência e a Guitarra, que tem Clara Redenstein como protagonista e que também vai estar presente nesta conversa daqui a pouco. A informação está de regresso ao meio-dia. Até já.
1: Até já.
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0: Primavera, a voz de Amália, nas boas-vindas à segunda hora do nosso passeio de hoje, por aqui mesmo.
1: Bairro Alto.
0: Ora, não sei se se escutou ou não, mas vou-te puxar já ao microfone. Clara, bom dia.
2: Bom dia.
0: A Clara Riedenstein, que é uma das convidadas que vou ter comigo aqui precisamente nesta segunda hora de Bairro Alto.

0: porque estava já estabelecendo aqui aquele desafio que proponho sempre aos meus convidados para escolherem uma voz de fado ou um fado mesmo assim. E estávamos aqui, mas será João também ficou de trazer? Pois muito bem, mas passarei a proposta do João e a tua também, que era isso que estávamos a falar quando eu abri o microfone assim toda lançada.
1: Sim, obrigada. Olha, eu em termos de fado, eu nos últimos tempos ando muito interessada no fado contemporâneo, particularmente recentemente com o lançamento do álbum da Rosalía, que tem
0: o dueto com a Carminho.
1: Exatamente, sim, o fado, sim, com a Carminho, que se chama Memória. Que eu acho que foi muito interessante porque eu moro em Londres e foi assim um momento particular em que muitas pessoas que eu conhecia que nunca tinham ouvido fado ficaram muito interessados pelo fado e por conhecer mais o fado contemporâneo, o fado português, e eu fiquei muito contente com isso. Então eu andei à procura de mais sugestões. Também eu tenho uma história pessoal com o fado, um bocadinho. Eu fiz o videoclipe da Ana Moura do fado, da música Olhos de Deus, há muitos anos atrás. Então eram assim um bocadinho essas duas músicas que me ficaram sempre na cabeça por associação pessoal, mas também porque eu fico sempre muito contente quando a cultura portuguesa é bem representada pelo mundo afora.
0: E é muito curioso, tu vives em Londres e eu estava a lembrar-me que eu costumo ouvir uma rádio britânica, um canal da BBC, e então um dos animadores contava que quando o álbum da Rosalía saiu, o álbum é belo e ele tem a perfeita ideia de sair do estúdio, ir a escutar o álbum rua fora, e de tão belo que era, achar que era tudo belo, sim, à sua volta, sim, foi fotografando, sim, o caminho todo. Resultado, dois dias depois, foi olhar para o telemóvel, para as fotografias que tinha tirado, eram absolutamente pavorosas, porque o dia estava cinzento e feio, e ele olhou, mas porquê? E depois é que lhe ocorreu que a música era tão bela, que ele, toda a envolvência, apesar de não acompanhar, não é, o patamar de beleza, a verdade, sim, é que ele ia naquela cadência e achou que, e agora lembrei-me desse episódio, precisamente por tu falares nisso, ia ter o dia mais cinzento em Londres, por exemplo, ou seja, onde for, fica, sim, mais brilhante a escutar. E então estas duas vozes, Rosalía com Carminho, proponho então que as escutemos.
1: Sim.
0: E Memória.
1: Se calhar, sim.
0: Vamos escutar então.
1: Vamos.
0: Clara Riedenstein é uma das convidadas que comigo vai estar aqui nesta segunda hora de Bairro Alto.
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0: Rosalía com Carminho, isto aqui a propósito de descobertas contemporâneas por parte da Clara Riedenstein, uma das minhas convidadas aqui nesta segunda hora de Bairro Alto. A Clara que vai estar no grande ecrã a partir de amanhã, estreia amanhã o filme A Providência e a Guitarra de João Nicolau. Já lá vamos ao grande ecrã. Clara, entretanto, eu aqui em off ia-te perguntando de outros nomes que tivesses descoberto entretanto e propus-me a apresentar-te este tema, um dos novos temas de Ricardo Ribeiro, que conta aqui precisamente com a voz de Ana Moura, e tu contavas há pouco, fizeste a partilha, que entraste no videoclipe de Tens os Olhos de Deus, o tema de Ana Moura. Por isso, as duas vozes aqui juntas neste maré que creio ainda não conheces, pois não?
1: Ainda não, mas estou muito curiosa.
0: Pois bem, vamos escutá-lo então nos próximos minutos.

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Amália, no dia de ontem. É precisamente este também um dos novos temas que podem encontrar no segundo álbum de Filipa Biscaia, Antes que os Rios Sequem. E precisamente neste Cravos para a Festa, a proposta que por aqui escutou também a percussão de João Caetano. Estávamos a falar de nomes que, como a Clara, ela que está a viver em Londres, João também, já há muito tempo que tem a sua residência fora, integra, por exemplo, o coletivo Incognito, aqui em Escuta, a tua ausência. Notamos a sua ausência, a de João. Um beijinho, João.

Prazer que foi receber Cristina Branco aqui em estúdio na passada semana. Bomba Relógio. Do universo Sérgio Gozinho. Cristina Branco, que relembro, vai estar ao vivo em palco já no próximo domingo, dia 17, a partir das 6 da tarde, na Voz do Operário. Cristina Branco, que vai levar a palco os temas de Mulheres de Abril, o mais recente álbum. Cristina Branco canta José Afonso e vai estar muitíssimo bem acompanhada neste concerto pelo coro infantil da Voz do Operário. Ora, como não escutar de não saber o que me espera. Cristina Branco.

0: 11h35, vamos a contas. E daqui a pouco vou estar a conversa então com a minha convidada aqui nesta manhã, a Clara Riedenstein, ela que é uma das personagens, é a protagonista do novo filme de João Nicolau. O filme chama-se A Providência e a Guitarra e estreia já amanhã, dia 14.
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0: 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Ora, entretanto, mal sabíamos nós, Clara, que íamos de facto ficar sozinhas, não era? João Nicolau teve um contratempo, mas está tudo bem. Entretanto, vou avançar com a Clara. Clara Riedenstein, minha convidada então aqui nesta manhã de quarta-feira. O filme de João Nicolau chama-se A Providência e a Guitarra. Estreia já amanhã, dia 14. Oh, Clara, e parecendo que não, o teu percurso com o João já começou há muito tempo, não foi?
10: Sim, de facto, eu comecei o meu percurso enquanto atriz com o João, com 13 anos.
0: John Frum.
10: Exatamente. E que foi exatamente há 13 anos atrás, agora. Então é um pouco um retorno às origens, para mim e ao universo do João, que é sempre muito bom.
0: Muito especial também, muito especial. Este regresso. E tu notas, claro que hás de notar, mais de 10 anos passaram, notas que sentes de forma diferente também, até mesmo, não só este universo que é aqui criado, pelo próprio realizador, pelo argumento, mas notas que o sentes de forma diferente?
10: Completamente. Eu acho que, evidentemente, com 13 anos há muitas coisas que te passam ao lado, que é difícil compreender, mas depois do filme, o João e eu tornámos-nos grandes amigos e então eu fui desenvolvendo essa noção e essa... O meu conhecimento do universo dele, também vendo o Technoboss, que é o segundo, o filme depois do John Frum. Então, quando fizemos a providência, eu claramente já era uma pessoa mais formada,
0: mais madura, mais crescida.
10: A minha relação com o João também já tinha mudado, agora nós somos os dois adultos, então é uma relação completamente diferente, obviamente. E eu tive uma apreciação maior pelo cinema que ele faz e pelo cinema português.
0: Muito bem, e tu tens uma experiência imensa. Ainda há pouco falávamos da tua passagem também pelo conservatório. E entretanto, este filme, A Providência e a Guitarra, tem muito de música também, é muito musical. Tem aqui este olhar também acutilante sobre o que pode vir a ser ou o que será a vida artística, sendo que o filme parte de um conto de Robert Louis Stevenson, publicado em 1878, um escritor escocês reconhecido pelas suas obras de aventura e fantasia. Ora, aqui, preâmbulo feito, que história é esta que aqui nos é contada, Clara?
10: Então, isto é uma história. Pronto, a história e o filme, obviamente, são coisas diferentes. A história de R.L. Stevenson é sobre um casal que anda a viajar por vilas pequenas, a tentar ganhar a vida com espetáculos e cantando músicas, e algo que era muito muito comum na altura, e sobre a dificuldade dessa vida artística. Eles chegam a uma pequena vila em que no percurso de uma noite começa tudo a correr assim um bocadinho mal. E o filme segue muito, muito fielmente essa história, mas também depois aquilo expande temporalmente. Tem episódios no presente, em Lisboa, e também expande em termos de temática. Eu acho que é um questionamento muito, muito mais vasto daquilo que é a arte e a importância da arte na sociedade.
0: Achas que aqui a vida artística pode ser encarada quase como um escape a uma realidade menos glamourosa?
10: Sim, eu acho que o que é interessante neste casal do Leon e da Elvira, que é...
0: Elvira és tu.
10: Exatamente. E o Leon é o Pedro Inês, que é um grande ator e grande amigo também. O que é interessante é precisamente isso, é que eles estão num processo de criar arte não para escapar a essa dificuldade daquilo que é a vida artística, mas, de certa forma, aceitando que é uma vida difícil e que é uma vida que de certa forma, resiste sempre à sociedade, e que é isso que o porquê deles de estarem a fazer isto não é superar, não é ficarem ricos, não é todas estas coisas que na verdade não devia nada a ter com arte, acho eu, mas que estão muito presentes muitas vezes.
0: E no ideal de quem começa às vezes, não é? Esse percurso pode ser também por aí.
10: Sim.
0: Erradamente, se calhar. Pronto, pequena nota. Ora, sinto que contracenaste também com Salvador Sobral.
10: Sim.
0: Que faz aqui. Que faz mais a coisa. Como é que correu a experiência?
10: Oh, correu muito bem. Nós demos tudo muito bem. Foi uma experiência ótima. Em platô, tivemos todos juntos numa pequena vila em Castanheira de Pera durante 2 semanas. E criou-se ali uma dinâmica ótima entre atores. O Salvador, que nunca tinha feito um filme enquanto ator, claro que já tinha aparecido em filmes e esse género de coisa, não sabia como interagir com uma câmara, mas nunca tinha representado. E nós, por nossa parte, tínhamos de cantar com ele. Então nós estávamos todos
0: sentiram a pressão de parte a parte.
10: Uma pressão diferente. Então, mas isso foi muito... foi muito bom para a dinâmica. Significa que estávamos todos a fazer algo algo diferente, ligeiramente. e aprendemos muito uns dos outros, acho.
0: Ora, eu já aqui há pouco disse que o filme tem este lado musical. Temos musical, temos comédia, drama rocambolesco também. E aqui também um certo romance que vai pontuando também a providência e a guitarra. Assim, tu como público, imagina-te, estás na sala a assistir, sem grandes spoilers, o que é que te ficaria na retina?
10: Ai, então, isto é uma pergunta difícil, porque, por um lado, há aquilo que eu quero que fique. E aquilo que eu acho que nós todos queríamos que ficasse do filme, e por outro lado, pronto, depois há as coisas mais marcantes. Eu, primeiramente, para mim, isto é um filme cujo protagonista é um casal, não são pessoas individuais, é mesmo o casal do Leon e da Elvira, e que também reflete um bocadinho uma relação muito especial entre mim e o Pedro durante esse período. Há uma dinâmica entre nós, com o João, com a equipa. Eu acho que nós todos, a equipa toda, sentiu que nós fizemos algo de muito único, algo cuja genuidade está refletida no ecrã. Uhum. Então, se fosse isso, esse sentimento que ficasse no espectador, eu ficaria muito feliz. Não necessariamente, pronto, as piadas, porque o filme é muito engraçado e o filme tem muitos elementos em que um espectador pode parar, mas esse sentimento, eu gostava muito que isso ficasse. Por outro lado, como eu disse, é um filme que verdadeiramente dá gosto de ver. É um filme engraçado, é um filme leve, de certa forma, que não se leva muito sério a si próprio. Isso que eu adoro do cinema do João, é que esse é um universo muito, muito pouco sério, na verdade. Mesmo que trate de coisas sérias e que, pronto, seja de uma importância enorme, acho eu.
0: Muito bem, portanto, vamos encontrar Elvion. Acabei de juntar Elvira e Leon. Ficou como Elvion. Pronto, portanto, né, então. Não pode ser.
10: Encontramos o nosso nome de casal.
0: O Power Couple.
10: Vou mandar mensagem ao Pedro.
0: Não é?
10: Já.
0: Pronto. Elvion, a partir de agora, aliás, a partir de amanhã, nos cinemas em Portugal, a providência e a guitarra será então precisamente através de Elvira e Leon que vai encontrar esta história bem contada, divertida e com muita música à mistura. É o novo filme do João Nicolau, A Providência e a Guitarra, a partir de amanhã nos cinemas. E, Clara, agradecer-te mais uma vez a tua presença aqui em estúdio. Acabaste por chegar à antena ainda um bocadinho antes do que estava previsto, mas eu não resisti, portanto, obrigada também.
10: Obrigada
0: por teres feito esta mini parceria aqui nesta hora. Entretanto, vamos ser simpáticas para com João Nicolau.
10: Vamos.
0: E Clara, tentou saber com João que tema é que ele tinha escolhido para o fecho de conversa. E escolheu A Cantar É Que Te Deixas Levar, Camané.
10: Exatamente.
0: Pronto, João. Obrigada. Sim, obrigada, João. Será a proposta que vai fechar então a conversa com a Clara Riedenstein, minha convidada aqui nesta manhã. Clara, muito e muito obrigada mais uma vez por teres vindo até cá. Foi um prazer. Obrigada.
10: Muito obrigada.
0: Obrigada, e que a Providência e a Guitarra também tenha longa vida. Cinema fora.
10: Esperemos
0: obrigada.
10: Todos.
0: Um beijinho. Obrigada.
10: Um beijinho. Obrigada.

A caminho do meio-dia, vamos seguir até bem perto das notícias, à hora certa que vão chegar pela voz de Sofia Simões, com a voz de Ana Moura. Voltamos a Ana Moura. Porquê? Porque vou trazer à antena Tens os Olhos de Deus, o tema onde o videoclipe feito para a promoção do mesmo incluiu precisamente a presença de Clara Riedenstein, que foi aqui minha convidada nesta segunda hora do Bairro Alto. Amanhã há mais, à hora de sempre. Depois do meio-dia, mais um Senhor Fado a não perder com Joaquim Maralhas. Até amanhã.

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1: Com a Sofia Simões. Boa tarde, Sofia.
2: Muito boa tarde. A taxa de inflação subiu o mês passado, acelerou para 3,3% em abril, mais 0,6 pontos percentuais do que no mês anterior e menos 0,1 pontos que a primeira estimativa. Dados revelados há pouco pelo Instituto Nacional de Estatística, este aumento da taxa de inflação, segundo o INE, é maioritariamente explicado pela subida do preço dos combustíveis. Ainda de acordo com dados do Instituto Nacional de Estatística, mais de 60% dos desempregados no final do ano passado continuavam sem emprego no final do primeiro trimestre. De acordo com as estatísticas de fluxos entre estados do mercado do trabalho referentes aos primeiros três meses deste ano, 22,5% encontrou trabalho. Entre o total de pessoas que estavam empregadas nos últimos três meses de 2025, 96,5% continuaram nesse estado. No trimestre em análise, 1,4% passaram para o desemprego e 2,2% para a inatividade. O Ministro das Finanças assegurou hoje que Portugal cumpre as regras orçamentais da União Europeia e que não está em risco de um procedimento por déficit excessivo se o Parlamento tiver responsabilidade. Numa audição na Comissão de Orçamento, Finanças e Administração Pública, no âmbito do requerimento apresentado pelo Grupo Parlamentar do PS, Miranda Sarmento defendeu que Portugal não está em risco neste momento de incumprir. O Governo reviu em baixa a previsão de crescimento da economia para este ano, de 2,3% para 2%, e em vez de um excedente de 0,1% nas contas públicas, prevê um saldo nulo, segundo as projeções entregues. Muitos dos investimentos identificados como em estado crítico no plano de recuperação e resiliência já foram alvo de uma reprogramação. O esclarecimento foi feito esta manhã numa audição parlamentar na Comissão de Economia e Coesão Territorial pelo Presidente da Comissão Nacional de Acompanhamento do PRR, Pedro Dominguinhos. O PRR conta com 37 investimentos em estado preocupante ou crítico, como a habitação a custos acessíveis, a modernização e renovação de áreas hospitalares e equipamentos para hospitais, a expansão da rede de metro do Porto, Casa da Música Santo Ovídio, entre outros, segundo o novo relatório da Comissão Nacional de Acompanhamento divulgado no final do mês passado. Pedro Dominguinhos referiu que entre os investimentos em estado crítico que já foram alvo de reprogramação estão as escolas e os centros de saúde, mas também a área da eficiência energética. O Governo abriu 332 vagas médicas em zonas geográficas carenciadas que recebem mais incentivos. Segundo o despacho hoje publicado em Diário da República, 109 são para médicos de família, 210 para especialidades hospitalares e 3 em saúde pública. O ano passado tinham sido abertas menos vagas. No despacho, o Governo diz que a Ministra da Saúde pode realocar vagas, bem como redefinir especialidades aos estabelecimentos de saúde, caso venha a revelar-se necessária. Com a presença do Presidente da Câmara Municipal de Lisboa, Carlos Moedas, nesta 28ª edição foram recebidas 41 candidaturas, um número mais elevado das últimas 4 edições, segundo a EGAC Lisboa Cultura. Os casamentos de Santo António realizam-se a 12 de junho. A informação está de regresso às 14h. Já a seguir ficou o programa Senhor Fado. Boa tarde.
1: Boa tarde, Sofia. Meio-dia e 3. Já a seguir, então, o Senhor Fado.
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1: E também a sua sessão de fados pedidos à hora do almoço, aqui na sua Rádio Amália, meio-dia e 6, nesta quarta-feira, dia 13 de maio. Sejam então bem-vindos. Como é hábito aqui pelo Senhor Fado, vamos, e antes de começarmos a atender os pedidos em direto, dizia, vamos até perto do meio-dia e meia ler e atender os 6 pedidos que chegaram por escrito. São 6 os mails, em princípio irão ser todos lidos e atendidos, sendo que os 3 primeiros são de dia 13 de abril e o primeiro deles chegou exatamente à meia-noite. Assim, olá Maralhas, sou a Aurora das Furnas e peço para 13 de maio, Vítor Rodrigues no Frado, Trigueirinha. Hoje, a minha dedicação é feita com 5 estrelas para o Eduardo Sebastião, senhor embaixador de Chelas, recordando sempre o nosso amigo Zezé das Furnas, para todos vocês e à enorme família da nossa Rádio Amália, um forte abraço. Aurora, um forte abraço, votos de uma excelente semana. Ora, hoje é dia 13 de maio, passam 109 anos da aparição de Nossa Senhora de Fátima aos 3 pastorinhos, aconteceu a 13 de maio de 1917. Neste dia, em que estão de parabéns a cantora que venceu o Festival da Canção em 1958, Maria de Fátima Bravo. Neste dia em que são ainda aniversariantes, o fadista José Rei, também o guitarra de fado Humberto Vicente, lembrando aqui o fadista e investigador José Manuel Osório, nascido a 13 de maio de 1947, faleceu a 11 de agosto de 2011 e aqui o recordamos. Hoje também aniversariantes a Manuela, amiga da Maria José Pereira dos Olivais, a Mariana Gonçalves, filha da Carla da Assis Garantir, também a Anabela, filha da Célia e do João, a Fátima, filha da Maria Júlia e do António Dias de Odivelas, sendo que a Sara, a neta da Maria Júlia e do António, é também aniversariante hoje, bem como a Marta, filha do Fábio Duarte, também o Rui Almeida, filho da Fernanda Almeida do Braço de Prata, aqui em Lisboa, e ainda a Maria de Fátima Pardelha, da Póvoa de Santo Adrião, a Laurinda Dias da Cova da Piedade, a Ana Beatriz Fonseca, neta de Albertina Ferrão de Marvila, a Constança, a neta de Edith e do Nani Nadais, a Laura, neta da Maria de Lourdes Gonçalves, também a Maria

Aro de Lisboa, o Avelino Batista de Montemor, Loures, também o José Medinas do Lumiar, a Maria Helena Lopes do Montijo, a Maria Inês de Odivelas, o João Santos da Ramada, o Vítor Catalão de Sacavém, a Maria José Silva do Seixal, a Lourdes Pereira da Ramada, também o Paulo Rosa de Setúbal, ainda Alexandre Albano de Sintra, a Fernanda Salgueiro da Vila Cham, Barreiro, o António José, filho da Maria José Serafim do Samoco, ainda o Manuel da Catarina, amigo da Lucília Moita de Lisboa, a Beatriz, neta do Carlos Trigueirão de Vendas Novas, a Helena Gamboa, a Anabela Dias, e hoje celebram 37 anos de casados, a Ana Paula e o Francisco Sombreireiro, que nos escutam na Suíça. Neste dia em que recordo aqui dois amigos que fariam anos hoje, já não estão entre nós, mas recordo-os, o Mário Nuno, sobrinho da Piedade Roque, e também o Jacinto Afonso, o marido da Maria do Rosário, onde quer que estejam, estarão seguramente em paz. Vítor Rodrigues, Trigueirinha.

Trigueirinha, a voz de Vítor Rodrigues, meio-dia e 12. Vamos para o segundo dos três mails de 13 de abril. Este chegou às 2h15. Bom dia, sou Luís Miguel Dantas, do Catujal, e peço para o dia de Nossa Senhora de Fátima, 13 de maio, o fadista António Mourão em Marinheiro do Amor, que dedico à minha mãe, Rosa Dantas, e às fãs Isaura Henriques, Fernanda Peixinho e ao Sr. Alfredo Rodrigues de Gaia. Abraços do Luís Miguel Dantas. Luís, um abraço, um beijinho para a sua mãe, para a Rosa Dantas. Recordamos António Mourão e Marinheiro do Amor.

Marinheiro do Amor, a voz de António Mourão, meio-dia e 15. Vamos para o outro dos mails do dia 13 de abril. Chegou às 13h29. Boa tarde, estimado amigo Joaquim Maralhas, ilustre aljustrelense e brioso benfiquista. Pedimos um fado interpretado por Ana Valadas, fadista de Almodóvar, para quarta-feira, 13 de maio, para dedicar à Esmeralda Santos, técnica de equipamentos do Recreativo Águias da Mosgueira, à Rosa Ferreira da Alta de Lisboa e a todos os sócios e simpatizantes do Águias da Mosgueira. Felicidades e saúde para a magnífica equipa da Rádio Amália e para todos aqueles que a escutam. Com os melhores cumprimentos, Carlos Manuel Pinto Moraes e Mário Jorge da Costa Teixeira, da secção de boxe do Recreativo Águias da Mosgueira. Carlos, um abraço. Mário, um abraço também. Já agora, e a propósito de Ana Valadas, fica este convite para uma noite de fados para sábado 23 de maio em Penedos, Conselho de Mértola. Amabélio Pereira e Ana Valadas irão ser as vozes. Na guitarra portuguesa, o António Queiro, e na viola, o António Barros. Fica o convite para esta ida mais a sul, até ao Conselho de Mértola, em Penedos, Noite de Fados, dia 23 de maio. Ana Valadas traz-nos Lisboa e o Tejo.

Navaladas, Lisboa e o Tejo. Meio-dia e 18, vamos para mais um dos mails. Este chegado no dia 9 de maio, às 11h16. Antes, contudo, envio aqui um forte abraço, porque sei que ele está à escuta da sua Rádio Amália. Um abraço e as melhoras para o amigo José Quirino. Amigo José, um forte abraço e tudo a correr pelo melhor. Leio e atendo então este mail, que, como dizia, chegou no dia 9 de maio, às 11h16. Boa tarde, gostava de ouvir na quarta-feira, 13 de maio, o Augusto Soares em Rosa da Noite. Dedico a toda a minha família com um abraço para vocês do José António. O amigo José António, um forte abraço. Um abraço também ao Augusto Soares, que nos traz Rosa da Noite.

Rosa da Noite, a voz de Augusto Soares, meio-dia e 23, leio e atendo o penúltimo dos 6 pedidos chegados por mail, mail que chegou no domingo dia 10, às 15h26. Bom dia, Rádio Amália, sou a Piedade Martins da Cidade Sol e gostava de ouvir na quarta-feira a Montanha Azul. Dedico a todo o auditório com um beijinho e um até para a semana. Piedade, um beijinho e uma boa semana também. Recordamos António Severino e a Montanha Azul.

António Severino e a Montanha Azul, meio-dia e 29, leio e atendo o último dos 6 pedidos que chegaram por escrito, por mail, mail que chegou ontem, dia 12, às 9h19. Bom dia, amigo Maralha, espero que esteja tudo bem. Sou a Ana Pinto de Corroios. Hoje, para mim, é um dia muito difícil, daí ter enviado este e-mail. Faz hoje 12 anos que partiu o amor da minha vida, muito cedo. E injustamente. Gostaria de ouvir, se possível, o Max, pois o meu marido era da Madeira. Um grande beijinho para si e para toda a equipa da Rádio Amália. Ana, um beijinho muito grande. Vamos então aqui recordar Max com esta canção lindíssima, Noites da Madeira. Entretanto, podem já começar a ligar o 21 010 57 40, o número de telefone para os pedidos em direto aqui no Senhor Fado. 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
3: Meio-dia e 34, quarta-feira, 13 de maio. Vamos para o primeiro dos pedidos em direto. Recebo o nosso Carlos Matos, Carlos Marinheiro de Alcochete. Amigo Carlos, boa tarde.
4: Boa tarde, grande Maralhas, a todo o auditório e aos queridos ouvintes. É a primeira vez hoje, vá lá, tive a sorte.
3: É verdade, é a primeira vez
4: não
3: hoje.
4: Não sei quem é que abriu a porta, mas não sei, pronto, mas está bom. 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
3: E quem vamos ouvir, Carlos?
4: Vamos ouvir a Leopoldina da Guia no fado do Barreto Verde.
3: E
4: está acompanhado pela famosa orquestra de... Não, a banda de Alcochete, sim, senhor.
3: E as dedicatórias, Carlos?
4: As dedicatórias vai para Eduardo Castro da Maia, para Eduardo Castilho de Odivelas, para o José Augusto Peralta Lopes de Alcochete e a senhora Adelaide Pereira Albarroa de Alcochete. E não esquecendo o nosso Zezé das Furnas, que esteja em paz. E para eles e para toda a família, eu desejo maiores felicidades. Um grande abraço deste vosso amigo Carlos Marinheiro. Ô Marais, queria mandar um grande abraço também para o meu vizinho ali, para Alcochete, que eu encontramos ontem lá no nosso...
3: O António Dourado?
4: António Dourado,
3: pois, claro, com certeza. Vizinho. E um beijinho para a mulher, para
4: beijinho
3: a Lourdes.
4: Para a Dona,
3: segue também
4: para a Dona
3: aqui.
4: Lourdes, sim, senhor.
3: Com certeza, Carlos. E quanto a nós?
4: E quanto a nós, olha uma coisa. O Barreto, ou o Barreto Verde, um botãozinho verde, para vai-me fazer muita falta também, parece?
3: Ô Carlos, assim seja. Se é para carregar no botão verde, aqui vai. Com um abraço ao nosso Carlos Matos. Aproveito aqui para enviar um beijinho muito grande para a Maria Augusta Monteiro, do Sobrado, de Valongo, dizendo que a lembrança chegou. Muito obrigado pela simpatia e pelo carinho que tem por todos nós, a Maria Augusta. Recordamos Maria Leopoldina Guia, com a banda de Alcochete e... Barreto Verde.

0: Barrete Verde, a voz de Maria Leopoldina Guia, com a banda de Alcochete, 12:38, recebo a nossa Ivone do Carmo, da Quinta do Anjo. Menina Ivone, boa tarde.
1: Boa tarde, meninos, aqui Maralhas. Está tudo bem? Também estou bem.
0: Por aqui tudo bem.
1: Fala que nos outros, onde belas, seus olhos merecem melhor. E com o espaço infantil. Vamos ouvir o Rolando Silva, Canto Açourado.
0: E as dedicatórias. Um beijinho assim, para a Maria do Carmo também, para a mulher. E um abraço para o Rolando.
1: Sim, senhor. Eu também sou do Carmo e a minha mãe era Maria do Carmo. Então vamos lá. As dedicatórias é para a Maria Clara da Alcaça de Sal. Para a Dona Maria Clara, eu acho chamá-lo. E para a Celeste Lança, com um beijinho para ela também, que ela fez antes, mas eu já falei com ela. E para o Zeca Saca, das Mantigadas. E para o Miguel da

0: Breda. E as melhoras para o nosso amigo António Adra, dos Açores, e para todos os ouvintes que ouvem a Rádio Amália. E para todos da Rádio Amália, Moraes e família, até para a semana, com um beijinho para todos.
1: Igualmente, Ivone, com um beijinho muito grande e uma boa semana para a nossa Ivone do Carmo, que nos pediu Canto a Saudade, a voz de Rolando Silva.

0: Canto a Saudade, a voz de Rolando Silva, meio-dia e 42, vamos até ao Estoril. Caro amigo José Brás, boa tarde.
1: Sabe que é Diogo de Odivelas, porque vocês hoje merecem o melhor, e com um espaço infantil.
0: Muito bem, e cá está o nosso José Brás, mais uma semana, no caso nesta quarta-feira, dia 13 de maio, para nos pedir...
1: O Marco Paulo e a Nossa Senhora.
0: Nossa Senhora, e as dedicatórias, amigo José Brás?
1: Dedicatórias, portanto, é para a nossa amiga, Albertina Cardoso Bastares, que ela adora o Marco Paulo, é para a minha amiga, a minha Luísa de Galiza, e para... A Gabi de Kidatibá. Falta um?
0: Falta uma ainda.
1: É para a minha amiga Cuca Roseta.
0: Com certeza. Ficam as dedicatórias. Com um forte abraço, amigo José Brás. E uma boa semana também para o nosso José Brás, que nos pediu Marco Paulo e Nossa Senhora.

0: Nossa Senhora, a voz de Marco Paulo, meio-dia e 48, vamos até ao Sobral da Abelheira, Mafra, onde está a Adelinda Agostinho. Olá Adelinda, boa tarde.
1: Boa tarde, senhora Maradas, como vai? Está
0: por aqui tudo bem? E por aí como vai a Adelinda?
1: Estão bem, dia cada vez está tudo bem.
0: Tem que ser.
1: Vamos à frase. Fábrica de óperas de Odivelas, seus olhos merecem melhor, agora com espaço infantil.
0: E vamos aqui ouvir o Fado de Lisboa.
1: Fado de Lisboa, pelo Paulo Flores.
0: E as dedicatórias?
1: As dedicatórias é para a Rosinha Ferreira, na Alta de Lisboa, com um beijinho. E para os meus padrinhos de Setúbal e para a minha bisneta Dianinha, que hoje faz aninhos.
0: 8 aninhos, não é?
1: 8 aninhos, é.
0: Um beijinho para a Diana.
1: E para esta família, olha, e para vocês aí todos no programa.
0: Muito, muito obrigado, Adelinda, com um beijinho muito grande e mais uma vez, parabéns à sua bisneta, a Diana Pereira, de São Brás de Alportel, faz hoje 8 aninhos. Paulo Flores traz-nos o Fado de Lisboa. Música.

0: Paulo Flores e o Fado Lisboa, a 7 minutos das 13 em Portugal Continental, mesma hora na Madeira, mas menos uma hora nos Açores, para onde vamos agora. Recebo o nosso António Azra, do Faial. Amigo Azra, boa tarde.
1: Grande amigo Sr. Maralhas, boa tarde para Portugal Continental e Arquipélago da Madeira e aqui para as minhas novilhas dos Açores. Bom dia, bom... e já mesmo bom tempo.
0: E de regresso o nosso amigo Azra, já lá vamos ao pedido, vamos à frase.
1: Fábrica dos óculos de Odivelas, os seus olhos merecem o melhor e também com espaço infantil.
0: Categoria. E de regresso o nosso Azra, que nos vai pedir...
1: É o Fado das Horas.
0: Maria Teresa de Noronha. E as dedicatórias?
1: As dedicatórias vai aqui para o centro dia da Santa Casa da Misericórdia da Horta, na Ilha Feial, para a senhora Sara Correia e para a senhora Tatiana. E para toda a gente que me fazem dedicatórias também.
0: E não fica a faltar nada, amigo Azra?
1: Falta, sim, senhor. Aquela célebre frase, como se diz em Aljustrel, na sua terra, até à próxima ocasião, se não for antes. Um grande abraço e obrigado por tudo, Sr. Maralho.
0: Da hora é essa, amigo Azra. É sempre um gosto recebê-lo por aqui. Um forte abraço para si, um beijinho para as meninas Sara e Tatiana, da Santa Casa da Misericórdia, na Horta, no centro de dia. Ora, pediu-nos o nosso António Azra, Maria Teresa de Noronha e o Fado das Horas, 21 010 57 40, é o número de telefone a ligar para os pedidos em direto aqui no Senhor Fado. Relembro a frase a dizer a quando do pedido em direto: fábrica dos óculos de Odivelas, os seus olhos merecem o melhor e com um espaço infantil.

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3: E também a sua sessão de fados pedidos à hora do almoço. Estamos a um minuto das 13, quarta-feira, dia 13 de maio. Recebo a Maria Esperança do Milharado, Mafra. Olá, Maria, boa tarde.
4: Olá, muito boa tarde.
3: Como está a Maria?
4: Estou bem, obrigada.
3: E correu tudo bem?
4: Correu, já
3: chegou. Pronto. E de regresso aqui ao Sr. Fado, já lá vamos ao seu pedido. Vamos à frase, Maria.
4: Sim, senhora, vamos. 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
3: E vamos ouvir?
4: Vamos ouvir a Cuca Receta em Ave Maria.
3: E as dedicatórias, Maria?
4: Dedicatórias para o meu neto e também para a minha filha, para o meu genro, para a minha neta e para todas as pessoas que têm fé em Nossa Senhora, que hoje é o dia dela.
3: Com certeza, ficam também essas dedicatórias.
4: Era também para vocês.
3: Muito, muito obrigado, Maria. E o nosso próximo encontro, marcamo-lo para...
4: Para a semana, talvez.
3: Fica encontro marcado. Continuação de uma excelente semana para a Maria Esperança do Milharado, Mafra. Lembrei-me agora do Milharado, Mafra, aqui segue também um forte abraço para o nosso Mário Rui. Mário Rui, um grande, grande abraço. Ora, Cuca Roseta traz-nos Ave Maria Fadista.

0: Maria Fadista, a voz de Cuca Roseta. Passam 4 minutos das 13. Vamos até Faro. Menina Soledade Pedro, boa tarde.
1: Boa tarde, Sr. Maralha. Já sei que está tudo bem.
0: Graças a Deus por aqui e por aí, Soledade.
1: Também está. Tá. O tempo está meio farrusco, mas está tá escapatório. Mas... não está vendo?
0: Ora, muito bem. Sim, senhor.
1: Sim. Ora, vamos à frase. A fábrica dos óculos de Odivelas, os seus olhos merecem o melhor e tão bem com o espaço infantil.
0: E quem não
1: nos ouviu,
0: Soledade?
1: Ora, eu gostava de ouvir a Helena Cruz, Nós Chamamos pela Saudade.
0: E as dedicatórias?
1: As dedicatórias é para a Dona Rosa Ferreira, para a Dona Fernanda Ferreira, para a Dona Carolina José de Portimão e para os meus primos em Braga.
0: Rosa e o Ricardo Schneider.
1: Exatamente, que agora são meus primos, a minha família agora é maior.
0: Seguem cumprimentos também para Braga.
1: Para todos, beijinho para todos e muita saúde, e para o Sr. Maralhas também, um beijinho, e para toda a família, e até para a semana, se Deus quiser.
0: Com um beijinho muito grande, Soledade. Um beijinho para a Soledade Pedro, que nos escuta em Faro, pediu-nos Helena da Cruz, Não Chames pela Saudade.

0: frente, pois já que o Benfica não consegue passar, passo eu.
1: Passou o Joaquim. Ô Joaquim, vamos à frase antes do pedido.
0: Olha, a fábrica dos ovos de Odivelas, os seus olhos merecem o melhor e também com um excelentíssimo espaço infantil.
1: E quem nos vai pedir?
0: Vou pedir o Arthur Batalha no meu irmão Fora da Lei e vou dedicar aí à rapaziada aí da Rádio Amália, exclusivo para o senhor, que é um excelente locutor. E para os meus primos, para os meus irmãos e para a rapaziada toda que gosta de mim, também que eles não gostam.
1: Não gostam, pronto, que tem bom remédio.
0: Fazem como ao outro. Oh mãe, a mãezinha foi pôr um menino à avó. Oh mãe, mas eu não gosto da avó. Não faz mal ao meu filho, come só as batatas.
1: Pronto, e assim pronto, acontece. Assim. Joaquim, um forte abraço e uma boa semana também para o nosso bem disposto Joaquim Anastácio, que nos escuta no concelho da Amadora, na da Maia, de onde nos pediu Arthur Batalha e meu irmão fora da lei.

0: Artur Batalha e Meu Irmão Fora da Lei, quando passam 15 minutos da 1 da tarde, quarta-feira 13 de maio, vamos até aos Foros de Salvaterra, onde está a Emerência Lopes. Olá, Emerência, boa tarde.
1: Boa tarde, Sr. Maralhas.
0: Viva, boa tarde, Nina Emerência, como está?
1: Ora, desta vez acho que consegui puxar o fio para o meu lado.
0: É já há algum tempo que não acontecia.
1: Pois.
0: Mas conseguiu e ainda bem, porque é um gosto voltar a recebê-la por aqui, Emerência.
1: Também é bom, sim senhor, também estou a gostar. Então... Fábrica de óculos de Odivelas, os seus olhos merecem o melhor. E também com espaço infantil.
0: Muito bem, e quem nos vai pedir?
1: A Judite Maria na Erva da Rua, a dedicar ao meu marido Fernando Lopes, a dedicar à Judite Maria, que ela fez anos no dia 10.
0: No dia 10, no domingo, sim senhor.
1: Sim. E para a irmã linda, olha, para toda a gente que gosta de... Pá, pronto. E até um breve dia.
0: Até para a semana, é mais simples, pois, funciona melhor
1: não,
0: e tudo.
1: Se não tiver o fio puxado, até para a semana. Com um abraço para todos vós.
0: Com um beijinho, Emerência, e uma boa semana também. Ficamos com o pedido da Emerência Lopes, a voz de Judite Maria, Erva da Rua.

0: Judite Maria e a Erva da Rua, 13 e 19. Recebo agora a Fernanda Mesquita, de São João da Talha. Olá, Fernanda, boa tarde.
1: Boa tarde, Sr. Maralhas. Fábrica dos óculos de Odivelas, porque os seus olhos merecem o melhor e com o espaço infantil.
0: Muito bem, está de
1: já
0: regresso
1: está
0: a nossa
1: tudo
0: Fernanda.
1: Bem, isso é o mais importante.
0: Graças a Deus. Por aqui tudo bem, por aí um dia de cada vez, não é, Fernanda?
1: É isso, vai assim devagarinho, que é para ver se não se cai.
0: Tem que ser com calma,
1: tem
0: não é?
1: Tem que ser com calma.
0: Tem que ser com calma.
1: Então, Sr. Maralhas, quero ouvir a Cátia Guerreiro, em Asas.
0: Asas.
1: E as dedicatórias? Vai, à memória do meu marido, à memória do Sr. Arlindo Santos. Vai para si e para a equipa e, olha, para a sua família. Tudo bom, um beijinho grande e obrigado pela atenção.
0: Ora é essa, Fernanda. E um até para a semana.
1: Espero até para a semana.
0: Que seja já na próxima semana, e será um gosto voltar a receber por aqui a nossa Fernanda Mesquita, que nos pediu Asas, a voz de Cátia Guerreiro.

0: Asas, a voz de Cátia Guerreiro. Passam 23 minutos das 13. Vamos até ao Monte da Caparica. Menina Piedade Roque, boa tarde.
1: Boa tarde, Sr. Marais. Fábrica dos óculos de Ódio Belas, os seus olhos merecem o melhor e com o espaço infantil.
0: Muito bem, certíssimo.
1: Não me enganei.
0: E não se esqueceu da frase, não se esqueceu da frase, a nossa Piedade Roque, que está de regresso. Antes de tudo mais, Piedade, um forte abraço para os fadistas aí da casa, para o João Carlos, com a continuação de boas melhoras, e um abraço também para o João Roque. Que vamos ouvir já a seguir, não é?
1: Sim. João Roque, boa noite, solidão.
0: Boa noite, solidão. E as dedicatórias?
1: As dedicatórias. Hoje é só para o meu menino. Está lá em cima a olhar para nós todos.
0: E que aqui fiz referência.
1: E obrigado por o Sr. Marais.
0: Ora é essa. Ora é essa.
1: Ter dito o nome dele.
0: Que esteja e estará seguramente em paz.
1: É para ele.
0: Em descanso. Para o Mário Nuno. Para o Mário Nuno.
1: Está lá no céu, meu menino.
0: Com certeza.
1: Olhar para todos nós. E que agora eu também com os avós e os tios e os primos todos que ele já lá tem.
0: Que estejam todos em paz e estarão. Com certeza, Piedade.
1: É especial para ele.
0: Claro que sim.
1: E muito obrigada, Sr. Maralhas.
0: Ora é essa, Piedade.
1: E um beijinho grande para vocês todos.
0: Um beijinho muito.
1: Para meninas
0: muito...
1: e para os meninos. O Edgarzinho está bem?
0: Está, vai a caminho do seu primeiro aniversário, que irá celebrar daqui a 13 dias, dia 26 de maio, irá celebrar o seu primeiro aniversário, o Edgar Nunes Maralhas, e vamos ter festa, seguramente, vamos ter festa garantida. Piedade, um beijinho muito grande. A Piedade Roque, que nos escuta no Monte da Caparica, e porque não é muito longe de lá, do Monte da Caparica até ao Feijó, deixo aqui este convite já para o dia de amanhã, quinta-feira, como habitualmente às quintas-feiras, no caso, amanhã quinta-feira, 14 de maio, por lá iremos ter mais uma grande noite de fado no Clube Recreativo do Feijó. Fica o convite para se juntar a nós. O fado por lá acontece às quintas-feiras e amanhã não será exceção. Por lá estaremos com a guitarra portuguesa do Alberto Raio e a viola do João Costa, e eu irei estar por lá no Clube Recreativo do Feijó para apresentar mais uma que será seguramente mais uma grande noite de fados. Fica o convite para se juntar a nós amanhã, quinta-feira. João Roque traz-nos Boa Noite, Solidão.

0: Boa noite, solidão. A voz de João Roque, 13h30. Recebo o nosso Eduardo Sebastião. Senhor Eduardo, boa tarde.
1: Boa tarde, assim, camarada.
0: Eu estou aí, Sr. Eduardo.
1: Olha, eu também já almocei.
0: Pronto, como habitualmente, diga-se.
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0: E quem nos vai pedir o nosso Eduardo?
1: Dino Ferreira, lembra-se de mãe.
0: E as dedicatórias?
1: Um beijinho para a dona Manuela Freitas, no Bar da Boa Vista. Um beijinho para a dona Bernadette de Souza, em Lisboa. E um grande abraço para o meu amigo Eduardo Castilho, que é Odivelas. E um grande abraço para o meu amigo Aurora das Furnas, no Bar das Furnas. E um grande abraço para o Carlos Marinheiro, em Alcochete. E já até para a semana, se tens que dar um bom fim de semana.
0: Muito obrigado, Eduardo. Com um forte abraço para o nosso Eduardo Sebastião, de Chelas, Lisboa, que nos pediu Tino Ferreira, lembras-te bem, e porque sei que estão à escuta também, como habitualmente, do Sr. Fado, lá por Sarilhos Grandes, no restaurante A Sarilhos na Juventude, envio daqui cumprimentos para toda essa gente boa que tão bem nos recebeu. Tino Ferreira, lembras-te bem.

0: Lembras-te bem, a voz de Tino Ferreira, 13h37, vamos até ao Rosário, Moita, onde está a Flor. Menina Flor, boa tarde.
1: Boa tarde, Frida Quimaralhas, como está?
0: Por aqui tudo bem e por aí, Flor?
1: Também, está tudo
0: por
1: bem.
0: Por aí, se calhar por Sines também, não é? Não
1: sei. Por Sines também, está a peixinho cozido hoje, está a dieta.
0: Ora, vamos à frase.
1: Vou dizer a frase. 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
0: E quem nos vai pedir?
1: Eu queria ouvir o Jorge Fernando, a Chuva.
0: Chuva e as dedicatórias?
1: As dedicatórias vai para os meus irmãos, vai para o meu marido e vai também para o meu sobrinho Fábio, que ele também deve estar a ouvir, e para vocês aí na Rádio Arremesso. Na Rádio Amália, ai, desculpa.
0: Não tem mal nenhum.
1: Não aqui... mesmo, que isto era uma rádio que já havia aqui na Baixa da
0: É Rio. É verdade, sim senhor. Ora, vamos recapitular. Portanto, frase, pedido, dedicatórias. Não falta nada, Flor.
1: Falta. Eu estou cheio de tendinites. Você nem acredita quantas vezes eu já toquei hoje.
0: Mas, apesar disso, marcamos encontro para quando?
1: Eu estou com ideias para a semana novamente.
0: Fica em conta.
1: Alguém deixa uma portazinha assim.
0: Entreaberta. Fica. Segue daqui um beijinho muito grande para si, Flor. E um abraço lá para Sines. Pode ir? Pode António
1: também,
0: João?
1: Pode.
0: Então vai, um abraço para o António João.
1: Vá, um beijinho.
0: Foi a Flor que disse. Aí. É verdade, para esse malandro. Sim, senhor. Com um abraço ao António João, um beijinho de grande para si, Flor. Vamos ficar com esta composição: letra, música e a voz. Jorge Fernando, Chuva.

0: chuva, Jorge Fernando. 13h43, vamos até à Gualva. Nina Judite Almeida, boa tarde. Estou, Judite.
1: Boa tarde, camarada. Como está, camarada? É a segunda equipa.
0: Por aqui tudo bem. E a Judite, como vai? Estou, Judite.
1: Eu também, graças a Deus, estou melhor.
0: Muito bem, pode. Sim, senhor. Vamos à frase, Judite. Não sei se me está a ouvir. Parece-me que não me está a ouvir.
1: Estou a ouvir.
0: Tente só pelo telefone. Pelo telefone.
1: Sim, sim. 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
0: E quem nos vai pedir?
1: Eu quero ouvir. Eu quero recordar José Viana e José Cacego.
0: E as dedicatórias?
1: São para oferecer às minhas amigas, Ana, Luísa, Piedade e Lourdes, para vocês todos aí da Rádio Amália, em especial a Presidente de Amália, e para toda a gente que está a ouvir.
0: E não falta nada, Judite?
1: Um grande beijo para vocês todos e até para a semana, se vocês quiserem.
0: Com um beijinho muito grande e continuação de uma boa semana para a nossa Judite Almeida, que nos pediu José Viana, que aqui recordamos em Zé Cacilheira.

0: José Cacilheiro, a voz de José Viana, aqui na sua Rádio Amália, quarta-feira, 13 de maio, recebo o nosso João Pinto, da Alta de Lisboa. Amigo João Pinto, boa tarde.
1: Boa tarde, amigo Baralhas. 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
0: Olha para esta categoria, como é que está o nosso João Pinto?
1: Estou mais ou menos, estou bem, obrigado. Ainda fui ao médico, está tudo bem.
0: Tudo tranquilo. Tudo tranquilo. E de regresso, o nosso João Pinto, que nos vai pedir?
1: O José de Barros, a voz do Rouxinol.
0: A voz do Rouxinol. E as dedicatórias, amigo João Pinto?
1: É para a Rosa Pereira, é para o Fernando André e os seus amores, um abraço para ele. Para a Dona Hilda Solposto e para o Zé Camarão, que é o taxista da Megeira.
0: Olha, um abraço ao amigo Zé Camarão. Sim, senhor.
1: E para o amigo Maralhos e para a família, para o seu netinho, para o Pistolas e para todos da família, ou até à semana, se vocês quiserem.
0: Com um forte abraço, amigo João Pinto, e uma boa semana também para o nosso João Pinto da Alta de Lisboa, que nos pediu para recordarmos José de Barros com o fado A Voz do Rouxinol, e é com a voz de José de Barros que vamos caminhar para o final do Senhor Fado nesta quarta-feira, dia 13 de maio, depois às 2 da tarde ou às 14, se preferirem desta forma, vamos ter as notícias com a Sofia Almeida, e a partir das 14 com o programa Casa Portuguesa, contem com a companhia do António Vieira. Quanto ao Senhor Fado, marcamos já encontro para amanhã. Por cá estaremos, como habitualmente, a partir do meio-dia. Eu habitualmente estou por cá também ao final da noite, mas hoje nada disso, porque é quarta-feira. Vamos ter Fado Vádio com o Joaquim Calçadas entre as 22 e a meia-noite. E por ser quarta-feira, vamos ter também às 6 da tarde, ou se preferir às 18, a Estrela da Tarde com a Inga Oliveira, que hoje irá receber Micael Salgado. Muito fado ao vivo aqui na sua Rádio Amália nesta quarta-feira. Por isso, quanto a nós, marcamos já encontro para amanhã, a partir do meio-dia, para mais um Senhor Fado.

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0: 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São 2 horas. 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
1: Informação na Rádio Amália com Sofia Almeida. Boa tarde, Sofia.
2: Boa tarde. As autoridades francesas anunciaram hoje que mais de 1.700 pessoas estão confinadas num navio de cruzeiro que chegou na noite de ontem a Bordeaux após a morte de um passageiro e uma suspeita de epidemia de gastroenterite. Entre os passageiros, 50 estão com sintomas. Segundo as autoridades de saúde, citadas pela agência France-Presse, estão em curso análises para detectar a possível presença de norovírus. A notícia é conhecida no dia em que a Comissão Europeia anunciou que quer reforçar a prevenção e a resposta das ameaças e a crises sanitárias e por isso apresentou uma iniciativa global para a resiliência na saúde. Sendo a política de saúde definida pelos Estados-membros, o Executivo Comunitário propõe uma maior coordenação da União Europeia para melhorar a coerência e o impacto na governação global da saúde. Portugal cumpre as regras orçamentais da União Europeia e não está em risco de um incumprimento no que diz respeito ao déficit excessivo. A garantia foi deixada pelo Ministro das Finanças, que está a ser ouvido na Comissão de Orçamento, Finanças e Administração Pública. Miranda Sarmento está a ser ouvido no âmbito do requerimento apresentado pelo Grupo Parlamentar do Partido Socialista sobre a evolução da despesa líquida primária e o cumprimento da trajetória acordada com as instituições europeias. A Polícia Judiciária realizou esta manhã, através do Departamento de Investigação Criminal da Guarda, a Operação Saco Roto, na qual foram cumpridas 26 buscas domiciliárias e não domiciliárias e detidas 3 pessoas por suspeita de crimes de fraude na obtenção de subsídio, estando em causa fundos europeus. As buscas, segundo revelou a Polícia Judiciária, decorreram nos concelhos de Pinhel, Viseu, Cascais, Costa de Caparica, Aveiro, Albergaria e Ovar, nos domicílios dos detidos e ainda nas instalações de 14 empresas. A investigação coincide com 30 operações cofinanciadas maioritariamente por fundos comunitários de valores global de apoio aprovado superior a 1 milhão e 800 mil euros, envolvendo as várias empresas em investigação. Segundo a PJ, algumas dessas empresas foram criadas ficticiamente para o efeito e surgem repetidamente associadas à elaboração de candidaturas, consultas ao mercado, contratação e recursos humanos e faturação para obterem o financiamento através dos fundos disponibilizados. Segundo avança a RTP, os detidos serão ainda hoje apresentes no Tribunal de Instrução Criminal do Porto para a aplicação das medidas de coação tidas por adequadas.
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1: Ora viva, sejam bem-vindos a mais uma edição da Casa Portuguesa, comigo António Vieira, até bem pertinho das 4. Muito boa tarde. Daqui a pouco temos Cristiana Águas com o nome de fado, também o clássico Igreja de Santo Estevão, para a voz do Rei Sem Coroa, Fernando Maurício. Mas antes disso, damos um passeio, metemos as coisas assim, pelo Bairro Alto, com a voz de Carlos do Carmo. Venha daí.

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6: Música é o nosso fado, muito boa tarde. Daqui a pouco temos mais uma edição de Sei de um Rio, já lá vamos. Antes disso, Cila Daire com Cabeça de Vento e logo depois também Jacqueline Carvalho e Ó Fado, um tema deste ano de 2026.

0: Quem são as chinelinhas, Arthur Batalha? Seguimos com mais uma edição da rubrica Sei de um Rio, como tinha prometido. Boa tarde.
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3: Nos últimos dias estive em Londres e confirmei que os museus continuam com os ingressos gratuitos para os britânicos e para os estrangeiros. Foi muito bonito ver os museus cheios de visitantes, apreciando as imensas obras expostas. Estudantes com os seus professores, turistas com ou sem guias intérpretes, muitos visitantes de todas as nacionalidades. Tive a sensação que todos estavam felizes por admirarem as importantes coleções dos museus. E só me apetece, mais uma vez, vá apreciar os nossos museus, até porque faz bem à saúde.
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Soledade, Amália, nestes últimos minutos, nesta tarde de quarta-feira. Boa tarde a todos. Agora Marisa, com Recusa. Mais à frente também, Conceição Ribeiro.

Canteiro de Marfim, Conceição Ribeiro, boa tarde. Daqui a pouco o Hélder Moutinho, também mais uma escolha da Wanda Salgueiro. Ela é convidada desta semana do programa Os Fados da Minha Vida. Antes disso, ficamos com Cidália Moreira e este Fiz do Fado a Minha Sorte.

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0: Sou do fado Loucura, a voz de Hélder Moutinho. Seguimos agora com mais uma escolha da Wanda Salgueiro. Ela é convidada desta semana do programa Os Fados da Minha Vida, o programa que vai para o ar na sexta-feira depois das 22 horas.
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2: Olá, sou a Wanda Salgueiro e estou na Rádio Amália para falar um bocadinho dos fados da minha vida.
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2: Tenho uma mala inteira cheia de fotografias que não estão em álbum e que eu tenho mesmo um dia destes que tratar disso.
3: Aí pode ser um misto, não é?
2: É.
3: Pode ser um misto de tempo e de daquela,
2: ainda não tive coragem.
3: Aquela boa dose de coragem que é preciso ter.
2: Tal
3: para,
2: e qual.
3: Não é?
2: Tal
3: para
2: e qual.
3: Vivência e o arrepiar. Bom, então tu falavas em três ou eram três etapas?
2: Sim, ainda estou aqui, vou só terminar a primeira etapa.
3: Exatamente, sim.
2: Com...
3: Portanto, passámos por Carlos do Carmo, Cidália.
2: E Cidália Moreira. E a seguir vem um fadista. Que eu, na realidade, eu não posso dizer que tenha assim, uma espetacular admiração por ele, mas cantou para mim a música que até hoje, eu acho que até hoje, há dois fados que eu gostava muito que o meu artista principal gravasse e que ele diz que não é capaz, que é o Ausente, do Custódio Castelo, e o Roseira Botão de Gente, do Vasco Rafael. Este tema é incrível porque eu lembro-me de ser muito pequena, não ter consciência nenhuma
3: do que é que estava,
2: do
3: a, ser
2: que é que estava a ser dito, e eu ficava emocionada. E anos mais tarde, ouvi, a única vez que ouvi cantado pelo Carlos no Clube de Fado, e correram as lágrimas pela cara abaixo, e portanto este fado tinha que estar aqui. Porque para mim é assim, uma brutalidade de poema e de força e de interpretação. E é uma ode a nós mulheres, não é?

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1: A música é o nosso fado quando nos aproximamos das 3, altura em que voltamos a ter na Rádio Amália as notícias. Para já, este ano, este tema deste ano, Também Te Amo, a voz da Cuca Roseta.

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2: Olá, muito boa tarde. As autoridades francesas anunciaram hoje que mais de 1.700 pessoas estão confinadas num navio de cruzeiro que chegou na noite de ontem a Bordeaux, depois da morte de um passageiro e de uma suspeita de epidemia de gastroenterite. Entre os passageiros, 50 estão com sintomas. Segundo as autoridades de saúde citadas pela agência France Press, estão em curso análises para detectar a possível presença de norovírus. Ora, a notícia é conhecida justamente no dia em que a Comissão Europeia anuncia que quer reforçar a prevenção e resposta a ameaças e crises sanitárias e por isso mesmo apresentou uma iniciativa global para a resiliência na saúde. Sendo a política de saúde definida pelos Estados-membros, o Executivo Comunitário propõe assim uma maior coordenação da União Europeia para melhorar a coerência e o impacto na governação global de saúde. Portugal cumpre as regras orçamentais da União Europeia e não está em risco de um procedimento por déficit excessivo se o Parlamento tiver responsabilidade. A garantia foi hoje dada pelo Ministro das Finanças, que está a ser ouvido na Comissão de Orçamento, Finanças e Administração Pública. Miranda Sarmento está a ser ouvido no âmbito de um requerimento apresentado pelo Grupo Parlamentar do Partido Socialista sobre a evolução da despesa líquida primária e o cumprimento da trajetória acordada com as instituições europeias. Também no Parlamento, mas na Comissão de Economia e Coesão Territorial, o Presidente da Comissão Nacional de Acompanhamento do PRR veio esclarecer que muitos dos investimentos que estavam identificados como em estado crítico já foram alvo de reprogramação. Segundo Pedro Dominguinhos, entre estes investimentos estão escolas e centros de saúde, mas também investimentos na área da eficiência energética. A taxa de inflação acelerou para 3,3% em abril, mais 0,6 pontos percentuais do que o registado no mês anterior e menos 0,1 pontos do que a primeira estimativa. O INE, o Instituto Nacional de Estatística, explica que, tal como verificado no mês anterior, esta aceleração do índice de preços no consumidor é maioritariamente explicada pelo aumento do preço dos combustíveis. O governo abriu 332 vagas médicas em zonas geográficas carenciadas. Deste total, 109 são para médicos de família, 210 para especialidades hospitalares e 13 em saúde pública. Segundo o despacho hoje publicado em Diário da República, assinado pelos Ministros das Finanças e da Saúde, a Unidade Local de Saúde Amadora Sintra é aquela que apresenta o maior número de vagas para Medicina Geral e Familiares.
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1: Mais uma hora de Casa Portuguesa, vamos a isso. Começamos com Cansaço, um tema muito bonito para a voz de Amália, nesta tarde de quarta-feira, dia 13 de maio. Muito boa tarde. Daqui a pouco temos esta Lisboa Africana, o dueto entre Natalino de Jesus e Lenita Gentil. Depois, nova edição do Dicionário do Fado, a não perder. Vamos conferir dentro de alguns instantes. Antes de tudo isso ainda, António Pinto Basto com Mestre Alentejano e um grande abraço para o Alentejo e para os alentejanos que nos ouvem, estejam onde estiverem. Estão também ligados à Rádio Amália.

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2: Letra A, António Zambujo. Em 2010, António Zambujo lança o seu quarto álbum, Guia, no Teatro São Luís, em Lisboa. São interpretados originais de compositores e letristas nacionais e brasileiros, tais como Vinícius de Moraes, Márcio Faraco, Pierre Aderne, Rodrigo Maranhão, Ricardo Cruz, o próprio Zambujo, João Gil, João Monge, Aldina Duarte, entre vários outros. Zambujo apresenta-se em 2010 em vários teatros nacionais e internacionais e, na verdade, recebe a aclamação do público e da crítica. Em maio desse ano, António Zambujo e os Azeitonas abrem a programação do palco Sunset do Rock in Rio. Com a vinda de Roberta Sá a Portugal, Zambujo sobe aos palcos da Aula Magna e da Casa da Música

no Porto para atuar com a cantora brasileira. Em outubro e novembro, Guia é lançado oficialmente em França, no Café de la Danse, e no Brasil, com concertos em São Paulo e no Rio de Janeiro. Nesse mesmo mês, o músico apresenta-se nas comemorações do Centenário da República, nos Jardins do Palácio de Belém. 2010 foi também o ano em que António Zambujo esteve na Semana Cultural Portuguesa, em Espanha, apresentando-se em cidades como Madrid, Barcelona e Valência. A revista britânica Songlines escolhe Guia como o Top of the World Album e, pela segunda vez consecutiva, António Zambujo vê o seu trabalho distinguido por esta publicação especializada em World Music.

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3: Música é o nosso fado, boa tarde, tarde de quarta-feira, fique por aí. Daqui a pouco temos as nossas sete colinas, sete músicas sem paragens na Rádio Amália, a não perder. Antes disso, este O Tempo foi um enorme sucesso do Marco Rodrigues com letra de Diogo Pissarra.

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comprometido, aí estão elas, as sete colinas, sete músicas sem interrupções, sem paragens, na Rádio Amália. Primeiro Amália, claro, depois Dina do Carmo, Maria de Fátima, Carlos José, Sandra Correia, Fábio Rebordão e também Nuno da Câmara Pereira.

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1: A música é o nosso fado. Boa tarde, caminho das quatro. Ainda tempo para mais propostas. Para já, Fernanda Moreira e este Agora Já Basta.

Caminho das Quatro, altura em que temos as notícias, novo olhar pelo trânsito também e Casa de Fados, conduzida pela Inga Oliveira. Até bem perto das 8, para já, Ana Moura e Venho Falar dos Meus Medos.

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3: Olá, muito boa tarde, Inga. Boa tarde a todos. Sem reforma laboral e depois do chumbo do Tribunal Constitucional, Montenegro reúne com André Ventura. O encontro entre o Primeiro-Ministro Luís Montenegro e o líder da oposição, André Ventura, acontece depois do chumbo do Tribunal Constitucional à Lei da Nacionalidade e à inviabilização da reforma laboral pela concertação social. O encontro acontece na residência oficial do Primeiro-Ministro e deve ter começado por volta das 3:30 da tarde, à meia hora, portanto. Na sexta-feira, o Tribunal Constitucional anunciou que o decreto parlamentar que determina a pena da perda da nacionalidade portuguesa para quem cometer uma série de crimes é inconstitucional e por isso foi chumbado. O Ministro da Presidência disse hoje que os números sobre estrangeiros do Instituto Nacional de Estatística e da Agência para a Integração, Migrações e Asilo, a AIMA, serão sempre diferentes porque se baseiam em metodologias e universos diversos. Não conheço os números do INE, disse Leitão Amaro, durante uma audição conjunta das Comissões Parlamentares de Assuntos Constitucionais, Direitos, Liberdades e Garantias e também da Reforma do Estado e Poder Local, referindo esperar que os valores totais da população residente em Portugal, incluindo nacionais e estrangeiros, sejam publicados no final do mês de junho. Os números que o INE vai revelar serão necessariamente diferentes dos números que a AIMA revelou e essas diferenças serão particularmente expressivas neste período de maior afluência de imigrantes. Os atrasos na divulgação dos dados do INE estão relacionados com mudanças nos métodos de recolha da informação que, seguindo padrões europeus, vão utilizar menos dados por amostragem e inquéritos e mais pelo cruzamento com as informações administrativas, como dados das escolas, segurança social ou impostos, explicou Leitão Amaro. Os dados da AIMA enviados ao INE serão cruzados com outros dados administrativos de serviços públicos e depois as entradas de cada estrangeiro entrará no ano devido, atualizando séries estatísticas anteriores. A AIMA produz uma estatística dos títulos válidos para residir em Portugal, que pode incluir pessoas que têm um título, mas não residem no nosso país ou residem há menos de 12 meses. O líder socialista considerou hoje que não cabe na cabeça de ninguém a insinuação do Chega de que o presidente do Tribunal Constitucional sai por pressão do PS, afirmando que ainda não houve contactos do PSD sobre a reforma laboral. Durante uma visita à Escola Profissional de Hotelaria e Turismo de Setúbal, no âmbito da Rota pelo Ensino e Formação Profissional, José Luís Carneiro foi questionado pelos jornalistas sobre esta sugestão feita na véspera ontem pelo líder do Chega, André Ventura, de que terá sido por pressão do PS que o presidente do Tribunal Constitucional comunicou a decisão de renunciar às suas funções. Ora, apesar da insistência dos jornalistas, o secretário-geral do PS não voltou ao tema e reiterou que a sua preocupação no dia de hoje é o tema do ensino profissional, da formação profissional, da reconversão dos trabalhadores e das oportunidades para os 140 mil jovens que esperam por uma resposta. As autoridades francesas anunciaram hoje que mais de 1.700 pessoas estão confinadas num navio de cruzeiro que chegou na noite de ontem a Bordeaux, depois de um passageiro morrer e de haver uma suspeita de epidemia de gastroenterite a bordo. Entre os passageiros, 50 estarão com sintomas. Segundo as autoridades de saúde citadas pela agência France Presse, estão em curso análises para detectar a possível presença de norovírus. A notícia é conhecida no dia em que a Comissão Europeia anuncia que quer reforçar a prevenção e resposta a ameaças e crises sanitárias e por isso mesmo apresentou uma iniciativa global para a resiliência na saúde. Sendo a política de saúde definida pelos Estados-membros, o Executivo Comunitário propõe uma maior coordenação da União Europeia para melhorar a coerência e o impacto na governação global da saúde.
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2: Quatro minutos passam das quatro, já estamos nesta quarta-feira de portas abertas por aqui, pela nossa Casa de Fados, Rádio Amália. Olhamos o trânsito por Lisboa. Temos na A5 abrandamento no final da descida do Monsanto em direção às Amoreiras. O trânsito também já se apresenta resistente nos dois sentidos da reta da Amadora no IC19 e a Ponte 25 de Abril também com lentidão na Avenida da Ponte no sentido Lisboa-Almada. Vamos saber como está o trânsito no Porto. VCI, abrandamento entre a Boa Vista e Francos. No sentido contrário, não há filas. A Avenida AEP já apresenta fila da A4 até à VCI. Boa viagem!
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som de Tony de Matos, o que sobrou da Mouraria. E agora, aí vem mais um belíssimo retrato de fado da nossa cidade. Lisboa, que lindo fado, na voz de Maria da Fé. Eu sou a Inga e vou estar por cá a dar-lhe música. Até às 8.

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7: Acompanhe o nosso dia-a-dia no Facebook e também no Instagram e já agora o dia-a-dia por aqui, por estas frequências 91.0 pela cidade do Porto. Boa tarde, Porto, e também por Setúbal 100.6. É daqui da Rua Viriato, em Lisboa, que estamos a enviar o melhor da nossa música também para o resto do mundo através da internet em amália.fm. Cristina Nóbrega e voz marinheira, ainda aquela janela virada para o mar na voz de Rui Tanoeiro, foram então as últimas duas cantigas que escutámos de regresso à música para o segundo painel de cantigas nesta primeira hora do nosso programa Casa de Fados, e já levamos 24 minutos das 4. Que tal um bailarico saloio na voz de...
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Correr para a voz de Camané, uma das cantigas do repertório do fadista que foi editada em 2015 e que ainda corre por aqui na nossa programação musical 4:30. A nossa Lisboa também tem mexericos. Lisboa dos mexericos. Chega na voz de Célia Leiria. O nosso cantinho da saudade fica por conta de Amália, Alfredo Marceneiro e Hermínia Silva. Três dos nossos grandes. Três grandes.

0: Boa dos Mexericos, aqui recriada por Célia Leiria, é do repertório de Beatriz da Conceição, recordar os autores deste belíssimo retrato fadista e que já nos coloca o pezinho a bater e a vontade de sair pela avenida e de andar por aí a sassaricar em festa por todos os bairros de Lisboa. Os autores de Lisboa dos Mexericos, uma criação de Beatriz da Conceição, é João Nobre, Rogério Bracinha e César de Oliveira. E agora sim, aquele cantinho da saudade.
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Mas como gordura é formosura, ela não se importa nada com isso. 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Mandou caiar as paredes, pôr cortinas de chita nas janelas, tão bonitas às bolinhas. E por fora para chatear as vizinhas, janelas com tabuinhas. Bem feita, lá na rua ficaram todas danadas. Agora já não podem deitar para lá os mirones, é claro. Que ela sabia de lembrar, hein? É uma ganda camarada, Mariquinhas. Já tiraram os cachilhos às voltinhas e as janelas já estão todas catitinhas. E para afastar os tumores do enguiço dos penhores, defumou a casa toda com ervinhas. 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

0: Dona Mariquinha.
1: É bem verdade, agora muita coisa está a voltar ao tempo antigo, mas nós só queremos que voltem realmente as coisas que são boas, como por exemplo, aprender a fazer tricô, crochê, ponto de arraiolos, ponto de cruz, não é verdade? Para voltarmos a ter por aí aquelas colchas de mariquinhas que pesavam entre os 20, 30, 40, 50 quilos, depende do tamanho da colcha. Bem se lembram, todos nós temos uma colcha dessas em casa. Assim ouvimos Hermínia Silva, Alfredo Marceneiro e Amália. Foi mais um cantinho da saudade.
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Contas e contas feitas, já ouvimos Pedro Galveias, aliás, acabámos de escutar o Pedro agora, depois de ouvir Jaime Dias e Marina Mota. Passos na Rua e Lisboa. Já estou a sentir os passos do nosso auditório a chegar aqui à Rua Viriato, ali no hall de entrada da nossa Casa de Fados. É que hoje é quarta-feira e vamos ter mais uma edição da Estrela da Tarde. Hoje vamos contar aqui com a presença de Micael Salgado. Agora, Mafalda Arnoux e Ana Sofia Varela são as últimas propostas musicais para esta primeira hora.

Por fado, Mafalda Arnaud. É uma estranha dança para a voz de Ana Sofia Varela. Daqui a pouco vamos atualizar as notícias com a Antonieta à hora certa. Antonieta Lopes da Costa e depois o trânsito com o Paulo Monteiro.

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1: As notícias às 5 com Antonieta Lopes da Costa. Viva, boa tarde.
2: Olá, muito boa tarde, Inga. Boa tarde a todos. O PS vai requerer um debate de urgência no Parlamento para o dia 20 de maio sobre a execução do Plano de Recuperação e Resiliência. Acusam o Governo de má gestão e avisam para o risco de perda de fundos. Em conferência de imprensa na Assembleia da República, o líder parlamentar do Partido Socialista, Eurico Brilhante Dias, considerou que a execução do PRR está entre o cumprimento ilusório e o falhanço no terreno por parte do Governo. O PS, tendo feito este trabalho durante meses, tendo feito muitas audições, depois de ter sido confrontado o grupo parlamentar com uma audição perfeitamente esclarecedora do Presidente da Comissão Nacional de Acompanhamento quanto à situação muito difícil em que nos encontramos na execução do PRR, o PS vai então apresentar um requerimento para um debate de urgência sobre esta execução do PRR, anunciou. A Ministra da Cultura, Juventude e Desporto, Margarida Balseiro Lopes, vai ser ouvida no Parlamento sobre o modelo de apoio financeiro da DG Artes, a Direção-Geral das Artes, na sequência de um requerimento do PCP que hoje foi aprovado. O requerimento do Grupo Parlamentar Comunista foi aprovado por unanimidade na Comissão Parlamentar de Cultura, Comunicação, Juventude e Desporto, com os votos a favor do PS, Chega, Iniciativa Liberal e a abstenção do PSD. O pedido de audição com caráter de urgência debruça-se em particular sobre declarações de Margarida Balseiro Lopes no final de abril, em entrevista à Agência Lusa, onde descartou uma atualização conforme a inflação dos apoios quadrianuais da DG Artes, que são renovados automaticamente. O líder socialista considerou hoje que não cabe na cabeça de ninguém a insinuação que o Chega fez de que o presidente do Tribunal Constitucional sairia por pressão dos socialistas, afirmando que ainda não houve contactos do PSD sobre a reforma laboral. Durante uma visita à Escola Profissional de Hotelaria e Turismo de Setúbal, no âmbito da Rota pelo Ensino Profissional, José Luís Carneiro foi questionado por jornalistas sobre a sugestão feita ontem pelo líder do Chega de que terá sido por pressão do PS que o presidente do Tribunal Constitucional comunicou a decisão de renunciar às suas funções. Apesar da insistência dos jornalistas, o secretário-geral do PS não voltou ao tema, reiterou que a sua preocupação de hoje, no dia de hoje, é o tema do ensino profissional, da formação profissional, da reconversão dos trabalhadores e das oportunidades para 140 mil jovens que esperam por uma resposta. As autoridades francesas anunciaram hoje que mais de 1.700 pessoas estão confinadas num navio de cruzeiro que chegou na noite de ontem a Bordeaux, depois de um passageiro morrer com uma suspeita de epidemia de gastroenterite. Entre os passageiros há 50 pessoas com sintomas. Segundo as autoridades de saúde citadas pela agência France Presse, estão em curso análises para detectar a possível presença do norovírus. A notícia é conhecida no dia em que a Comissão Europeia anunciou que quer reforçar a prevenção em resposta a ameaças e crises sanitárias e por isso apresenta uma iniciativa global para a resiliência na saúde. Sendo a política de saúde definida pelos Estados-membros, o Executivo Comunitário propõe uma maior coordenação da União Europeia para melhorar a coerência e o impacto na governação global da saúde.
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0: A Santa Bárbara, mas hoje não é a Santa Bárbara, é a Nossa Senhora de Fátima. Pois é, Paulo Monteiro. Quer dizer, até pode ser a Santa Bárbara, não vá cair uma carga de chuva e trovoada e lá temos que rogar a Santa Bárbara. A sua Dona Antonieta não percebe nada destas coisas, mas pronto.
1: Eu fico a ouvir pacientemente e gosto sempre
0: muito
1: de aprender
0: bem.
1: Coisas.
0: E quando nós formos ao santuário.
2: Trovoadas sérias, rogamos a Santa Bárbara para nos ajudar.
0: E quando formos ao santuário de Nossa Senhora de Fátima, trazemos uma pagela ou então um torcinho. E
1: eu até quero voltar a Fátima um destes dias.
0: Vamos lá as duas.
1: Porque eu já não vou desde criança. Porque eu
0: dizer,
1: é criança e à missa os meus avós iam a Fátima. Não pensem em vocês, que era de outra maneira. Mas realmente a fé é uma coisa que não me assiste. Devo confessar aqui.
0: Não digas isso, todos nós temos fé.
1: Sim,
0: temos fé em qualquer coisa.
1: É uma coisa que não me assiste, quer dizer.
0: Ela não é praticante, não anda. Pronto,
1: temos fé. Pratico se calhar melhor do que muitos praticantes.
0: Ora,
1: faço mal a ninguém.
2: Eu costumo ir uma vez por ano a Fátima e sabem quando é que eu vou? É à noite.
0: À noite,
2: eu gosto de ir à noite, quando está o santuário tranquilo.
1: Gostava de voltar, deve estar muito diferente de quando eu era criança, como é óbvio.
0: Sim,
1: sofreu imensa
0: dúvida.
1: Eu gostava de voltar.
0: À noite é diferente, é mais tranquilo.
2: Sente-se mais a paz do santuário.
0: E não estamos no meio daquela enchente,
2: mais calmo.
0: Daquela multidão que está por lá sempre nos dias que são alusivos ao dia do imigrante, ou neste caso, hoje, dia 13 de junho,
2: gente,
0: de
2: 12
0: para 13.
2: Estará,
0: não é? 13 de maio, de junho. Também pode ser 13 de junho, porque assinala-se sempre todos os dias 13.
2: É até outubro.
0: Sim.
2: Ora, vamos
1: as coisas
2: lá.
1: Que vocês me ensinam.
0: Estás vamos. Aqui é para aprender.
2: Sempre. Nós coingas estamos sempre no modo de aprendizagem. Sempre.
0: Comigo?
2: Sim, já te disse isto.
0: Todos nós aprendemos uns com os outros.
2: É verdade. Pronto.
0: Mas comigo porquê?
2: Não,
0: é só porque
2: coisas...
0: eu lanço aqui os temas para cima da mesa.
2: Ah,
0: é?
2: Deus,
0: ah
2: tu,
0: pronto.
2: Assim, quando é coisas populares, tu normalmente és
0: isso sim.
2: Nisso.
0: Tradição, popular, folclore. Eu, por acaso, acho que tenho uma cultura geral em relação a esses assuntos. Bastante alargada.
2: Pronto,
0: graças a Deus. Olha, graças a Deus e graças ao meu pai.
2: Bom, Antonieta, só uma pergunta. Quando está num momento assim aflitivo ou isso, costuma dizer ai meu Deus? Ou...
1: Sim, às vezes digo isso por expressão, claro.
0: Até depois vai-me
1: claro
0: dizer que não tem.
1: Mas,
0: achas isto normal?
1: Não, mas é assim.
2: Não, é que normalmente.
1: Eu disse aqui, não tenho nada que dizer,
2: sim,
1: nem
2: mas,
1: as pessoas têm nada a ver com isso.
2: Não
1: mas,
2: não é católico,
1: de facto,
2: praticante.
1: Eu tenho até pena, sim. Porque acho que seria muito mais feliz se tivesse mais fé, se tivesse. Enfim, se tivesse fé, se fosse.
0: Olha que anda a fazer falta umas emissões de Todos os Ais com o Padre Carlos Azevedo.
2: Todos os Ais já passou, mas
0: pois
2: agora
0: é.
2: Vem aí o...
0: Mas esta questão da felicidade,
2: sim,
0: achava que...
2: Sim, o programa Todos os Ais, sim. Bem, vamos lá ao trânsito. É um ai que se ouve no trânsito todos os dias.
0: Ai,
2: para
0: ai.
2: Para quem está aqui no centro da cidade, temos a Avenida Fontes Pereira de Melo cheia nos dois sentidos. Também há fila na Avenida da República para o Saldanha. A rotunda de Saldanha está completamente cheia. Fila também a subir à Avenida da Liberdade e os acessos ao Rato estão todos preenchidos. Atenção também ali ao Campo Grande. Trânsito parado em direção à Segunda Circular. Na Segunda Circular há fila das Torres de Lisboa até ao Campo Grande e de novo da Encarnação até Sacavém. Sentido contrário, fila do aeroporto até ao Campo Grande. O IC19 tem a lentidão entre Alfragide e Terceira. Há 5, abrandamento de Miraflores até ao Estádio Nacional. E temos também no eixo Norte-Sul lentidão entre Sete Rios e Telheiras. Agora passamos para o norte, para a cidade do Porto. Aqui já dificuldades a subir a Fernão Magalhães. Também fila na Marginal nos dois sentidos na Ribeira. Temos a VCI já com trânsito parado da Ponte do Freixo até a A3. Sentido contrário, uma fila também já enorme. Começa na A1 em Canidelo, vai até à Rábida e depois chega até Francos. Avenida AEP, lentidão nos dois sentidos, mas quase sem paragens. Até já.
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Ricardo Ribeiro e Pedro Joia com este Covilhã Cidade Neve. Estamos quase com os primeiros 20 minutos desta segunda hora do nosso programa Casa de Fados completos. Esta é a nossa Casa de Fados, mas a Casa de Fados de Alexandra

dá títulos a este tema, a este fado que vamos ouvir. Estava aqui a olhar pelo canto do olho, já cá temos o nosso convidado, o Miguel Salgado, que vai ser então o nosso artista, que por aqui será a estrela da tarde entre as 18 e as 19. Agora, Alexandra, Arcadas do Meu Fado, vamos escutar uma cantiga que tem como autor da letra o nosso querido João Baião.

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E Jorge Fernando, ainda temos Mário Moita para escutar Lisboa Antiga. Depois vamos andar por Lisboa e também pelo Porto para saber como está o trânsito, meia hora depois de o Paulo Monteiro ter dado por aqui a última atualização.

0: O trânsito, Paulo Monteiro, mais uma vez boa tarde.
1: Para Viva Ingo Oliveira, muito boa tarde. Vamos até ao trânsito, vamos até ao Porto. A ver se aí, sentido Freixo a Rábida, tem fila a partir da Ponte do Freixo até à A3. E temos depois, mais à frente, fila a partir da zona de Francos até à Rábida. Sentido contrário, há fila na A1 a partir de Coimbrões até à Rábida. E depois essa fila segue pela VCI até à A3. Atenção que na A20 há um acidente também. Este acidente ocorreu junto à A29. A fila começa em A20s e vai até à entrada da A29. Avenida AEP preenchida nos dois sentidos. Ora, temos agora dificuldades em Lisboa para a Ponte 25 de Abril, com fila de Campolide até à ponte, e os acessos também estão cheios a esta hora, mas com bom escoamento até. Ora, a segunda circular tem paragens das Torres de Lisboa até ao Campo Grande e sentido inverso, fila do aeroporto até Pina-Manique. IC19, fila de Pina-Manique até Terceira. A5, lentidão da subida de Monsanto até Oeiras. Sentido contrário, abrandamento entre Caselas e as Amoreiras. A marginal só tem fila na zona de Algés. Até já.
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0: Vamos pela rua mais lisboeta na companhia de Ana Maurício. Agora vamos viver a saudade com Luís Montes.
1: Quantos fados conhece com a palavra saudade? Luís Montes apresenta Viver a Saudade.
2: Vamos agora viver a saudade na voz incrível da nossa Dulce Pontes, Lusitana Paixão. Composto por Jorge Quintel, José da Ponte e Fred Micaelo. Esta Lusitana Paixão canta: Fado, só quando a saudade vem arrancar do meu passado um grande amor. Pela grande voz de Dulce Pontes.

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2: Antonieta Lopes da Costa, viva, boa tarde.
3: Muito boa tarde. O Primeiro-Ministro anunciou esta quarta-feira que o Conselho de Ministros vai aprovar amanhã a proposta de lei de revisão da legislação laboral que levará depois ao Parlamento. Luís Montenegro falava na tomada de posse do novo Presidente da Confederação de Comércio e Serviços de Portugal, CCP, Gustavo Paulo Duarte, para o quadriénio 2026-2029, sucedendo a João Vieira Lopes, que vai assumir a liderança do Conselho Geral daquela organização. O Primeiro-Ministro disse que o Governo fez um esforço enorme em sede de conciliação social para alcançar um acordo em matéria de legislação laboral e acusou o GT de, neste processo, ter sido intransigente e inflexível. O país tem de decidir se quer ficar no imobilismo de assim chega ou se olhamos para a frente, desafiou, dizendo estar convencido que o país quererá ir mais longe. Vai, por isso, amanhã aprovar a proposta de lei de revisão da legislação laboral que depois segue para o Parlamento. O PS vai requerer um debate de urgência no Parlamento também para 20 de maio sobre a execução do Plano de Recuperação e Resiliência, acusa o Governo de má gestão e avisa para o risco de perda de fundos. Em conferência de imprensa na Assembleia da República, o líder parlamentar do PS, Eurico Brilhante Dias, considera que a execução do PRR está entre o cumprimento ilusório e o falhanço no terreno por parte do Governo. O PS, tendo feito este trabalho durante meses, tendo feito muitas audições, depois de ter sido confrontado o grupo parlamentar com uma audição perfeitamente esclarecedora do Presidente da Comissão Nacional de Acompanhamento quanto à situação muito difícil em que nos encontramos, de execução do PRR, por isso o Partido Socialista vai apresentar um requerimento para um debate de urgência sobre este mesmo tema, execução do PRR. A Ministra da Cultura, Juventude e Desporto, Margarida Balseiro Lopes, vai ser ouvida no Parlamento também sobre o modelo de apoio financeiro da Direção-Geral das Artes, a DG Artes, na sequência de um requerimento do PCP, que hoje foi aprovado. O requerimento do Grupo Parlamentar dos Comunistas foi aprovado por unanimidade na Comissão Parlamentar de Cultura, Comunicação, Juventude e Desporto. Este pedido de audição com caráter de urgência debruça-se em particular sobre as declarações de Balseiro Lopes no final de 1 de abril, em entrevista à agência Lusa, na qual descartou uma atualização conforme a inflação destes apoios da DG Artes renovados automaticamente. O líder socialista considerou hoje que não cabe na cabeça de ninguém a insinuação do Chega de que o Presidente do Tribunal Constitucional vai sair por pressão do PS, afirmando que ainda não houve contactos do PSD sobre a reforma laboral. Durante uma visita a uma escola profissional de hotelaria e turismo de Setúbal, no âmbito da Rota pelo Ensino e Formação Profissional, José Luís Carneiro foi questionado pelos jornalistas sobre esta sugestão, feita ontem pelo líder do Chega, de que terá sido por pressão do Partido Socialista que o Presidente do Constitucional comunicou a decisão de renunciar às suas funções. Apesar da insistência dos jornalistas, o secretário-geral do PS não voltou ao tema, reiterou que a sua preocupação no dia de hoje é o tema do ensino profissional, da formação profissional e da reconversão dos trabalhadores e das oportunidades para 140 mil jovens que esperam por uma resposta, não sem antes ter dito que não cabe na cabeça de ninguém esta insinuação feita pelo Chega.
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0: 6, vamos agora saber como está o trânsito. Aqui dentro não está nada fácil, muito complicado. Vai buscar a picareta e deita abaixo a
1: ninguém
0: parede.
1: Ninguém dá conta
0: eu
1: que estamos
0: já
1: a falar, já reparaste?
0: Não, também não faz mal. Fala para aí,
1: dá conta,
0: pronto.
1: Dá conta
0: então,
1: que estamos a falar em
0: meus
1: direto.
0: Amigos, meus meninos, como é que é? Tudo muito bem disposto, tudo muito...
2: É só para dizer que temos o microfone ligado, meninas. Digam lá boa tarde ao povo.
0: Boa tarde!
2: Melhor, vá lá. 3, 2, 1.
3: Boa tarde!
2: Não, está fraco, está fraco. Só mais uma vez. Vocês não têm pulmões? Vá lá, força. 1, 2, 3.
3: Boa tarde!
2: Assim ouviu-se. Peço desculpa a quem está em casa ou no carro.
0: Quer dizer, primeiro pedes e depois pedes desculpa. Também está bem.
2: Desce bem acima.
0: Não, mas foi bom.
2: Ora, vamos lá.
0: Achas que cabe tudo aqui?
2: Olha, eu vou dizer aos nossos ouvintes, neste momento já temos a casa meio cheia e lá fora há muita gente
0: tenho
2: ainda para entrar.
0: Duas assistentes novas.
2: Quantas pessoas falando, estão aqui?
0: Falando, olha, não se cala, parece um papagaio. Tens de trazer um prato de alpista aqui.
2: Já estão aqui 28 pessoas mais os músicos. 28.
0: Ainda... Mas parece um papagaio, tão azul e... Olha, que giro, é um papagaio tropical.
2: Olha, vamos dizer uma coisa. Vamos mostrar aos ouvintes como hoje temos a casa muito cheia.
0: Vais
2: vamos
0: dar o trânsito e fazes um
2: Sim.
0: vídeo, pode ser?
2: Um vídeo.
0: Um
2: e
0: vídeo.
2: Vou pôr nas redes sociais, está bem?
0: Um vídeo. E nesse vídeo nós vamos dizer assim... Engenheiro Luís Montes, queremos uma sala maior.
2: Estamos a precisar mesmo.
0: Exatamente, fazemos aqui uma revolução. Paulo,
2: olha, vamos
0: como é que está o trânsito?
2: Ora, o trânsito está parado na A1 com fila de Vale Figueira até ao Rio Trancão por causa de um acidente. Na segunda circular, fila das Torres de Lisboa até ao Campo Grande e no sentido inverso, fila do Radar até às Torres de Lisboa. Atenção que também há acidente na Cril, é na Venda Nova, a fila começa em Alfragide. IC19, só abrandamento entre Alfragide e Terceira, não é nada de muito demorado. A5 tem abrandamento do Monsanto até ao Estádio Nacional e, no sentido contrário, fila de Caselas até às Amoreiras. A Marginal tem fila só em Algés, para quem vai para Cascais. Depois temos, para a Ponte 25 de Abril, fila de Sete Rios até à Ponte, acessos cheios. Passamos agora para a cidade do Porto. O Porto que também não tem estado nada fácil hoje. Vamos aqui até à VCI, sentido Freixo a Rábida. Tem fila da Ponte do Freixo até à A3, depois há fila outra vez da Perlada até à Rábida. Ora, e sentido contrário está tudo cheio. Uma fila gigante, parece que são 7 da manhã. A fila começa na A1, em Santo Ovídio. Esta fila vai até Bessa Leite, porque ocorreu ali um acidente em Bessa Leite. Depois há abrandamento entre Francos e a A3. Avenida AEP cheia nos dois sentidos, pior para quem vai para Matosinhos. A Ponto Infante também tem paragens em direção ao Porto e na A44 há fila já a partir do centro de Gaia até à Ponte do Freixo. Só para ter ideia, aqui para fazer este bocadinho da A44 são precisos 33 minutos, mais depois a VCI. Até já.
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1: O Tamanho das Coisas é a peça que está em cena no Teatro Variedades, o texto de Alex Cassal, direção artística de Marco Paiva e com Paulo Azevedo, fala sobre um homem que interrompe o seu caminho parando em pleno oceano. Da comparação entre o seu corpo e a escala avassaladora do que o rodeia, levanta a questão: será que deve continuar? O Tamanho das Coisas, peça que está então em cena no Teatro Variedades, de quarta-feira a domingo até 17 de maio. Arte e Moda é a exposição que integra as comemorações dos 70 anos da Fundação Carlos Gulbenkian, uma mostra em que a arte respira moda e a moda desperta a arte. Obras da coleção Gulbenkian dialogam com figuras maiores da alta costura e do design contemporâneo, revelando formas, símbolos e gestos que atravessam o tempo. Pinturas, esculturas, joias e outros objetos dialogam então com peças de moda que os reinventam, narram, decifram ou completam. A exposição é também um convite para compreender como a beleza viaja através do tempo. Ao longo deste percurso, cerca de 100 obras do Museu Gulbenkian surgem lado a lado com aproximadamente 140 peças de vestuário assinadas por criadores nacionais e internacionais.
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2: Praticamente 12 minutos passam das 6, já estamos nesta terceira hora do nosso programa Casa de Fados. Hoje é quarta-feira, dia 13 de maio de 2026, dia de Nossa Senhora de Fátima. Isto é um milagre. A casa desta maneira, isto é um milagre, só pode ser. Já sei, vocês vinham todos ao cheirinho dos pastéis de Tentúgel. Era, não era? Micaela, culpa é tua. Toda a gente veio a pensar que hoje comia-se pastel de Tentúgel aqui.
3: Já estou com água na boca.
2: Também eu, e eles também. Hoje vamos contar com a presença do fadista, do jovem fadista Micael Salgado. Há 9 anos que não vinhas aqui à nossa casa de fados. És jovem, continuas a ser um jovem ao pé destes jovens todos que estão aqui no estúdio.
3: Eu não me vergonho de dizer 35. Muito bom.

0: Claro. Dobraram todos a idade, não foi?
1: Pelo menos.
2: Tenho mais.
0: Então triplicou já, e para o seu lado. Pronto, ok. Muito bem. Micael, hoje vamos apresentar um novo disco. É já o terceiro ou o quarto disco de carreira?
3: Quarto.
0: É o quarto.
3: Querida Inga, o quarto.
0: Ui!
3: O quarto.
0: E qual é a primeira cantiga que trazes para brindar o nosso auditório?
3: Bom, em primeiro lugar, quero agradecer-te a ti, minha querida Inga, e à Rádio Amália, pelo convite que nos fizestes para vir até aqui, junto de vós, apresentar este CD. O título do CD é Cá Dentro, e o título do primeiro tema, é precisamente o título Cá Dentro. É precisamente o mesmo título.
0: Olha, Cá Dentro estamos todos.
3: Cá Dentro estamos todos.
0: Estamos todos. Prontos para te ouvir.
3: Nesta sala e no coração.
0: Exatamente. Vamos a isso?
3: Vamos a isso.
0: Vamos lá.

0: Muito obrigado.
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2: Micael Salgado, cá dentro, a primeira cantiga, o primeiro fado que escutámos deste disco que também assume esta designação, este título, o quarto de carreira. Uma carreira que podemos contar que começou, tinha o Micael 9 anos de idade, já lá vão 26 anos, isto sabendo que o Micael tem 35 anos, ainda há pouco nos disse, e foi numa grande noite de fado no Porto, não foi, Micael?
0: Foi, eu na verdade aos 7 já cantava, já fazia carreira, mas nunca tinha participado em nenhum concurso, mas a minha carreira começou, portanto eu comecei a cantar com 7 anos. Depois aos 9, sim, participei nesse, aliás, permite-me, querida Inga, a correção, foi aos 10, porque foi em 2001 e eu nasci em 91, foi aos 10. No dia 29 de setembro de 2001 venci o primeiro concurso, o meu primeiro concurso, mas foi o 10º concurso de fado amador do Coliseu do Porto.
2: E para ti essa vitória foi a participação decisiva, foi o ponto de partida, foi aí que o Micael Salgado consolidou esta vontade, esta sina ou este condão desta luz que te guia a cantar o fado até hoje?
0: Sem dúvida, sim. Foi aí precisamente que a minha carreira despontou e começou a solidificar-se. Bem, eu posso dizer que esse concurso, a partir desse concurso, os contratos começaram a surgir, felizmente, em catadupa, porque praticamente não me lembro de um fim de semana sem cantar, pelo menos nesse ano e provavelmente no ano seguinte, até praticamente à gravação do meu primeiro disco, Um Jardim no Fado, e aí sim foi a afirmação, mas disso provavelmente vamos falar a seguir, não sei.
2: Olha, Micael, nasceste em Paris, não foi?
0: Exatamente.
2: Vieste para cá com que idade? Com 7 anos?
0: Não, eu vim para cá
2: mais tarde?
0: Pequenino. Não, eu vim para cá com 4 meses. Eu era mesmo bebê, eu não tenho recordações de França. Eu sei que nasci lá.
2: E já voltaste a cantar lá? Grandes, é? Foste lá cantar
0: no decorrer deste
2: teu percurso de fadista?
0: Fui. Em 2012. 2012 tive 3 contratos no mesmo fim de semana para Paris e para a zona de Lyon também.
2: E como é que foi? Nessa altura, ires pisar um território que foi o teu berço de nascimento?
0: Foi incrível, foi levar a minha carreira além fronteiras, não é? Porque não era conhecido no estrangeiro, porque nunca tinha ido sair de Portugal, mas nesse fim de semana, com esses contratos em França, realmente foi o corolário do que eu já sonhava fazer, mas nunca tinha tido a oportunidade de fazer, e aos 21 anos, surgiu essa primeira oportunidade. Considero que podia ter surgido mais cedo, mas apesar de tudo, surgiu quando tinha que surgir, e foi incrível, porque a comunidade portuguesa em França, sobretudo a comunidade portuguesa, mas também a comunidade francesa, acolheram-me muito, muito bem.
2: Olha,
0: já tenho muitas saudades de França, gostava muito de lá voltar. Foi o país onde eu nasci, embora, claro, adoro Portugal.
2: Nós estamos com a nossa emissão através da internet, em amália.fm. Posso dizer-te que hoje aqui no meio do público temos uma ouvinte que também é imigrante, em Inglaterra. Hoje pela primeira vez está aqui a assistir à nossa emissão em direto. Qual é o seu nome, desculpe?
3: Cristina.
2: A Cristina está em Londres? E já lá está há quantos anos, Cristina? Há 55 anos. E como é que ouve a Rádio Amália em Londres? Através da internet. E agora está cá a passar férias, é isso? Muito bem, já viste como a Rádio Amália aproxima-nos todos, mesmo não conhecendo a cara de quem está. Exatamente. Tu sentiste essa união quando
0: absolutamente.
2: Pela primeira vez cantaste em Paris, portanto, onde nasceste?
0: Absolutamente, senti que o fado foi escutado de uma maneira tão introspectiva, quão vibrante. Coisa que eu também já tinha sentido em Portugal, obviamente, mas em França, não sei, senti, tanto em França como na Suíça, porque eu depois, mais tarde, em 2017, também fui à Suíça, e à zona de Genève e Bavois, e de facto senti a mesma coisa, senti que a comunidade presente, ou que as comunidades presentes, vibraram de uma maneira diferente, o respeito pelo fado, a contemplação, a vibração foram de facto, não consigo descrever. Não dá para traduzir por palavras mesmo.
2: Micael, este cá dentro é mais fácil de traduzir, falando da ficha técnica da produção que teve este teu disco, conta com 10 cantigas. Tens aqui um trio de músicos, creio que o autor mais presente neste disco, que também está aqui a acompanhar-te.
0: É o João Silva, autor, produtor. Mas eles os três gravaram comigo, portanto estamos a falar do elenco de luxo e todos eles tiveram intervenções diretas no CD.
2: E tem...
0: Mas o João, sim, o João é o omnipresente do CD. Assim.
2: E tem acompanhado o Micael Salgado nestes últimos tempos pelos espetáculos que tens feito, não é verdade?
0: Sim, é verdade.
2: Como é que é a tua vida artística? Tu vives em Tentúgal, estamos ali no centro do país, Figueira da Foz, Coimbra. Aliás,
0: onde o mar beija a terra.
2: Exatamente, onde o mar beija a terra. Eu vi-te nos vídeos por altura do Natal. Como é que foi esta tua experiência de músico de rua?
0: Foi...
2: Porquê que o fizeste?
0: Foi um virar de página. Não direi que foi um encerrar de um ciclo, não é? Porque continuo a cantar fado e a desenvolver enquanto cantor outro tipo de atividades, outro tipo de portanto, em paralelo com a animação de rua, também continuo a desenvolver, por exemplo, a fazer animações cerimoniosas, portanto, festas de aniversário, animar também... Mas o cantar na rua foi um virar de página que eu quis assumir para perceber que... Para confirmar o que eu já tinha constatado quase a 100% de feedbacks que eu ia recebendo, de que cantar na rua é simplesmente cantar no maior palco do mundo. E cantar fado na rua, vocês não imaginam o feedback que eu tenho recebido, o carinho do público que, como um dos temas do CD, a última faixa, diz, que passeia e me agracia. É qualquer coisa, é absolutamente divinal.
2: É o título do cantor de rua, portanto, sim, que estás
0: exatamente
2: a falar.
0: Sinto-me muito satisfeito com este assumir de que fiz algo de novo. É no fundo fazer algo diferente.
2: Algo de novo ou algo que já estava um pouco perdido no tempo e que tu quiseste recuperar?
0: Também, Inga. Tens doses de razão. É fazer algo novo, mas fazer algo que já estava provavelmente
2: no esquecimento.
0: Esquecido, exatamente, a cair no esquecimento. E como eu gosto de... Eu não gosto de monotonia na minha vida, nem na pessoal, nem na artística. E decidi investir, arriscar, e estou extremamente satisfeito. Não estou nada arrependido.
2: Foi muito gratificante.
0: E vou continuar, se Deus quiser, agora durante este verão.
2: Foi muito gratificante, então, esta tua
0: bastante
2: experiência de cantor de rua.
0: Bastante.
2: Em Coimbra, não foi?
0: Foi em Coimbra, foi na Figueira da Foz. Portanto, já cantei em Coimbra, já cantei na Figueira da Foz, mas este verão pretendo alargar o meu trabalho a outras cidades. À rua, mas a outras cidades.
2: Muito bem, Micael. Nós vamos avançando no tempo, já estamos muito perto das 18h30, 18h27, ainda só ouvimos o cá dentro, agora o que vamos escutar? Posso pedir-te para cantar duas assim logo de seguida? Aí com o teu trio magnífico de músicos, com o Ricardo, com o João e com o Fábio, vamos a isso?
0: Sim,
2: vamos lá.
0: Sim. Palavras não são comigo e um dia a Lisboa.

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4: Mais uma quarta-feira com um convidado, uma estrela da tarde, Micael Salgado, hoje o nosso convidado a apresentar cá dentro. Já cantou palavras Não São Comigo e Um Dia a Lisboa. Estas duas cantigas eu posso aqui, se calhar, afirmar que são dois retratos do teu fado. Mais do que qualquer uma das que nós podemos escutar neste disco. Palavras não são comigo. Este teu coração sente e ainda não teve a coragem, ainda não conseguiu dizer cá para fora muita coisa que tem vontade de dizer, Micael?
5: Eu até ia dizer, contradizer, palavras são mesmo comigo, porque eu sou um tagarela. Mas
4: quando
5: sim,
4: elas...
5: Sim, quando elas não saem, e às vezes eu... tens toda a razão, Inga. Às vezes eu gostava mesmo que elas saíssem, mas sobretudo eu
4: e porque
5: apesar
4: é que tu
5: de
4: achas,
5: palavras,
4: porque é que tu
5: sou
4: achas
5: mais de coração
4: que...
5: e de ação.
4: Portanto, e porquê que achas que elas ainda não saem?
5: Não sei, eu acho
4: falta
5: que...
4: de coragem para alguma
5: não,
4: coisa?
5: Eu não sei se é falta de coragem. Eu às vezes prefiro contemplar e guardar para mim certas coisas que gostava de extravasar por palavras. Mas às vezes há coisas que eu prefiro guardar para mim. Coisas boas, coisas menos boas. Porque às vezes o que se guarda para nós também é o melhor. Pelo menos para nos restituirmos de alguns dissabores que vamos tendo. E às vezes, mesmo quando estamos a falar de palavras emocionantes ou de momentos emocionantes, falar por palavras nem sempre é o melhor. Eu acho que vivê-los, saber guardá-los e saber, sobretudo, que o coração extravase em detrimento das palavras, é mesmo o melhor. Mas eu, um dia, eu prometo-vos a todos que direi, e quando tiver a oportunidade e quando for oportuno, direi algumas coisas que gostava de já ter dito e não consegui. talvez, João, talvez.
4: Micael, sem querer, e eu acho que tu compreendes bem esta questão ou esta forma que eu vou... abordar, aliás, este assunto que eu vou abordar, uhum. Porque nós já nos conhecemos há muitos anos.
5: É verdade.
4: E,
5: felizmente.
4: Graças a Deus.
5: Graças a Deus.
4: E acontece que, quem não sabe, o Micael Salgado tem uma condição muito especial na sua vida. Não o tem limitado a fazer aquilo que ele gosta. Não o tem limitado a fazer muitas coisas como muitos outros jovens e outros homens fazem pela sua vida. Aliás, tu tiraste um curso superior e tudo, não foi, Micael?
5: É verdade. Licenciaste-te em canto lírico na
4: canto
5: Universidade
4: lírico,
5: de Aveiro.
4: Exatamente.
5: E concluí na mesma área o mestrado em ensino na Escola Superior de Música de Lisboa, na Ismel.
4: E neste, muito bem, e neste momento, isto merece um aplauso.
5: Obrigado. Gratidão. Obrigado.
4: E neste momento estás a lecionar, estás a dar aulas, como é que é a tua vida? Como é que está a tua vida?
5: Estou a dar aulas online, uhum. Estou em paralelo, estou a exercer, portanto, a realizar espetáculos enquanto cantor, enquanto violista também, porque também toco viola de fado, sempre que sou solicitado para tal. E continuo, portanto, a cantar na rua de vez em quando, assim que o estado do tempo o permita, porque na rua a chover é complicado. Uhum. E também estou a animar, continuo a animar cerimónias, aliás, vou animar uma já na sexta-feira.
4: Aliás, tu há pouco já o tinhas dito
5: neste
4: aqui.
5: Neste caso, dois casamentos.
4: Já o tinhas dito aqui de microfone aberto.
5: A cantar e a tocar viola também.
4: Deixamos então para um dia mais tarde, para dizeres quais as palavras que já foram ditas, que já te disseram e que já te magoaram, aquelas palavras que se calhar ainda não tiveste coragem de dizer a muita gente, ou que não tens coragem de deitar cá para fora, e que seja relacionado com inúmeros assuntos da tua vida. Deixamos isso e queremos que através da tua música tu nos faças sentir muito bem, que foi aquilo que até agora nós todos sentimos, não foi?
5: Peço desculpa por interromper.
4: Não faz mal.
5: Eu posso até um dia ter coragem para as dizer. Mas
4: gostava que dissesses comigo, sabes?
5: E vou ter esse privilégio e sinto-me completamente à vontade
4: contigo. O teu pai olhou para mim e começou-se a rir. Está prometido.
5: Mas olha, desde que me sinta bem com a minha consciência, que me faça feliz a mim próprio e que faça pessoas felizes, para mim...
4: E nós sentimos que tu és feliz. Tu tens uma família bonita, tu tens uma mulher bonita, tu tens uma vida bonita, tu és feliz a cantares e a cantar fados.
5: Quero
4: e
5: dar só uma entregar ao meu pai e estes três queridos músicos que me estão a acompanhar, à minha mãe, à minha esposa e à minha sogra que estão lá, e aos meus sogros que estão lá em casa, neste momento a ouvir, ligados, sintonizados com a Rádio Amália, está toda a gente a ouvir, portanto, um grande beijinho para eles, e o meu pai que me acompanha sempre nestas jornadas, e ao Ricardo Silva, ao João e ao Fábio, um grande abraço para vocês. Vocês são os meus companheiros. São os meus companheiros de fado.
4: Como já deu para ver.
5: E também quero agradecer muito, muito, muito à Editora Espacial. A Paulinha hoje está aqui, mas a toda a equipa da editora, a todo o staff da editora, por me estar a ajudar e a contribuir para o lançamento deste disco espacial. Mais uma vez, muito obrigado. Vocês também são os meus companheiros desde o início. Espaciais. Obrigado.
4: Tens uma equipa.
5: A espacial é muito especial.
4: Tu tens uma equipa extra-espacial.
5: Exatamente.
4: Olha, Micael, como já deu para ver, estás rodeado de amor. O amor do público que abre os braços e te abraça com este calor humano, a escutar o teu fado. Um fado que, enfim, ninguém estava à espera, os teus pais pelo menos não estavam à espera. Vamos só dizer, como é que se chama esta doença que te vitimou e que te cegou?
5: Cegueira congénita.
4: Não tem então recuperação, é isso, Micael?
5: Para já, que eu saiba, que eu tenha conhecimento, ou que nós tenhamos conhecimento, a medicina ainda não encontrou solução. Mas como a medicina está diariamente a evoluir, felizmente, em algumas situações a um ritmo quase galopante pela positiva, uhum. Pode ser que um dia chegue essa cura, mas enquanto não chega, chega a cura do coração.
4: Queres dividir connosco? Não podes. Muito bem, Micael, vamos então a mais outra cantiga. O João é matreiro.
5: É matreiro, mas extrovertido.
4: Exato, vamos a mais uma cantiga. Nós estamos agora a 14 minutos das 7 e ainda temos aqui pelo menos mais 3 cantigas para ouvir, não é?
5: Mas posso dizer que com a minha cegueira congénita venho sozinho ao Estádio Alvalade ver jogos.
4: Isso é que é bom! É. Olha!
5: Exatamente.
4: Lembras-te, eu já
5: ver,
4: tinha...
5: Ver interiormente.
4: Claro. Interiormente. Lembras-te, claro. Na nossa primeira conversa, noutra rádio, na nossa conversa, eu fiz referência, aliás, ao meu querido Vítor Cola, que já não está cá, faleceu recentemente, que fazia relatos de futebol para a rádio e era também invisual. Lembras-te disso? Chegámos a conversar sobre isso.
5: Sim, senhor. Recordo-me.
4: Portanto,
5: e revejo-me no que ele fazia. Não faço a mesma coisa, mas através da Fundação Sporting, tenho uma audiodescrição à qual me permitem aceder para presenciar os jogos nas bancadas.
6: Muito bem.
4: Parabéns também a todas as empresas
5: obrigado
4: que
5: ao Sporting,
4: são
5: muito obrigado,
4: empresas abertas à inclusão.
5: Obrigado.
4: O que é que vamos ouvir agora, Micael?
5: Agora vamos ouvir na música do Fado Seca o poema Não Sei Falar de Ti de outra maneira. Para quem será?
4: Para mim não é, não. Para mim
5: pode
4: não
5: ser,
4: é.
5: Pode ser, Inga.
4: Pode?
5: A senhora já descobriu. Muitos parabéns pela descoberta.

0: Oh, Micael.
1: Muito obrigado.
0: Sem querer causar aqui muita pressão, quando é que passam a 3?
1: Quando... Excelente pergunta e bastante oportuna. Quando o destino quiser. Quando o destino quiser. Mas já falámos sobre isso, já estamos a pensar nisso. E eu tenho a certeza que brevemente
0: será para breve.
1: Ter novidades.
0: Exatamente. Ora bem, novidades. Muito bem. Meus meninos já sabem, daqui por uns tempos eu vou pedir uma prendinha a cada um para o rebento do Micael e da esposa. Portanto,
1: não posso adiantar mais nada.
0: Então não adiantes.
1: Para já.
0: Que
1: para
0: é
1: já.
0: Para tudo correr bem. Não adiantes, está bem?
1: Não,
0: ficamos
1: não, não.
0: Assim.
1: De todo. O segredo é a alma da Rádio Amália. Hoje. É verdade.
0: Olha, a Luísa disse aqui há instantes, ele tem a resposta na ponta da língua.
1: Eu sempre fui assim.
0: E
1: acho que nesse aspecto, nesse capítulo, nunca hei de mudar.
2: Não mudes,
0: Micael, exatamente.
1: Porque eu gosto das respostas, mas gosto. Eu lá está, eu sou muito de palavras, mas de ações também.
0: Exatamente. Olha, e a última ação que tu tens para esta hora, ela está quase a acontecer, que é cantar a última cantiga. Este disco que tem o selo da Espacial, e já agora vamos também aqui agradecer ao Francisco, que é a voz espacial, não é verdade, que é o dono da editora. Dar um aplauso ao Francisco pelo facto de te teres acarinhado, ter recebido no seu catálogo
1: gigante.
0: De artistas.
1: Um aplauso gigante.
0: Lembra-me, tu participas...
1: Que é graças à Espacial que me lancei discograficamente.
0: E que hoje estás aqui
1: e
0: a cantar para
1: aqui,
0: nós.
1: A cantar para vós.
0: Muito bem.
1: Exatamente.
0: Lembra-me, tu participaste em 2 programas televisivos, não foi? 2 ou 3? O Rising Stars e a Estrela?
1: Não, em termos de reality show, participei no Rising e no Got Talent.
0: Okay.
1: Mais recentemente. Mas em programas de...
0: Vocês viram-no aí, não foi?
1: Muito bem, muito bem. E agradeço imenso.
0: O público da Rádio Amália anda atento a tudo.
1: E
0: onde o fado passa... Claro,
1: mas
0: eles não deixam
1: de
0: passar nada em vão.
1: Em termos, referir só que em termos de programas de entretenimento, já participei em vários. Também pela mão da Espacial. Comecei no SIC 10 Horas, no Extinto SIC 10 Horas. Depois também cheguei a participar no Extinto Contacto, na atual ainda Praça da Alegria, no Extinto Portugal no Coração. Enfim, já tive a felicidade de participar em vários, mesmo. Em
0: e também tive esta felicidade de participar numa edição do Festival de Fado organizado pela Música no Coração, pela nossa empresa-mãe aqui, não foi? Não participaste no Festival
1: exatamente,
0: de Fado? Foi,
1: sim,
0: em
1: sim,
0: Alfama.
1: Em Alfama, exatamente. Há uns anos, é verdade, mas já participei, sim. Pela mão da Rádio Amália, exatamente.
0: Muito bem. Micael...
1: Já participei noutros festivais também, num encontro, por exemplo, da Almada, noutro em Setúbal, em vários no Algarve. Tive a sorte e a felicidade de tê-los vencido quase todos. Pronto,
0: ele é um campeão também de concursos.
1: É verdade, é verdade.
0: Começou logo aos 10 anos na grande noite do Fado no Porto.
1: Mas o que ficou não foi isso, foram as amizades mesmo que eu consegui conquistar. Foi isso também, foram as vitórias, claro, mas acima de tudo foram as amizades e foram as experiências para a vida inteira. Muito obrigado. Muito obrigado.
0: Micael, nós estamos a adorar, mas a hora está a terminar. Cá dentro, agora só temos tempo para escutar a última cantiga, o último fado deste teu disco. Na maioria as letras são da autoria do João Silva. Também tens aqui parceria, também divides na composição e na letra os temas. Tens o trio que te acompanha, o Ricardo Silva à guitarra portuguesa. Tens o João Silva.
1: É fantástico.
0: Queres apresentá-los tu?
1: Claro que sim.
0: Então vá lá.
1: À guitarra portuguesa, um fortíssimo aplauso, caríssimas senhoras, caríssimos senhores, para Ricardo Silva. Viola de fado, um fortíssimo aplauso para João Silva. e no baixo, o nosso botador, Fábio Rocha. Botador, botador.
2: Mais sapatilha branca.
0: Eu acho que tens aí algumas palavras ainda para nos dizer. Como é que foi esta hora aqui na Rádio Amália?
1: Esta hora foi sublime. Ter o prazer da vossa companhia. Eu sou um ouvinte assíduo da Rádio Amália em casa e ter o prazer de estar aqui perante esta moldura humana incrível, que transpira fado da cabeça aos pés. Ajudarem-me a passar esta hora como se tivesse passado num minuto, foi absolutamente inacreditável. Mais uma vez, muito obrigado à Rádio Amália. E antes de terminar, eu só queria dizer que este vai ser, não o último, mas o penúltimo tema deste disco, Voltar a Ti, Mondego, e falarei disso com mais calma, oportunamente, numa futura entrevista ou num futuro espaço no qual tenha oportunidade, para falar um bocadinho mais da abrangência do CD e do conteúdo do mesmo. Mas hoje, muito obrigado pela vossa presença, pela atenção, Inga, minha querida, vou continuar a acompanhar os teus programas a par e passo, como já tenho feito. Muito obrigado à Rádio.
0: Obrigada, Micael.
1: Um forte abraço para todos. Bem-ajam.
0: Obrigada. Vamos então ouvir-te.

0: Foi mesmo espetacular, do Fado de Lisboa. Também ficámos a saber que o Micael Salgado concluiu a sua licenciatura no canto lírico e agora que belíssima forma de terminar com a canção de Coimbra na voz de Micael Salgado. 2 minutos passam das 7, vamos à informação com a Antonieta Lopes da Costa.
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1: Antonieta Lopes da Costa, viva, boa tarde.
2: Muito boa tarde. O Parlamento aprovou hoje na generalidade as resoluções apresentadas por PSD e CDS-PP que propõem um regime de voluntariado jovem para a defesa e um programa que é dirigido à saúde mental nas Forças Armadas. O projeto de resolução, sem força de lei, apresentado pelo PSD e CDS-PP e que recomenda ao Governo a criação do programa Defender Portugal, foi aprovado com os votos a favor dos autores da Iniciativa Liberal, abstenção do PSD, do PS e Chega e votos contra do LIVRE, PCP, Bloco, JPP e PAN. Já a resolução que pede ao Executivo que crie um programa dirigido à saúde mental das Forças Armadas, com o nome Mente Forte, foi aprovada com os votos a favor de PSD, CDS-PP, Chega, Iniciativa Liberal, LIVRE, PAN e JPP, abstenção do Bloco e do PS e oposição apenas do Partido Comunista Português. O Primeiro-Ministro anunciou esta quarta-feira que o Conselho de Ministros vai aprovar amanhã a proposta de lei da revisão da legislação laboral, que vai levar depois ao Parlamento. Luís Montenegro falou na tomada de posse do novo Presidente da Confederação do Comércio e Serviços de Portugal, Gustavo Paulo Duarte, para o quadriênio 2026-2029, que sucede a João Vieira Lopes, que vai assumir a liderança do Conselho-Geral daquela organização. Luís Montenegro diz que o Governo fez um esforço enorme em sede de concertação social para alcançar um acordo em matéria de legislação laboral e acusou a UGT de, neste processo, ter sido intransigente e inflexível. O país tem de decidir se quer ficar no imobilismo de assim chega ou se olhamos para a frente, desafiou, dizendo estar convencido que o país quererá ir mais longe. O Alto Comissário das Nações Unidas para os Direitos Humanos apelou hoje a Israel para que revogue a lei que cria um tribunal militar especial para julgar apenas palestinianos acusados de ligações aos ataques de outubro de 2023. Este tribunal, segundo o projeto aprovado ontem pelo Knesset, o Parlamento Israelita, não julgará membros das forças israelitas que também possam ter cometido crimes. Ora, o Alto Comissário defendeu justiça para as vítimas do ataque do grupo palestiniano Hamas contra Israel a 7 de outubro de 2023 e o seu direito a conhecer toda a verdade, mas salientou que isso não pode ser feito através de julgamentos que violem os padrões internacionais. A Ministra da Cultura, Juventude e Desporto, Margarida Balseiro Lopes, vai ser ouvida no Parlamento sobre o modelo de apoio financeiro da Direção-Geral das Artes, a DG Artes, depois de um requerimento do PCP que hoje foi aprovado. O requerimento do Grupo Comunistas foi aprovado na Comissão Parlamentar de Cultura, Comunicação, Juventude e Desporto, com os votos a favor do PS, Chega, Iniciativa Liberal e a abstenção do PSD. O pedido de audição com caráter de urgência de Bruxa em particular sobre as declarações de Balseiro Lopes no final de abril em entrevista à agência Lusa, onde descartou uma atualização conforme a inflação dos apoios da DG Arte, que são renovados automaticamente. O PS vai requerer um debate de urgência no Parlamento para 20 de maio sobre a execução do Plano de Recuperação e Resiliência, acusa o Governo de uma má gestão e avisa para o risco de perda de fundos. Em conferência de imprensa na Assembleia da República, o líder parlamentar do PS, Eurico Brilhante Dias, considera que a execução do PRR está entre o cumprimento ilusório e o falhanço no terreno por parte do Governo. O PS, tendo feito trabalho durante meses, tendo feito muitas audições, depois de ter sido confrontado o grupo parlamentar com uma audição perfeitamente esclarecedora do Presidente da Comissão Nacional de Acompanhamento quanto à situação muito difícil em que nos encontramos, de execução do PRR, o PS vai apresentar por isso um requerimento para um debate de urgência sobre a execução do PRR.
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0: Agora vamos saber como está o trânsito.
1: Tentar,
0: não é? Ainda estão aqui nos minutos e nos momentos de despedida com o Micael Salgado. É sempre assim com todos os nossos artistas. Nós gostamos de receber bem Paulo Monteiro. Olha, esta vamos, é uma casa de portas abertas.
1: Vamos fazer silêncio durante 3 minutos, 3 segundos.
0: Sim, então vá.
1: Só para as pessoas perceberem o som. Agora calámos-nos e baixaram
0: já o meu tom. Beijinhos, Paula.
1: Ora, vamos lá ao trânsito, Inga Oliveira. Vamos até à A4. Há um acidente na A4 em Valongo. E a fila começa logo em Águas Santas e vai até Valongo. Temos também a Avenida AEP cheia nos dois sentidos. A VCI tem fila a partir de Bonjoia até à A3 e de novo fila a partir de Francos até à Rábida. Ora, sentido inverso, a fila começa na A1 em Coimbrões. Esta fila vai até à Rábida e depois chega pela VCI até Francos. A Avenida AEP está cheia nos dois sentidos. Em Gaia, fila na A44, há fila a partir de Coimbrões até muito perto do acesso à Ponte do Freixo, isto por causa de um acidente. Ora, passamos para a Grande Lisboa. Temos o trânsito aqui difícil para a Ponte 25 de Abril, com fila de Sete Rios até à Ponte e acessos cheios.
0: Quer dizer, sabes que o nosso auditório é perspicaz e estavam a dizer que o timbre de voz do Micael Salgado assemelha-se ao Fernando Farinha. E é verdade, uma das cantigas do fado. Exatamente. E é o fadista de eleição do Micael Salgado. Foi o fadista que o despertou e que o inspirou, né? Para esta carreira de fado.
1: Ora, vamos lá, vamos então até à Cril, à fila na Cril a partir de Alfragide até à Venda Nova. Temos na segunda circular fila das... Tem que esperar um bocadinho, meu amigo. Há fila na segunda circular de Benfica até ao Campo Grande e sentido inverso, há fila a partir do Radar até Pinamanique. IC19, lentidão entre Alfragide e Queluz. A5, trânsito lento do Alto do Monsanto até ao Estádio Nacional. Sentido inverso, Sentido inverso, há fila do Alto do Monsanto até às Amoreiras. A Marginal tem fila em Algés, em direção a Cascais. Não dá para mais.
0: Ninguém
1: agora,
0: faz rádio como nós. Ninguém.
1: Eu vou atender aqui os nossos fregueses.
0: Opa, esqueçam lá.
1: Diga. Ah, só que estou no ar.
0: Mas estava a meter conversa.
1: Pronto.
0: Ah, quer saber?
1: Ele está a dizer que sabia que eu estava no ar, mas
0: ele estava a meter-se contigo. Ele quer é conversa.
1: É que continuamos no ar, vizinho. Consegue?
0: Venha cá, venha
1: cá. Pode falar, diga lá. Ele está a contar.
0: Venha cá.
1: Há uma vizinha, está a ver.
0: Há uma vizinha. A vizinha tem o carro mal estacionado. É isso, venha cá, venha cá. Diga lá, boa tarde.
2: Boa tarde.
0: Diga lá então. Não fala assim,
1: não,
0: fala
1: agora, agora posso falar alto, agora pode.
0: Agora falo normalmente. Sim.
1: Está nervoso.
0: Com o Micael. Sim. Conta lá.
2: Estava a dizer, tenha calma. O senhor está no ar.
1: Muito bem. Muito obrigado por explicar às pessoas que nós estávamos no ar.
0: Olha, sabes uma coisa? Lembras-te aqui há uns anos, não te lembras?
1: Sim.
0: É que eu fiquei muito irritada porque a Catarina Rocha estava a começar a cantar e eu a pedir silêncio para
1: está
0: que...
1: Está aqui um burburinho.
0: Um burburinho. Eu, naquela altura, decidi, façam o barulho que fizerem, eu não vou mandar calar ninguém.
1: Olha, mas é difícil controlar 47 pessoas aqui dentro.
0: Claro que sim,
1: é
0: claro que sim. Por isso mesmo, olha, é assim, ou cala-se os músicos, ou cala-se o fadista, ou cala-se o artista e fala ao público. Ou canta...
1: Então calamos-nos nós e pronto,
0: calamos,
1: não é?
0: Todos
1: pronto.
0: E mais nada. Está tudo dito, não é, Paulo Monteiro? Numa desta confusão...
1: O que eu consegui dizer.
0: Conseguiste dizer, mas se calhar ninguém conseguiu apanhar nada.
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0: Cidália Moreira e Cinta Vermelha, já estamos com 20 minutos passados das 7, ainda não tinha aberto esta quarta e última hora. Já por aqui ouvimos cantar António Rocha o baile dos Quintalinhos. É caso para dizer, foi um grande bailarico, mas não foi no Quintalinho, foi aqui na Casa de Fados Rádio Amália. Agora estes primeiros 20 minutos, o Paulo Monteiros aqui a conversar com os nossos ouvintes, não é, Paulo Monteiro? Já a fazerem a reserva para a próxima semana.
1: Ai. Isto é uma crise, porque felizmente cada vez há mais pessoas a quererem vir cá à quarta-feira. Nós gostamos muito. O pior é que a sala não estica. Temos que resolver este problema, não é?
0: Eu acho que vamos fazer o seguinte: vamos alugar um video wall. Vamos colocar lá fora.
1: Olha, a rua é grande.
0: Na rua Viriato. Fazemos aqui dentro, por causa das condições técnicas.
1: Olha, eu acho muito bem.
0: Não é?
1: Então pomos os fadistas aqui com a janela aberta a cantar à janela.
0: A cantar à janela. Pronto, para a rua Viriato. Olha,
1: o passeio até a largo, do outro lado.
0: Nós temos ideias. Agora.
1: Só falta pôr em prática, pronto.
0: Pois, claro.
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0: Já chegámos às 7:30 e este sorriso de um dos bairros de Lisboa, Sorri Alfama, chegou na voz de Vânia Duarte. Vânia Duarte, que vai ser também uma estrela da tarde. Vamos fechar o mês de maio com a Vânia Duarte. Ainda vamos ter Fabiana Candeias na próxima quarta-feira e também Manuel João Pereira. Ora, é Manuel João Pereira. É.
1: Olha que eu li outro nome.
0: Não, não leu, não.
1: Ferreira,
0: Manuel,
1: não é?
0: João Ferreira.
1: Ferreira.
0: É isso, sim. Ferreira. Manuel João Ferreira, na última quarta-feira. Para a semana, Fabiana Candeias. E última sexta-feira do mês, com uma edição extra, Vânia Duarte, que acabámos de escutar. E agora, vamos ao trânsito.
1: Estava aqui um ouvinte que disse assim: ah, essa é boa.
0: Essa é boa.
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0: E a estrela da tarde do dia 10 de junho é Paulo Monteiro.
1: Estava
0: é feriado.
1: O Luís Mochás perguntou-nos se dia 10 não vai haver, não há? Pois não, eu disse, ah, vai, vai.
0: É o Paulo Monteiro.
1: Paulo Monteiro. Só quando ele ia começar a escrever é que pensou, ah, ele está a brigar comigo. Ora, vamos lá ao trânsito.
0: Vamos lá ao trânsito.
1: Vamos até à ponte 25 de Abril, à fila a partir de Campolide até à ponte, e os acessos também estão cheios. Segunda circular, fila das Torres de Lisboa até ao Campo Grande, sentido inverso, abrandamento do Campo Grande até Pinamanique. Aquele acidente que tinha ocorrido na Cril, ali na Venda Nova, está resolvido. Agora temos abrandamento entre Pinamanique e Alfornelos. IC19, lentidão de Alfragide até Queluz. A5, abrandamento na subida de Monsanto e depois também abrandamento entre Miraflores e o nó do estádio. Sentido contrário a paragens na descida do Monsanto. A marginal tem fila em Algés, em direção a Cascais. E para o trânsito no centro da cidade, temos aqui tudo parado na Avenida João 21 nos dois sentidos. Também está o trânsito lento nos dois sentidos da Almirante Reis, ali entre Arroios e Alameda. E fila também na Rua da Escola Politécnica do Príncipe Real até ao Rato. Agora passamos para a cidade do Porto. O trânsito tem estado a melhorar. Ainda assim, aqui na Avenida AEP, ainda há fila nos dois sentidos, mais demorado para Matosinhos, a VCI, sentido Freixo Rábida com lentidão. Lentidão essa que começa ainda na A20, em Oliveira do Douro. Esta lentidão vai até a A3. Sentido inverso, lentidão na A1, a partir de Canidelo até Francos. Até já.
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1: Tenho uma mala inteira cheia de fotografias que não estão em álbum e que eu tenho mesmo um dia destes que tratar disso.
2: Aí pode ser um misto, não é?
1: É.
2: Pode ser um misto de tempo e de daquela,
1: ainda não tive coragem.
2: Aquela boa dose de coragem que é preciso ter.
1: Tal
2: e
1: qual.
2: Não é?
1: Tal
2: para
1: e qual.
2: Vivência e o arrepiar. Bom, então tu falavas em três ou eram três etapas?
1: Sim, ainda estou aqui, vou só terminar a primeira etapa.
2: Exatamente, sim.
1: Com...
2: Portanto, passámos por Carlos do Carmo, Cidália.
1: E Cidália Moreira. E a seguir vem um fadista. Que eu, na realidade, eu não posso dizer que tenha assim, uma espetacular admiração por ele, mas cantou para mim a música que até hoje, eu acho que até hoje, há dois fados que eu gostava muito que o meu artista principal gravasse e que ele diz que não é capaz, que é o Ausente, do Custódio Castelo, e o Roseira Botão de Gente, do Vasco Rafael. Este tema é incrível porque eu lembro-me de ser muito pequena, não ter consciência nenhuma
2: do que é que estava,
1: a ser dito, e eu ficava emocionada. E anos mais tarde, ouvi, a única vez que eu ouvi cantado pelo Carlos no Clube de Fado, e correram as lágrimas pela cara abaixo, e portanto este fado tinha que estar aqui. Porque para mim é assim, uma brutalidade de poema e de força e de interpretação. E é uma ode a nós mulheres, não é?

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2: Letra A, António Zambujo. Em 2010, António Zambujo lança o seu quarto álbum, Guia, no Teatro São Luís, em Lisboa. São interpretados originais de compositores e letristas nacionais e brasileiros, tais como Vinícius de Moraes, Márcio Faraco, Pierre Aderne, Rodrigo Maranhão, Ricardo Cruz, o próprio Zambujo, João Gil, João Monge, Aldina Duarte, entre vários outros. Zambujo apresenta-se em 2010 em vários teatros nacionais e internacionais e, na verdade, recebe a aclamação do público e da crítica. Em maio desse ano, António Zambujo e os Azeitonas abrem a programação do palco Sunset do Rock in Rio. Com a vinda de Roberta Sá a Portugal, Zambujo sobe aos palcos da Aula Magna e da Casa da Música no Porto para atuar com a cantora brasileira. Em outubro e novembro, Guia é lançado oficialmente em França, no Café de la Danse, e no Brasil, com concertos em São Paulo e no Rio de Janeiro. Nesse mesmo mês, o músico apresenta-se nas comemorações do Centenário da República, nos Jardins do Palácio de Belém. 2010 foi também o ano em que António Zambujo esteve na Semana Cultural Portuguesa, em Espanha, apresentando-se em cidades como Madrid, Barcelona e Valência. A revista britânica Songlines escolhe Guia como o Top of the World Album e, pela segunda vez consecutiva, António Zambujo vê o seu trabalho distinguido por esta publicação especializada em World Music.

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Fabiana Candeias vai estar por cá a cantar na próxima edição da Estrela da Tarde, já na próxima quarta-feira, de hoje a 8 dias, entre as 18 e as 19, por aqui pela nossa Casa de Fados Rádio Amália. E podemos avançar também já a última quarta-feira. Vamos poder contar com a presença de Manuel João Ferreira. É com esta Rapsódia Portuguesa que deixamos completa a edição do nosso programa Casa de Fados de hoje. À hora certa, temos as notícias com a Antonieta Lopes da Costa e o trânsito com o Paulo Monteira. Agora, Manuel João Ferreira. Portanto, estas duas últimas vozes que escutámos são as nossas duas últimas estrelas da tarde para as quartas-feiras aqui na nossa Rádio Amália. Dia 29, é verdade, dia 29 é uma sexta-feira, nós vamos ter... também em estúdio, Vânia.

0: Para fechar este mês de maio, trazemos uma voz do Alentejo, Fabiana Candeias, e uma voz ribatejana, Manuel João Ferreira, para as duas próximas quartas-feiras, como estrelas da tarde aqui no nosso programa Casa de Fados. E depois, sexta-feira, mais uma edição especialíssima para fechar o mês e para fechar a última semana de maio com Vânia Duarte. São então estes os três nomes artísticos que vão passar ao vivo por esta Casa de Fados Rádio Amália nestas próximas duas semanas.
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2: Boa noite. Luís Montenegro disse hoje que espera que André Ventura e José Luís Carneiro tenham disponibilidade para negociar a lei laboral. Luís Montenegro falou aos jornalistas, sempre disse que é um instrumento muito forte para termos uma economia mais competitiva. O objetivo era alcançar um acordo em sede de concertação social, mas isso não foi possível. Agora é a altura do diálogo político. O PSD fará aquilo que é a sua obrigação, conversar e negociar com as forças políticas capazes de poder viabilizar esta legislação. Luís Montenegro disse depois que André Ventura manifestou no Encontro a 2 a disponibilidade para negociar e referiu que ouviu de José Luís Carneiro que também estaria disponível para dialogar com o Governo. O Primeiro-Ministro sugeriu ainda que terá um encontro com José Luís Carneiro muito em breve. O Conselho de Ministros vai de facto aprovar amanhã a proposta de lei de revisão da legislação laboral, que depois segue para o Parlamento. A reforma laboral que está agora em cima da mesa é má para o país, diz o líder do Chega. Esta reforma laboral é má para o país em relação à proposta de revisão do Código de Trabalho. André Ventura diz que transmitiu hoje a Luís Montenegro que a redução da idade da reforma e o aumento dos dias de férias são questões essenciais para o Chega no processo de negociação parlamentar das alterações à lei laboral. Não vamos abdicar delas e vamos continuar a trabalhar. O Parlamento aprovou hoje, na generalidade, as resoluções apresentadas por PSD e CDS-PP, que propõem um regime de voluntariado jovem para a defesa e um programa dirigido à saúde mental nas Forças Armadas. O projeto de resolução, sem força de lei, apresentado pelo PSD e o CDS-PP e que recomenda ao Governo a criação do programa Defender Portugal, foi aprovado com os votos a favor dos autores e da Iniciativa Liberal, a abstenção do PS e do Chega e os votos contra do LIVRE, PCP, Bloco de Esquerda, JPP e PAN. Já a resolução que pede ao Executivo que crie um programa dirigido à saúde mental nas Forças Armadas, com o nome Mente Forte, foi aprovada com os votos a favor do PSD, CDS-PP, Chega, Iniciativa Liberal, LIVRE, PAN e JPP, a abstenção do Bloco e do PS e a oposição apenas do PCP. O Governo anunciou esta quarta-feira que o documento estratégico português para esta cooperação estruturada permanente da União Europeia será concluído na próxima semana e que o Conceito Estratégico de Defesa está em atualização em função das mudanças tecnológicas. O Alto Comissário das Nações Unidas para os Direitos Humanos apelou hoje a Israel para que revogue a lei que cria um tribunal militar especial para julgar apenas palestinianos acusados de ligações aos ataques de outubro de 2023. Este tribunal, segundo o projeto aprovado na terça-feira pelo Knesset, ontem, portanto, pelo Parlamento Israelita, não julgará membros das forças israelitas que também possam ter cometido crimes. O Alto Comissário defendeu justiça para as vítimas do ataque do grupo palestiniano Hamas contra Israel a 7 de outubro de 2023, o ataque terrorista, e o seu direito a conhecer toda a verdade, mas salientou que isso não pode ser feito através de julgamentos que violem os padrões internacionais. A Ministra da Cultura, Juventude e Desporto, Margarida Balseiro Lopes, vai ser ouvida no Parlamento sobre o modelo de apoio financeiro da Direção-Geral das Artes, a DG Artes, depois de um requerimento do PCP, que hoje foi aprovado. O requerimento do Grupo Parlamentar Comunista foi aprovado na Comissão Parlamentar de Cultura, Comunicação, Juventude e Desporto, com os votos a favor do PS, Chega a Iniciativa Liberal e a abstenção do PSD. O pedido de audição com caráter de urgência debruça-se em particular sobre declarações de Balseiro Lopes no final do mês de abril, em entrevista à agência Lusa, onde descarta uma atualização, conforme a inflação, dos apoios da DG Artes, que são renovados automaticamente.
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1: Três minutos passam das 8, bem mais calminhos, quase a entrar nos eixos, não é, Paulo Monteiro?
3: Já calmou a situação aqui no estúdio, portanto já estamos só nós com a casa arrumada.
1: Só nós dois.
3: Só nós dois é que sabemos. Ali no trânsito também já são poucos aqueles que estão a fazer filas de trânsito. No Porto nem sequer já temos paragens, temos apenas lentidão aqui na VCI, sentido Freixo Rábida, alguma lentidão entre o Dragão e a A3. E temos a Avenida AEP, ainda com trânsito resistente da Rotunda AEP até à VCI. Ora, passamos para a Grande Lisboa, também já está a melhorar muito. Ainda assim há aqui um problema agora, na A2 há um acidente. Este acidente é no sentido Almada-Algarve, portanto, em direção ao Fogoteiro. É um acidente ali pouco depois dos foros da Amora e o trânsito está parado a partir da primeira ponte do Feijó até ao local do acidente. Temos também ponte 25 de Abril ainda com fila na Avenida da Ponte e os acessos também preenchidos. A segunda circular ainda tem fila das Torres de Lisboa até ao Campo Grande, sentido inverso, só abrandamento no Campo Grande. O IC19 sem filas, a 5 e Marginal também já sem problemas. Atenção à Avenida João 21, continua completamente cheia em direção ao Arieiro. Então, até amanhã e um bom descanso.
1: Até amanhã, boa noite.
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0: para Guaró.
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1: Vamos agora viver a saudade na voz incrível da nossa Dulce Pontes, Lusitana Paixão, composto por Jorge Quintela, José da Ponte e Fred Micael. Esta Lusitana Paixão canta: Fado só quando a saudade vem arrancar do meu passado um grande amor. Pela grande voz de Dulce Pontes.

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0: São 9 horas. 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
3: Ora, muito boa noite e muito bem-vindos também a mais uma edição da Voz do Ouvinte, de terça à sexta-feira, entre as 9 e as 10 da noite, aqui na Rádio Amália. Sabem que podem entrar e falar à vontade, respeitem-se sempre uns aos outros, isso é que é importante, é isso que têm feito, têm pedido e vocês têm feito isso mesmo. Entram e respeitam. São pessoas civilizadas que entram aqui no programa. E também é o único programa que há em Portugal que ajuda pessoas. Isso é uma coisa ótima, pessoas pobres que são ajudadas através dos ouvintes deste programa, que são pessoas extraordinárias, e isso deixa-me satisfeito por estarmos a ajudar, mas deixa-me triste por haver portugueses pobres. Eu gostaria que acabassem com a pobreza dos portugueses. Era isso que eu gostaria, que os governantes conseguissem fazer isso. O 210-1057-40 é o vosso número de telefone, e também o nosso país não está muito bem, e hoje até vi uma coisa que isto não é normal. Então, aquele marginal com tentativa de homicídio, tentou matar umas pessoas e foi levado a tribunal na região de Ponte Sor, que fica aqui a uns 140 km mais ou menos de Lisboa, hoje quarta-feira. Foi de acordo com... ele foi para lá para ser... para tribunal, se calhar para ser condenado, não sei se ia ser condenado ou não, mas em princípio sim. E o que aconteceu? Fugiu do tribunal. E até agora, pelo menos até agora, ainda não conseguiram capturar esse marginal. Pronto, isto vai a tribunal e foge. Enfim, aquilo que eu digo é que têm que dar muito mais força à polícia, à GNR e tudo, numa tentativa de fuga. Se calhar, olha, em certos países eram abatidos, não é? Se fizessem isso, tentar fugir. Mas pronto, fez isso e fugiu. Ora, 210-1057-40, como eu disse, é o vosso número de telefone, e vou saber então quem é a pessoa que tem direito a escolher a música de encerramento do programa, escolhendo uma musiquinha para o último minuto do programa. Quem é?
4: Carlos.
3: Boa noite.
4: Está tudo bem?
3: Está tudo bem.
4: Fez boa viagem para o trabalho?
3: Boa viagem de casa até aqui fiz, sim senhora.
4: Graças a Deus. E há de ter para casa outra vez. Se não, o senhor quiser, não é?
3: Pois, é verdade que sim. Mas, por acaso, hoje até não estava assim em trânsito, nada especial.
4: Não.
3: Hoje demorei à volta dos 20 e poucos minutos a chegar aqui à rádio. Mas é que semana passada, na sexta-feira, demorei uma hora e meia, não é?
4: Ah, eu sei.
3: Pois é.
4: Eu ouvi.
3: Exatamente. A minha sorte foi ter saído de casa às 7:15. Saí de casa às 7:15, cheguei aqui às 9:15.
4: Pois, o senhor é como eu. Eu nunca perdi o avião nem o comboio.
3: Ok, ótimo.
4: Chega sempre a tempo.
3: Ok.
4: E, Carlos, era só para saber.
3: Uhum.
4: O senhor está bem?
3: Sim.
4: Está bem? E para saber dos doentinhos da Voz do Ouvinte.
3: Ok.
4: Da Rádio Ouvinte, da Rádio Amália, que eu gosto muito de ouvir.
3: Sim.
4: É? E hoje tenho de pedir um disco, não é?
3: Claro.
4: Eu queria ouvir o senhor Zé Malhoa, As 24 Rosas, pode ser?
3: Minha senhora, eu só ponho aquilo no computador. E se aparecer, muito bem. Mas isto aqui não é como não é um programa de música. Eu escrevo, aparece, muito bem.
4: Eu sei. Mas se não for isso, pode ser. Olha, pode ser.
3: Mas de qualquer modo, é esse que a senhora quer ouvir, já malhou. Apoio, mas logo também se via.
4: Eu gosto, porque sou rosa, gosto de ouvir os cravos em rosas e tudo. Eu gosto de ouvir tudo. Eu gosto da música toda portuguesa.
3: Está bem, senhora, isso aí. A senhora quer ouvir José Malhoa. Olha, por acaso está a ver, José Malhoa não aparece nada.
4: Não. Até pode ter a Aida de Castro. Eu dei-te um cravo encarnado.
3: Não, mas é que a senhora também, se calhar, pode ter dito o nome não está correto, não é?
4: É o José Malhoa. Eu só tenho o disco das 24 rosas.
3: Pois é estranho. Como é que este computador. A senhora pediu uma coisa. E porquê é que não aparece?
4: E ele não quer aparecer.
3: Pois é, muito estranho, senhora. Porque eu escrevi exatamente aquilo que a senhora disse. José Malhoa, está aqui escrito José Malhoa no computador. Este computador também não gosta de si, se calhar.
4: Não gosta de mim, está tudo.
3: Não, mas a sério, eu fico mesmo revoltado com isto. Como é que isto é possível? Está aqui um computador à frente. E eu escrevi José Malhoa e não aparece rigorosamente nada.
4: Vamos para o outro, então.
3: Epa, mas...
4: Castro,
3: Não, mas ele é uma pessoa. Também já está com os 70 e muitos anos, perto dos 80, não é?
4: Mas o disco, o escravo, as rosas já foram feitas há muitos anos.
3: Pois, mas eu fico triste com isso. Não é por nada, minha senhora. É que está a escrever isto no computador. Depois aparecia uma coisa qualquer, não aparecia a música. Não sei. Agora, não aparecer o nome do José Malhoa, escrevi José Malhoa e não aparece rigorosamente nada. Isto é muito grave.
4: É estranho. Mas não faz mal, senhor Carlos.
3: Então o que é que a senhora quer ouvir? Então diga lá.
4: Aida de Castro, dê-te um cravo encarnado.
3: A senhora quer ouvir? Diga, que é para escrever já.
4: Dê-te um cravo encarnado.
3: Deixa ver se também aparece ou não. São contra si.
4: Está tudo zangado comigo. Não faz mal que eu ouço durante o dia. Muita música portuguesa.
3: Mas pronto, a senhora quer ouvir Aida de Castro.
4: Eu dei-te um cravo encarnado.
3: Um bocado, como é que é?
4: Um cravo encarnado.
3: Um cravo encarnado, pronto. Vamos lá ver se aparece um cravo encarnado ou de outra cor qualquer. Mas apareceu. Aida de Castro apareceu.
4: Apareceu. Agora sim. Deste-me um cravo encarnado.
3: Pois, agora só se a Dona Hilda entrar é que vai dizer qual é o título dessa música. Porque assim, isso não aparece nada.
4: Ai, meu Deus.
3: Não, mas tem bastantes músicas dessa pessoa, mas é porque a senhora está a dizer de uma maneira, mas não deve ser esse exatamente assim o nome da música.
4: Eu acho que é, mas não sei. Não tem mal, não, senhor Carlos.
3: Está bem.
4: Eu gostava de ouvir do Ouro Negro.
3: Pronto, minha senhora, também não podemos estar aqui só a fazer música, isto não é um programa de música.
4: Está bem, isso, tem razão.
3: Então, pronto, então a senhora quer ouvir Aida de Castro, e depois logo se vê se...
4: Logo se vê.
3: Não, já agora repita também o nome, porque se a senhora de onde ele estiver a ouvir, ela entra e diz logo qual é a música.
4: Exatamente, eu estou a ouvir.
3: Então qual é a música? Diga lá, repita lá, para ela pode não ter ouvido ainda.
4: Eu dei-te um cravo encarnado.
3: Ok. Um cravo encarnado, ok. Está bem.
4: E o senhor Pisco, sabe como é que ele está? Está melhorzinho? Não está?
3: Minha senhora, não está, não.
4: Não, mas vai melhorar. Eu tenho ideias que ele vai melhorar.
3: Não sei, senhora. Olha, hoje por acaso até estive a falar para ele. Mas, infelizmente, ele ouviu-me, não é? Mas não fala.
4: Mas não fala. Pois também está muito frio para ele ir cá para fora. Ele tem que ter muito cuidado.
3: Não, mas eu tenho esperança de que o curem mesmo, não é? Para ele voltar a falar e mexer-se um bocadinho também.
4: Melhora. Eu sei que melhora, senhor Ricardo. Eu sei que ele vai melhorar um bocadinho. Vai.
3: Deus queira que sim.
4: Vai.
3: Ok, senhora.
4: Olha, uma boa viagem até casa e até amanhã, se Deus quiser.
3: Tá, boa noite, senhora.
4: Obrigada.
3: Tá, senhora. Tá. Boa noite, senhora. Boa noite. 210-5740. Boa noite.
5: Boa noite.
3: Sim?
5: Está tudo bem?
3: Opa, nem de propósito. Como é que a senhora entrou logo a seguir?
5: Tem que puxar as orelhas dessa senhora, a senhora Rosa Mota, cara. Estava assim. O nome da canção não é Deite um Cravo. Deste-me um cravo encarnado.
3: Ah, é?
5: Deste-me um cravo encarnado, não é Deite.
3: Eu disse logo, a dona Hilda é uma senhora, é uma craque, sabe tudo.
5: Deste-me um cravo encarnado.
3: E a senhora, assim que disse isso, já está aqui. Deste-me um cravo encarnado.
5: Deste-me
3: pronto.
5: Um cravo, não é Deite.
3: Ok. Olha,
5: senhor Carlos, outra coisa a respeito. O Zé Malhoa. Se calhar não deve aparecer em certas situações, canções, porque o José Malhoa não é fadista, é mais canção. Por isso é que se calhar há certas coisas que com ele não aparece. Aparece mais aí no computador, talvez, fado, programa de fado, penso eu, não sei.
3: Pois, mas não vamos perder muito tempo, mas pode ser que sim, mas realmente no computador, José Malhoa, assim que eu escrevi, Ada de Castro, apareceu logo uma série de músicas e tal. Aquela que a senhora estava a dizer, que é eu deito, não sei o quê, escrevendo isso, o computador diz que não. A senhora, não. A dona Hilda disse, deste-me um cravo encarnado. Assim que escrevi isso, já está aqui no computador.
5: Pronto,
3: é uma craque, é o que eu digo.
5: É isso.
3: Se a senhora entrasse, a gente ficava a saber qual era a música. Pronto.
5: Outra coisa que ia dizer, senhor Carlos, quando a respeito de alguém, falou para aí ontem a respeito do senhor Pisco. O Pisco é um herói. Há pessoas que... Eu só vou dizer uma coisinha, senhor Carlos. Haja paciência. Para dar um pouco de inteligência. O senhor Pisco, coitado. Ai, não é bom a gente falar.
3: Mas também era... Estavam falando, por eu ser militar, mas o facto não me interessa que ele fosse militar, até podia nem ser. É uma das pessoas que mais gente ajudou aqui neste programa.
5: Claro,
3: é uma pessoa
5: claro.
3: Extraordinária. Foi uma pessoa
5: claro,
3: extraordinária. Quilómetros e quilómetros, centenas de pessoas... Que foram ajudadas então, e ele foi levar coisas às pessoas e tudo,
5: ele,
3: fantástico.
5: Só ele é que é um herói, claro que é um herói. Claro
3: é verdade,
5: Um ajudante até explicação.
3: Exatamente.
5: Mas as pessoas também entram às vezes para dizer qualquer coisa, mas vale às vezes levarem a boca primeiro. Mas não interessa.
3: Ok, senhora.
5: Tudo bom.
3: Muito obrigado.
5: Vou-vos mandar aqui um beijinho para o senhor Fernando André de Carcavelos.
3: Ok, senhora.
5: E para si, senhor Carlos, um bom regresso para casa. Uma boa viagem, tudo bom, um beijinho e obrigadinho por estar engraçado.
3: Muito obrigado, senhora.
5: Até amanhã, amigo.
3: Tá. Boa noite, senhora. Muito boa noite também para si. E agora, está mais uma pessoa na linha. Vou saber quem é. Boa noite. 210-10-5740, disse eu. E está a pessoa ou não está? Pergunto. Está sim.
6: Muito boa noite, meu caro amigo. Está bom?
3: Boa noite.
6: Carlos Balula, do Príncipe Real.
3: Sim, senhor amigo, diga.
6: Então, viva, tudo bem? O fim de semana foi boa, vá a viagem?
3: Sim, não foi muito grande, porque o tempo estava mal. Estávamos de inverno, este fim de semana foi um inverno, não era?
6: Pois, isso é verdade.
3: E estava um tempo muito mau. Teve um tempo muito mau, amigo.
6: Tudo.
3: É, frio, vento, chuva.
6: Nunca mais veio o calor.
3: É verdade.
6: Estamos assim.
3: Diz que já vai aumentar a partir deste fim de semana. Vai aumentar.
6: Acha Deus, que eu já estou farto da roupa.
3: Pois, não, mas diz que sim, que vai aumentar e que já vamos poder andar a circular sem estarmos nos 40 graus, como algumas pessoas estão.
6: Não, também não é preciso isso.
3: Não, isso também não, Deus queira que não.
6: 28, 29...
3: Tá isso é que era maravilha, isso é que era uma maravilha.
6: Já chega. Olá, até aos 30, já não digo mais nada. Não, era só para saber todos, para saber como é que estava, como é que tinha sido o seu fim de semana.
3: Uhum.
6: E nada mais especial, abraços a todos, as melhores do Pisco, as melhores do Francisco Ferreira... E olha, o nosso amigo Zé Augusto, qualquer dia tem que entrar, não é? Vai melhorar, de certeza.
3: Sim, pois, essa gente que está assim, eu gostava que entrassem bem.
6: Pois, tem que melhorar, não
3: é? É verdade.
6: Mas eu digo que sim.
3: Mas é, amigo, olha, aqui o que nós podíamos ter é uma temperatura igual à de Luanda ou de Fortaleza no Brasil.
6: Ah, pois é.
3: Não é?
6: Pois
3: é 30 graus o ano inteiro, pronto.
6: E quando a chuva e a gente não acha que a chuva é melhor.
3: É, Fortaleza é uma cidade, Fortaleza é a capital do Ceará, é uma cidade idêntica a Luanda. A temperatura está 29, 30, 31, não passa disso, nem desce mais, nem sobe mais. E aquilo, a gente, quem gosta de calor, adapta-se àquilo. Eu nunca senti calor em Luanda nem lá em Fortaleza. Não sinto calor, a temperatura é sempre igual, todo ano.
6: A Bahia e o Recife.
3: Pois?
6: E a gente ia para a rua em outubro, estava um calor belíssimo, choveu, olha aqui, parece que a chuva nem era molhada.
3: Pois, ainda por cima aqui na Europa acontecem coisas terríveis.

0: mas depois eles têm umas casas adaptadas, nós cá não temos, nem para o verão, nem para o inverno.
1: Pois, ok. Sim, senhor amigo.
0: Um grande abraço, tudo bom?
1: Obrigado.
0: Boa semana, se hoje ainda não falarem nesta semana.
1: Ok, amigo. Um abraço
0: para todos.
1: Obrigado. Boa noite, amigo. Boa noite. 210-10-5740 é o vosso telefone. Boa noite. Sim, boa noite.
2: Então, está tudo bem, senhor Carlos?
1: Está tudo bem. Quem fala?
2: Ótimo. Aqui é Maria.
1: Sim, senhora. Faz favor dizer.
2: Pronto. Era para dizer que gosto muito do seu programa.
1: Muito obrigado.
2: Virem para aqui às 9 horas, ouviu.
1: Aham. Pronto, é que é uma pessoa de bem que gosta do programa que ajuda os outros. Pronto.
2: Pois, todos os dias eu estou aqui às 9 horas encostada para ouvir o programa.
1: Ok.
2: Pronto, um beijinho.
1: Tá, senhora, eu tenho uma grande consideração por vocês que gostam que se ajudem os outros. São boas pessoas também. Tá, senhora, boa noite. Boa noite, senhora. 210-10-5740. As pessoas não são obrigadas a ajudar os outros, não é? Até que nem podem, não sei quem são obrigados. Mas só o facto de estarem ao lado do programa que ajuda pessoas, são pessoas de bem. Gostam que se ajudem os outros. Boa noite.
3: Boa noite, meu Carlos.
1: Sim.
3: Soledade Pedro Sá.
1: Sim, senhora.
3: Como está o senhor Carlos?
1: Estou sentado a falar consigo, devia saber isso.
3: Isso já é hábito.
1: Claro, lógico, tenho que estar aqui sentado.
3: E está tudo bem com o senhor Carlos?
1: Minha senhora, hoje está tudo bem, amanhã a gente nunca sabe, não é?
3: Ah, pois, ainda hoje eu disse essa palavra. Já hoje disse alguém. A gente agora estamos bem, daqui a bocadinho podemos estar mal.
1: Pois, a gente nunca sabe o dia da manhã, não é?
3: É, exatamente. Isto leva-se um dia de cada vez.
1: Exatamente, temos que pensar, é o dia de hoje. Muito intenso o dia de hoje.
3: E amanhã logo se vê.
1: Pois, exatamente, é isso mesmo.
3: A vida é mesmo assim. Olha, seu Carlos, quero desejar as melhoras ao senhor Bispo, já ouvi que não está bem, não está melhor. Ao senhor Francisco Ferreira. É Francisco Ferreira, não é?
1: Sim.
3: Pronto. É uma boa viagem até a casa para o senhor Carlos, muita saúde e um beijinho grande e até amanhã, se Deus quiser. Até amanhã, isto é, eu fico aqui deste lado.
1: Ah, ok, está bem. Então, boa noite, senhora.
3: Não penso que vou fugir.
1: Está bem. Está, uma boa noite para a senhora.
3: Até amanhã, se Deus quiser, uma boa noite.
1: Boa noite, senhora. Muito boa noite também. Então, agora, está uma senhora ou um senhor? É um senhor, faz favor dizer. Opa, de Castro Daires. Sim, senhor amigo, diga.
4: Já sabe quem é, né?
1: Uhum.
4: Pois, as coisas vão por todos lá para cima, lá para a aldeia de Cujó, Conselho de Castro Daires.
1: Uhum.
4: E é o Distrito de Viseu, já sei que você conhece bem aquilo.
1: Sim.
4: E um abraço para... para o Abílio e um beijinho para a Dona Rosa, um abraço para você e até amanhã.
1: Ok, amigo, tudo bom para si também.
4: Obrigado.
1: É isso que eu lhe desejo. E agora, vou saber quem é que está na linha para falar na voz do ouvinte. Boa noite. Sim, senhor Chamário.
5: Doutor Carlos, amanhã é dia da espiga.
1: Ah,
5: amanhã
1: pois.
5: É dia de apanhar a espiga, aqui é feriado aqui no Cartaxo, na Zambuja. No...
1: Ah, no ok, feriado aí, está bem.
5: É, a gente apanha a espiga, depois mete atrás da porta, um ramos de mal me quer, com as coisas e tal.
1: Opa!
5: Pois que é para dar sorte, a malta dizem que é. Eu não costumo fazer isso, mas há aí pessoas que fazem isso.
1: Pois, mas a quinta-feira é um dia péssimo para mim para fazer isso. Não posso. Não, mas por acaso, ir aí, exatamente. Para ir almoçar, por exemplo, até podia ir, não é?
5: Pois.
1: Dá para ir e almoçar e vir para cá outra vez, para o pois. Programa. Isso aí não havia grande problema.
5: Amanhã tenho aqui o aniversário do meu tio, faz 90 anos. Ah. Almoço aqui na minha casa com o meu primo.
1: Ah, ok, está bem.
5: E sábado é um primo também da minha mãe, também que nasceu no mesmo dia que ele, também faz 90 anos.
1: Tem. Mas o feriado é amanhã, não é?
5: O feriado aqui no Cartaxo é amanhã, é aqui na zona de Santarém, Cartaxo, Zambuja.
1: Ok.
5: É não é em todo lado, seu Carlos, isto é em vários concelhos, Salvaterra de Magos também, está a ver?
1: Ah, ok, pois claro, normalmente os feriados não são em todas as regiões.
5: Só abrange aqui uma certa zona do Ribatejo, não é? Não é em todo lado.
1: Pois, mas por acaso amanhã não tenho hipótese nenhuma, porque tenho lá o meu almoço do pessoal de Luanda.
5: Pronto,
1: né? Já disse que sim, que ia lá, portanto.
5: A gente um dia, quando eu falar com os Jorge, a gente me combina isso aí. Não, hoje eu vi no Intermarché.

0: Ok. Mas eu não vi, eu por acaso ia passar, não viu. Mas a gente não ia mal, ainda calha, ainda pode ser que se combine isso, né?
1: Ok.
0: Então, o resto vai estar tudo a correr bem, né?
1: Ok, espero bem que sim.
0: Um abraço
1: espero
0: a todos, boa noite a todos. Eu estou sempre aqui na escuta, que o senhor sabe que eu.
1: Ok, sim, eu sei, amigo. Eu sei.
0: Ontem até deu a Eurovisão, eu até vim para aqui ouvir, nem liguei aquilo. Olha, Portugal foi eliminado, foi chato, mas fomos eliminados. Então.
1: Ah, é?
0: Foi aquela rapaziada lá do Alentejo, se chamavam os bandidos. Opa. Os bandidos fomos eliminados.
1: Pois, epá, isso aí nem sabia disso. Nem
0: mas
1: sabia.
0: Pronto, isto, aquilo era 15 músicas, só passaram 10, 5 foram eliminadas, pronto. Calhou a gente, isto é assim, é o que o senhor diz aí.
1: Ok.
0: Isto é preciso ter sorte, é preciso ter azar, não é? Isto é assim.
1: Ok, amigo. Pronto.
0: Bom, um abraço, Carlos, boa noite.
1: Uma boa noite também para si.
0: Tudo correr bem, um abraço a todas as melhores do Pisco.
1: Ok. Amém. Ok, ah, amigo, vá.
0: Adeusinho.
1: Tá, uma boa noite também para si, tudo bom. 210-10-5740. Boa noite.
2: É, está tudo bem com o seu Carlos?
1: Sim.
2: Aqui é o Carlos Ferraz.
1: Consigo também, está tudo bem?
2: Ah, então, eu fui fazer um exame a Santa Marta, agora vou ao dia 20. Portanto, para saber como está o exame. Está tudo bem ou tudo mal, deixa lá ver. Bem, eu vou estar há pouco tempo, o seu Carlos, já há muita gente para entrar. Ora, as melhoras para o seu Pisco e para o seu Francisco. Portanto, as melhoras para que eles estão juntinhos. E tudo bom para o seu Carlos. Pá, tudo mesmo tudo bom.
1: Ok, para si agora, também. Para si também.
2: Estou viciado disso. É das 9 às 10.
1: Ok.
2: Para tudo bom para essa família mesmo.
1: Uhum.
2: Os outros não interessa, Bante. Bante, ao seu caso. Então o outro tirou-se do tribunal, hein?
1: É verdade, como é que isso é possível?
2: Pois, como é. Este também não vai estar muito tempo aí.
1: Um indivíduo, amigo, um indivíduo que é suspeito de ter cometido crimes a tiros. Devia ser amarrado, até com as pernas amarradas uma à outra, quase.
2: Lá fora dos Estados Unidos até vão com uma bola amarrada
1: pois.
2: Com uma corrente das pernas.
1: Exatamente, é isso mesmo.
2: Eu já não consigo correr, né?
1: Com certeza, não podia correr.
2: E as mãos atrás também das costas. Dão assim uma. Epa, e depois eles também não podem começar. Epa, a gente sabe bem, a polícia não pode começar ao tiro, mesmo assim.
1: Pois. Vamos lá ver se ele é apanhado ou não.
2: Este país era um país tão bom, só quero. Eu tenho ouvido gente tem medo de sair de casa.
1: Pois, é isso que eu também já ouvi, amigo.
2: Eu já ouvi, assim. Depois já para casa, as senhoras, assim, antigamente a gaba da rua à vontade, né? Isto agora. Está um perigo mesmo. Como a outra roubar a meio milhão, foi. Os olhos. Eu comparo-me.
1: Ok. Sim, senhor amigo.
2: Sou Carlos, tudo bom, mesmo para si, né?
1: Muito obrigado.
2: É tudo bom mesmo, né?
1: Ok.
2: Vou tentar mais uma vez, então.
1: Ok.
2: Essa hora não falha.
1: Sim, senhor. Tá, boa noite, amigo. Obrigado. Liguem 210-10-5740. Boa noite. Boa noite, disse eu. Quem é que fala?
3: Boa noite.
1: Sim, boa noite.
3: Então, o Sr. Carlos, como homem da rádio, enfrenta um microfone, autoriza aquela senhora a ofender-me a mim?
1: Não ofendeu a si, falou de uma pessoa que disse uma coisa sobre o Pisco que não devia ter dito. Foi isso que a senhora disse.
3: A única pessoa que falou sobre o Pisco fui eu.
1: Então, se foi o senhor, então eu também critico por aquilo que o senhor disse.
3: Olha, critico a você também.
1: Então pronto, então pode desligar e não vale a pena entrar mais. Dê-lhe a oportunidade para voltar a entrar e falar normalmente. Agora, estar a criticar aquilo que o Jacinto Pisco fez, não aceito. 210-10-5740. A não ser que queira falar pessoalmente comigo. É só ir na sexta-feira ter comigo à sopa de pedra e pode lá falar comigo. Agora, quem é?
4: Boa noite, senhor Carlos. Está bom?
1: Boa noite, tudo bem.
4: É o Manuel Gonçalves, aqui da Charneca da Caparica.
1: Sim, senhor.
4: Ora, então é o seguinte, o meu telefonema é por causa do seguinte. Eu comprei um frigorífico novo para a minha casa, que já tinha Pronto, servi, estava bem, estava a trabalhar, mas pronto, a minha mulher apareceu uma promoção e eu comprei um novo.
1: Ok.
4: As duas portas. E agora, pronto, como é o frigorífico está a trabalhar, tenho pena de deitar para o lixo. E então, se houver alguém que precise do frigorífico, o frigorífico tem para 1,70m de altura. Tem por baixo frigorífico e por cima do congelador.
1: Amigo, aquilo que eu digo, o senhor está a dizer isso, o senhor está todo, tem todo o direito de dizer isso. Agora, pode correr o risco de um daqueles marginais que entram no programa, que liguem a pedir isso, para irem vender.
4: Bem, mas eu ainda não dei a minha morada.
1: Não, o saber disso, agora, o que eu estou a dizer é que se o senhor tivesse dito que tem um produto para oferecer, ligava, por exemplo, à Dona Rosa e dizia qual era o produto que lá tinha. Se aparecesse alguém a pedir uma coisa
4: mas
1: qualquer...
4: Mas agora os frigoríficos, ouça, Sr. Carlos, os frigoríficos agora não podem ser entregues. Nos ferros velhos, ninguém compra frigorífico por causa do gás, foram proibidos de comprar.
1: Está bem, mas estou a dizer que as pessoas que têm coisas para oferecer têm que ter algum cuidado, porque já aconteceram alguns desses indivíduos marginais
4: que
1: ouvem as pessoas a dizer que têm coisas para oferecer, eles recebem para venderem.
4: Pois,
1: e isso não é bom, porque uma pessoa que não tenha dinheiro para comprar e precise, o senhor mandava isso, e nós próprios íamos lá levar isso à casa da pessoa que é pobre, está a ver? Portanto, temos de ter muito cuidado com aquilo que se diz, amigo. Nós temos, há amigos deste programa, eu sei de uma série deles também, que já me disseram, olha, se alguém pedir isso, ou que se pedir isto, ou que não sei o quê, é só ligar para mim que eu ofereço isso, ok? Produtos que, ele tem, que eles têm para oferecer. Mas eu não vou dizer quais são os produtos, como é óbvio, não é?
4: Sim, sim.
1: Exatamente para as pessoas não estarem a pedir para venderem.
4: Como é que podem ficar a buscar isto? Não sei.
1: Amigo, se o senhor disser que tem coisas, se o senhor tiver alguma coisa para oferecer, se o senhor ligar, por exemplo, à Dona Rosa.
4: Mas eu não tenho telefone de ninguém.
1: Ah, não tem? Ok.
4: Não tenho telefone de ninguém.
1: Pronto,
4: nem
1: ok.
4: Nem posso tomar nota porque eu sou quase invisual.
1: Ah, ok, está bem.
4: Não é?
1: Pronto, ok, amigo. Mas então é o que eu estou a dizer.
4: O meu número não ficou aí.
1: Não, mas há aqui uma questão. Sim, fica ali dentro, sim. Mas a gente depois logo vê isso. Mas a questão é essa. Quando tiverem coisas para oferecer, têm que pensar sempre naqueles marginais que pedem as coisas para fingir que são pobres, mas é para venderem, para irem vender.
4: Não, mas eu também não disse a minha morada, isso nada. Isso,
1: ah, ok.
4: Não, isso não tem problema nenhum.
1: Ainda bem que não disse. Ainda bem que não disse.
4: Não. Agora o que eu quero é, se quiserem vir buscá-lo, podem cá vir.
1: Ok, amigo. Agora, a questão é só essa também. O senhor, bem, ok. Mas se o senhor pudesse escrever o número de telefone de... Oh, lá está, até mesmo no tempo do Jacinto Pisco estava sempre a dar o número de telefone do Jacinto Pisco também, e ele era uma pessoa ótima, já ia aí à sua casa ainda hoje e tratava disso já hoje.
4: Pois.
1: Ele era uma pessoa extraordinária, o Jacinto Pisco.
4: Pois, eu já tenho ouvido falar.
1: Ok.
4: Pois, eu agora escrever não consigo escrever.
1: Ah, ok, está bem, amigo, pronto.
4: O senhor tem o meu número.
1: Está bem, ok. É. Então a gente depois vai ver isso, está bem?
4: Está bem, depois é só me telefonarem.
1: Ok.
4: Olha, mas é até o dia 18 do mês de junho, porque eu, se não telefonarem, até, se não vierem cá a escola até o 18 de junho, eu entrego na junta da freguesia.
1: Ok, está bem. Então, sim, senhor.
4: Pronto, é só isso. Está
1: ok,
4: bem?
1: Amigo, vá. Um grande abraço também para si.
4: Nada.
1: Tá. Muito boa noite, senhor. Boa noite e muito obrigado também por ser assim.
4: Adeus, Sr. Carlos. Adeus.
1: Tá, boa noite. 210-10-5740. Nós temos aqui 99,9% dos ouvintes são pessoas ótimas, mas há 3 ou 4 ou 5, menos de 6, que são aqueles. Em todo o lado há assim os invejosos que odeiam quem está a ter sucesso e são desonestos, ladrões, bêbados, etc. E querem ver se prejudicam os outros, não é? Por estar a prejudicar pessoas pobres, isso não vale nada. Por isso que eu estava a dizer há bocadinho, até pobres e outras pessoas, né? Tenho a certeza absoluta que a maioria dos ouvintes deste programa também não gostaram que se estivesse a criticar o Jacinto Pisco, né? O Jacinto Pisco porquê? Por estar a ajudar pessoas? Não faz sentido. Não está ninguém, pois não? Quem? Não está. Vou perguntar mais uma vez, está alguém ou não? Não se ouve nada. 210-10-5740. Sim, boa noite. Sim, boa noite, quem é que fala? Vou só perguntar mais uma vez, quem é? Bom, não está ninguém, eu desligo. É como eu estava a dizer, pode ser também um daqueles indivíduos que pensam, mas quer lá saber disso, não falam, desligo. O problema é que se algum ouvinte de bem demora um bocadinho a falar, eu fico triste de estar a desligar a chamada da pessoa. Sim, Ricardo, sim senhor, diga.
5: Pronto, boa noite a todos. Pronto, está tudo igual. A minha mãe continua a ouvir o rádio hoje. Boa. Não foi muito vontade dela, mas consegui dar a volta.
1: Ok, ótimo. Pois, é bom sinal, bom sinal.
5: Pois, isto é tudo. Há bocadinho o senhor falou uma coisa que é para eu falar, não me lembro o que era. A criminalidade, está tudo bem, já viu os assaltos e essas coisas.
1: Pois.
5: Está a chegar ao fim.
1: Pois.
5: Era de um tipo que é uma coisa que é para dizer, não me lembro, que ele falou. Mas pronto, não interessa. Pronto, olha, pelo menos para todos, talvez sexta-feira vá aí.
1: Ok.
5: Ainda se fosse, não que isto.
1: Ok, amigo.
5: Está muito bom, mas pronto, eu vou tentar aparecer aí se conseguir. Ainda não dou certeza, mas coisa ligada à nova.
1: Uhum.
5: Pronto, sim,
1: ok, sim, em princípio, se quiser lá ir, é só ligar.
5: Ok.
1: Uhum. Uhum. Ok, amigo.
5: Diga, está tudo igual.
1: Está bem, sim, tem senhor.
5: Trabalhitos e pronto, vai-se vivendo. Está pronto, então até amanhã. Boa noite a todos.
1: Ok. Sim?
5: Família toda.
1: Ok, agora pensei, já tinha caído a chamada. Vá. Uma boa noite também para si, amigo. Vá, boa noite.
5: Obrigado, até amanhã.
1: Tá, Deus, boa noite. E até às 10 da noite temos aqui o nosso programa. 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
1: 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Mas agora não. 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E então, agora vou saber se está mais uma pessoa na linha para conversar, carregando ali no botãozinho. Está ou não? Sim, quem fala? Sim, quem é que fala? Não estou a perceber.
8: Fala, Sr. Carlos Gomes.
1: Sr. Carlos Gomes, sim senhor.
8: Estava difícil. Uhum. Todos os dias aqui ia acabar os dedos.
1: Ok.
8: Então, eu para mim, falando daquilo do objetivo, só há uma solução. Então, se ele pediu, eu ouvi aqui na rádio, na televisão há bocado.
1: Sim.
8: Se ele pediu para falar com o advogado à parte.
1: Sim.
8: E depois o advogado levou-o à casa de banho, então aquilo não está feito. Então, mas eu não sou investigador, mas não sou estúpido, não é?
1: Está bem.
8: O que é que espera nisso? O que ele tinha que estar feito para ele ter a fuga. Então,
1: amigo, pronto, isso aí agora.
8: Notícias que eles deram aqui na televisão.
1: Pronto, isso podem ter dado essa notícia na televisão, mas eu recebi essa notícia ligeiramente diferente. Onde é que ele estava, não sei o quê. Diz que o homem detido por tentativa de homicídio conseguiu fugir do tribunal de Ponte de Sor esta quarta-feira.
8: Exatamente, ele já estava dentro do tribunal.
1: Pois, estava lá dentro, sim.
8: Pediu para falar com o advogado à parte. Foi o que eles disseram aqui. E depois levaram para o pediu para ir à casa de banho.
1: Pois, e fugiu.
8: E tirou-se.
1: Pois.
8: Pronto, feito.
1: Fugiu. E agora, pronto, vamos ver se conseguem recuperá-lo, apanhá-lo outra vez. Exatamente. Mas pronto, é assim. Mas marginais, é indivíduos que se tentam matar pessoas e não sei o quê, isso aí é muito complicado.
8: Exatamente.
1: Eu fico mesmo revoltado com isso.
8: Outra coisa, alguém se quer comparar com o amigo Pisco?
1: Exatamente.
8: Alguém se quer comparar com o amigo Pisco? Pois. Se tivesse vergonha, eles tinham ligado na mesma.
1: É verdade, amigo, concordo consigo mesmo, é verdade.
8: Estar... Um bocadinho de bom senso, nem tinha toque nada. A dona Hilda não disse nada.
1: Uhum. Pois, não falou em nome de ninguém. Só disse que criticar o Jacinto Pisco não se faz.
8: Claro.
1: Pronto.
8: Eu expresso-me as melhores para o amigo Pisco, para o amigo Francisco, e para toda a gente. E para o... Eu esqueço-me o nome do outro senhor, que também está muito mal.
1: Pois, o Francisco Ferreira,
8: não
1: é?
8: Não, o Francisco Ferreira já disse o outro senhor.
1: Ah, o senhor Augusto.
8: Senhor Augusto.
1: Ok.
8: Pá, e as melhores para ele também.
1: Ok, amigo.
8: Pá, e o Cabo Andante.
1: Ok.
8: Pronto.
1: Sim,
8: pá,
1: senhor.
8: Até à próxima, se quiser.
1: Tá, obrigado, amigo.
8: Esta casa é que eu desejo.
1: Muito obrigado, amigo. Boa noite e muito obrigado. Liguem para o vosso telefone, que é o 210-5740, telefone da Voz do Ouvinte, e agora pergunto quem fala. Chamada caiu. Opa, agora diz a carregada ali neste botãozinho. Sim, boa noite.
9: É o Bruno Oliveira de Santo André.
1: Sim, senhor amigo, boa noite.
9: Eu hoje vim aqui mais para desejar as melhoras ao senhor Pisco.
1: Sim, senhor amigo.
9: Eu, pronto, já estive com ele lá na... Tivemos lá com ele e mais, eu também estive lá mais uma ou duas vezes.
1: Uhum.
9: Lá no restaurante e falei com ele e já se gostava um bocadinho a ouvir às vezes, ele falava muito baixinho.
1: Sim, sim.
9: Mas agora parece que já está pior, não é?
1: Está pior, sim, infelizmente. Infelizmente está pior. E pronto, e lá está. Criticarem essa pessoa deixou assim também revoltado, não é? De certeza absoluta.
9: Pois, mas pronto, mas isso é...
1: É, não vamos perder tempo com isso também.
9: Não. Uhum. Mas, pronto, olha como a senhora Hilda do Barreiro diz. Pronto.
1: Okay.
9: Então é assim.
1: Ok, amigo.
9: Pronto, venho aqui também desejar uma boa noite para o Ricardo de Sesimbra,
1: uhum,
9: para o Mário do Cartaz, para a Rosa Freira, para toda a gente. E já agora, há uma pessoa que também nunca digo nada, que é a Anabela, como é que é? Dona Anabela?
1: Sim, sim, Souza, sim.
9: Isso, pronto. Também okay. Ajudou aí no programa e então eu às vezes até me esqueço.
1: Pois, essa senhora também já foi levar muitas coisas à casa de outras pessoas pobres, não é?
9: Isso mesmo.
1: Produtos e alimentos também, e coisas, uma série de coisas que ela já foi levar. Por isso é que eu estou a dizer, mas ela está a trabalhar, portanto só pode ir aos fins de semana levar coisas, não podem criticar por isso, como é
9: sim,
1: óbvio,
9: sim,
1: não é?
9: Sim, claro.
1: Agora, que há aqui ouvintes extraordinários neste programa, são pessoas muito boas, e por isso é que eu. Olha, por isso é que eu estou cá sem ir de férias há quase 8 anos. É assim.
9: Sim.
1: Porque ajudar pessoas para mim é uma coisa muito importante. Depois,
9: mas
1: agora,
9: se
1: há um.
9: Tem que ter uns para os outros.
1: Claro,
9: não.
1: Agora se aparecem meia dúzia que me podem fazer. Quer lá saber disso? Não me afetam nada. Se aparecem a fazer algum ruído ou não sei quantos, desligo, pá, e dou oportunidade às pessoas. Não, quero é pessoas. Eu quero aqui pessoas. Mas às vezes o que me aborrece é que algumas pessoas de bem. Não falam logo e eu depois posso pensar
9: sim,
1: que...
9: Por acaso agora começou com isto também é fácil de ver, porque isto quando começa a tocar, com aquele sinal de chamada, a gente vê, olha, vai entrar. Então eu desligo logo o rádio que é para falar aqui.
1: Ok, amigo, sim senhor.
9: É como eu faço.
1: Um grande abraço para si, amigo. Tudo de bom.
9: Então um abraço e olha, saudades de estar lá no almoço, nos almoços, mas isto pronto.
1: Ok. Pode
9: ser que um dia calhe.
1: Ok, amigo, vá. Uma boa noite e tudo a correr bem consigo.
9: Boa noite e boa noite para toda a gente e para todos os ouvintes e para o Sr. Carlos também.
1: Ok, muito obrigado, amigo. Tudo a correr bem consigo. Boa noite. Sim. Quem é que fala? Boa noite.
10: Boa noite. Boa noite. Sou a Dona Celeste de Setúbal.
1: Sim, senhora, minha senhora. Faz-me dizer.
10: Tem andado um bocadinho difícil. Pronto, eu já sei que o Sr. Carlos está tudo bem.
1: Sim.
10: Eu liguei para desejar as melhoras ao nosso assunto físico, mesmo assim doente, ainda andou a esfarrapá-lo. E para todos os doentinhos, e desejar ao Sr. Carlos um bom programa e uma ótima ida para casa.
1: Muito obrigado.
10: E tudo de bom.
1: Está bem, senhora. Tudo bom para si também.
10: E até quando calharem.
1: Ok, senhora. Está, senhora. Tudo bom para si também.
10: Boa noite.
1: Boa noite, senhora. Muito boa noite também. 210-10-5740. Boa noite. Quem é que fala? Por favor, vamos lá saber. Não se está a ouvir. Quem é? Boa noite. Quem? Ah, sim, senhor amigo. Diga.
11: É para dizer as melhoras ao Sr. Pisco, ao Sr. Valsenhor e também ao Sr. Francisco Ferreira.
1: Sim.
11: É, agora, também queria aqui dar um apelo, porque agora querem obrigar a pagar o seguro das casas. Eu acho um bocado estranho, porque quem puder pagar e aconselhar a pagar, tudo bem. Agora, obrigar a pagar o seguro das casas, a gente já paga tanto imposto. E, por exemplo, eu fiz a casa, não tenho tantos anos para fazer. É 200 e tal euros de IMI. Se vier outros 200 e tal do seguro, são 500 euros, dá quase 50 euros por mês. 50 euros, se reformas, a maior parte, são 500 euros, 500 e tal.
1: Epa.
11: 50 euros faz muita diferença por mês.
1: Sem dúvida.
11: Também.
1: Sim.
11: Então, depois uma pessoa é todos os dias, de manhã acordar, é qual é o imposto que vou pagar hoje. Um dia é o imposto do carro, outro dia é ir com o carro à inspeção, outro dia é o seguro do carro, há tantos impostos já. Agora, ainda querer obrigar esse imposto, acho mal. Quem puder pagar, aconselho que pague e que tire o seguro, tudo bem. Agora, obrigar pessoas que já têm a rasca para comer e obrigar a ter seguro,
1: pois,
11: depois tem que se vender as casas para pagar os impostos.
1: Epa, pois é, isso que eu também não concordo. Porquê? Porque se as pessoas, para já, se eu fosse Primeiro-Ministro de Portugal, vocês não estavam com 500 euros de certeza absoluta, estavam com muito acima disso. Agora, porque eu não gastava dinheiro a aumentar pensões até aos 6 mil euros, 6 mil e tal euros, pelo menos durante um ano ou dois, né? Não estou a criticar quem está bem, mas as pessoas que estão bem e são boas pessoas também sabem que é verdade. Não estarem a aumentar os 3 mil euros, ser aumentado em 64 euros, não sei, isso não é aumento nenhum. Pegar nesse dinheiro todo que estão a gastar para as pessoas até aos 6 mil e tal, e durante um ano ou dois, punham só lá para baixo para puxar, e o salário mais baixo, a pensão mais baixa devia estar nos 800 ou 900 euros.
11: Isso é
1: que eu tentaria fazer. E conseguiria fazer, de certeza absoluta.
11: E até agora, enquanto esteja assim as pensões e tudo baixinho, não tem nada que sobrecarregar mais as pessoas com mais impostos.
1: Exatamente. Epa, isso aí eu fico triste. Eu fico triste com isso.
11: Tenho nada a ver com cores políticas, mas espero que o Presidente da República que vete essa lei, se for avante.
1: Espero bem que pensem nisso, pois. E que aquelas pessoas que têm pensões mais baixinhas estarem a pagar muito dinheiro, não faz sentido nenhum. Não faz sentido nenhum. Nem podem estar a largar a casa e irem para a rua. Também não faz sentido nenhum isso. Pois. Nem pensar nisso. Ok, amigo. Vá, um abraço para si.
11: Já vamos pegar. Ainda queria falar um bocadinho da polícia, pá, porque qualquer dia eles não vão ter gente que vá para a polícia. Eles... O polícia, o criminoso pode dar uns murros na polícia e o polícia não pode agir.
1: É verdade. Isso é uma coisa que já tinha. Olha, lá está. Já pedi aos governantes para darem ordens à polícia para reagir de outra maneira. Bandidos de faca atrás do polícia, o polícia tem que fugir, porque se disparar, o polícia ainda pode ser preso. O que é isso?
11: Se o criminoso provoca o polícia, porquê é que o polícia não pode provocar o outro?
1: Então, se quiserem, vão buscar alguns polícias de Angola e ponham esses malandros a atacar os polícias de Angola para ver o que é que acontece.
11: Depois outra. Se o polícia anda com a arma e com o cacetete, então é só para mostrar, não pode usar aquilo. Então para que é que quer aquilo?
1: Pois. Não, temos de dar muito mais força à polícia. As pessoas de bem não têm medo da polícia.
11: Ultimamente,
1: e temos de dar força à polícia, com certeza absoluta.
11: Ultimamente está-se a tratar mal a polícia. Qualquer dia há de querer...
1: Amigo, ainda há bocadinho um ouvinte que entrou e falou nisso também. Há pessoas que têm medo de sair de casa.
11: Mas há muitas.
1: Muitas pessoas têm medo de sair de casa, não é?
11: E a polícia? Uma pessoa tem qualquer coisa, vamos chamar a polícia. A polícia qualquer dia vira as costas e lixa-se para o serviço.
1: Amigo, vi eu aqui há uns tempos... Alguém, uma senhora de um prédio chamou a polícia, estavam lá a tentar agredi-la e não sei o quê. A polícia, quando chegou, os bandidos atiraram pedras contra o carro da polícia, a polícia teve que fazer marcha atrás para sair dali. Se isto fosse em Angola, ou no Brasil, ou nos Estados Unidos, a polícia disparava logo lá para cima contra os bandidos que atiravam as pedras.
11: Agora mesmo a comunicação social já fez pai um alarido porque fizeram fazer xixi num balde. Quer dizer, eles podem fazer tanta coisa e a polícia não pode fazer nada.
1: Pois, é assim. Ok, amigo.
11: Ok, vá, boa noite.
1: Uma boa noite também para si, amigo. Sim. Boa noite, obrigado. 210-10-5740. Boa noite. Sim, boa noite.
12: Está-me a ouvir?
1: Sim, estou a ouvir.
12: É, fala o Zé Martins de Dade.
1: Sim, opa, sim senhor amigo, diga.
12: Hoje consegui primeiro com o Hugo.
1: Sim senhor, então diga.
12: Olha, por acaso, a conversa que você estava a ter agora com este último ouvinte que eu ouvi.
1: Sim, sim.
12: Vai acontecer comigo. Porque eu já dei umas casas aos meus pais.
1: Sim.
12: Tem duas casas aqui na aldeia.
1: Sim.
12: Ora, vão-me obrigar a pagar um seguro daquilo que eu nem sequer... Tive lá pessoas de bola... que a junta de freguesia me pediu,
1: sim.
12: Para eu deixar, queriam que eu alugasse, eu disse, não alugo, eu deixo para lá as pessoas. Deram lá há 2 anos as pessoas a viver de borla.
1: Sim.
12: Está a perceber, Sr. Carlos?
1: Pois.
12: E, de borla, mas depois, passou-se uma coisa qualquer, um Deus morreu, e ainda fiquei a arder com 1.000 euros de eletricidade, água e não sei o quê. Está a ver?
1: Uhum.
12: Portanto, a gente não pode ter nada.
1: Pois, isso não faz
12: não
1: sentido.
12: Justifica. Não se justifica.
1: Pois.
12: Eu, se tiver, se houver aqui que precisem, eu cedo aqui gratuitamente. Desde que me paguem água e luz, que é a única coisa que eu cobrei, sou Carlos.
1: Ah.
12: Era o consumo que eles faziam, era aquilo que eu pagava no recibo. Olha, tá, eu pagava primeiro e depois dava. Olha, está aqui o que vocês gastaram. Está a ver?
1: Ok. Mas é, o senhor devia vida. Ter cobrado também a renda de casa, não é?
12: Não, mas eu nunca era alugado. Aquilo é uma coisa dos meus pais e dos meus avós.
1: Ok.
12: E aqui tem um significado para mim, Sr. Carlos.
1: Amigo, mas isso que o senhor está a fazer, então, é uma coisa ótima. É uma coisa que é uma coisa única até. Um indivíduo que aluga uma casa, deixa a casa e só pagam a água, a luz e o gás. Epa, isso... O senhor fez uma bondade... Foi uma coisa muito boa, sim.
12: E posso provar... A Junta de Freguesia dos Cotos, Conselho de Distrito de Viseu, podem-me provar aquilo que eu estou a dizer. Aliás, tem documentos.
1: Uhum, ok.
12: Em como cedi a casa.
1: Ok.
12: 2 anos e tal, gratuitamente, sem mais nada.
1: Pois, isso aí, epá, nem toda a gente era capaz de fazer isso. Isso é uma boa pessoa que faça uma coisa dessas.
12: Eu fiz porque as pessoas eram pessoas dignas, tiveram azar na vida e ainda hoje um rapaz é vivo. Ele liga-me para saber como é que eu estou e se estou bem, se não estou. E não é nada, seu caso. Eu não é nada.
1: Ok.
12: Mas reconhece aquilo que eu lhe fiz.
1: Ok, amigo.
12: Ok, não me perdemos mais tempo. Obrigado.
1: Tá, uma boa noite também para si e pronto, e fiquei satisfeito por ser a pessoa que é. Tá, boa noite, amigo.
12: Por isso que o seu programa, as pessoas só ligam para aí, concordam com aquilo que o senhor faz.
1: Ok, amigo. Um grande abraço para si e tudo bom. Boa noite, amigo. Boa noite. 210-5740. Nem toda a gente era capaz de fazer isso, ter duas casas e não cobrar o aluguer da casa, a não ser a água, luz e gás, isso também era obrigatório, não é? Boa pessoa. Uma boa pessoa este senhor. E agora quem é? Sim, boa noite.
13: Aqui fala Esther, pela primeira vez.
1: Bem-vinda, senhora, pela primeira vez.
13: Quer dizer, eu ouço a rádio mal durante o dia, mas à noite não. Não. Hoje dou para ouvir o rádio, não sei porquê.
1: Uhum.
13: Mas ouço durante o dia.
1: Uhum.
13: Eu gostei de estar a ouvir o senhor a falar com.
1: Mas a senhora devia ouvir o único programa de rádio que há em Portugal que ajuda pessoas.
13: Sim, eu estava a ouvir isso.
1: Ah, pois é que é o único programa que ajuda pessoas. Já foram ajudadas centenas de pessoas. Com uma série de produtos, que é uma coisa única, não é?
13: Pois, olha, eu é assim, ajudar, também vou ajudando com o meu trabalhinho. À sexta-feira vou dar ajuda, vou fazer voluntariado na Refood. Quando tenho algo que posso dar, também dou, porque eu também sou pobre, tenho uma reforma muito pequenina também.
1: Epa.
13: E vamos orientando, mas tudo o que posso fazer, eu faço.
1: Ok, senhora.
13: Já, por acaso, ainda hoje, dia 2 móveis. De 2 móveis e tenho aqui uma sacada de louças para dar também. Quer dizer, eu nunca meto nada fora, reparo sempre com quem precisa.
1: Ok. Minha senhora, é o que fazem aqui ouvintes extraordinários deste programa que já ofereceram tudo o que a senhora possa pensar. Olha, só cadeiras de rodas só oferecemos 20 cadeiras de rodas, 20 até agora.
13: Sim, mas eu acho muito bem que as pessoas que tenham e que não precisem, quem precisa, não é?
1: Exatamente.
13: Estou plenamente de acordo, porque as nossas reformas também são pequeninas, e não sei como é que há muitas pessoas que conseguem sobreviver, não é viver, é sobreviver.
1: Sim.
13: Com reformas pequeninas a pagarem rendas de casas. Eu, por acaso, não pago, porque a casa comprei já há uns aninhos, tenho casa. Mas... pronto, o que ganho vai dando para o comerzinho, né? Para os medicamentos e para fazer ir o dia a dia. Mas há pessoas que passam muito mal.
1: Ok, senhora.
13: Muito mal.
1: Pronto, olha, por isso é que eu estou a dizer, criei um programa de rádio para ajudar pessoas.
13: Sim, sim.
1: Porque eu gosto de ajudar os outros. Aliás, eu fui para o seminário para ser padre. E saí do seminário porque os padres não podem casar nem ter filhos.
13: Pois.
1: Foi isso que eu protestei.
13: Mas aí está outra coisa.
1: Pois.
13: Uma coisa que eu não acho bem. Os padres são humanos conforme são os outros que não são padres.
1: Com certeza, exatamente. Porque é que o padre não pode casar e ter a sua família?
13: Devem ter as mesmas regalias que têm aqueles.
1: Pronto, é isso que eu peço. E não estou a ofender ninguém. Estou só a dizer que deviam corrigir isso, deviam alterar isso. Porque o padre pode ter a esposa e os filhos, porque é que não? Não podem ter família, porquê?
13: Acho muito bem.
1: Porquê é que não podem ter uma família?
13: Acho muito bem.
1: Enfim.
13: E é como a polícia. A polícia não tem mão, quer dizer, são apedrejados, são esfaqueados, já fazem tudo. O que querem à polícia.
1: Minha senhora, 2023, 24, sabe quantas polícias foram agredidas nesse ano?
13: Não sei, eu vou ouvir.
1: Mas digo-lhe eu, minha senhora, foram 1.300 polícias agredidas.
13: Pois. Quer dizer, eu não me esqueço aquele Hernani, que comentou, acho que foi o filho do cigano, qualquer coisa de género assim, já não me lembro bem qual é que foi.
1: Sim.
13: O senhor que teve que andar a pagar não sei quantos mil euros. O cigano fez o que fez e ficou bem, e ficou com o dinheirinho do desgraçado que andava a guardar a vida dele e que estava a defender mas teve o azar de matar o puto. Pronto.
1: Ok, senhora. Temos que avançar, senão não entra mais ninguém.
13: Acho que a polícia devia ter mais apoio.
1: Ok, senhora. Também digo isso, vamos pedindo isso aqui.
13: Sim,
1: muito mais força à polícia para nós estarmos mais seguros em Portugal, porque há pessoas que têm medo de sair de casa e há muita gente a ser assaltada. Há uma quantidade de pessoas que já tiveram problemas gravíssimos com a bandidagem e a polícia não pode agir de uma forma dura, porque senão os polícias é que são acusados de serem malandros e coisas assim do género. Isso é uma tolice brutal. Minha senhora, temos que avançar. Vá, uma boa noite para si e tudo a correr bem, senhora.
13: Tudo bom, boa noite.
1: Tá, boa noite, senhora. Estamos na reta final do programa de hoje, mas ainda podemos conversar um minuto ou dois. Vamos lá saber se está alguém. Boa noite. Sim, quem é? Opa! Eu acho que sei quem era, mas é isso que eu digo. Falem mais alto. Sim? Quem é que fala? Estou a dizer boa noite. Sim, senhora, agora é uma senhora, sim, senhora.
14: Eu sou muito rápida, eu estou todos os meus dias, diga, tenho culpa. As notícias que correm, às vezes eu ouço, eu sei. Mas é o seguinte, é só. Só alguma coisa que me esqueça, por favor, corrija-me. Tudo de maravilhoso para o querido, maravilhoso Sr. Bispo, sou Dona Constança, Sr. José Augusto e todos. Saudades de ouvir o Miguel. E quando eu for para lá dos espelhos, espero ter a honra de conhecer a vozinha Celeste. Um beijinho muito grande e obrigada por tudo.
1: Ok, senhora. Está tudo bom para a senhora também. E vamos chegando ao final do programa de hoje. Já está... Sim, temos ainda uns dois minutinhos, um minuto e tal, sim. Não está ninguém, pois não? Está? Quem é? Quem? Não se ouve. Não se ouve nada. Não se ouve mesmo. 210-10-5740. Não se está a ouvir. Eu estava a perguntar quem é que fala. Ouvia-se um ruído qualquer embaixo. E, portanto, não se ouvia nada. Mas pronto, estamos na reta final do programa. Não vale a pena. Sim, boa noite. Boa noite.
15: Fala Jorge Salvador, de Moçambique.
1: Sim, senhor amigo.
15: Tenho estado a ouvir o programa com atenção e realmente há pessoas que não têm um espelho em casa, mas pronto. Em relação, estou-me a referir ao amigo Pisco, uma pessoa que tanto deu em prol dos mais necessitados e ouvir dessas coisas.
1: Não está a criticar o Pisco, pois não?
15: Claro que não.
1: Então. Ah, pronto, mas tem que explicar bem a maneira como falou. Ainda... Ah, pois.
15: Porque uma pessoa que fez tanto em prol dos necessitados e estar aí...
1: Exatamente, eu sei que o Jorge não estava a coisa ao pisco, mas é importante que frisasse bem o que é que estava a querer dizer, estarem a criticar o pisco, não é?
15: Sim, é porque, sim, claro, estou agora a estar... O senhor, o tal senhor a dizer que não sei o quê, dos militares... Eu não sei, aquilo, o dos militares é uma coisa que vem por consequência, ou seja, o pisco foi militar, mas ele é falado no programa, e bem, é por o que fez em prol das pessoas mais necessitadas.
1: Sem dúvida.
15: O ser militar, pronto, é uma coincidência. Não, agora, não sei de onde é que o senhor foi buscar, e é que ainda para mais... Ainda já tinha feito isso aqui há dia e agora voltou. Mas para quê? Para que isso? Não há necessidade.
1: Pois, e aquilo que também digo, estarem a entrar aqui no programa para ir ofender uma senhora ou um senhor, seja lá o que for, ainda por cima o Jacinto Pisco. Bem, já foi marginais que não prestam para nada, que mandaram mensagem a desejar a morte do Jacinto Pisco, não é? Isso não é gente, isso não presta para nada. Fazer uma coisa dessa não presta para nada. Uma pessoa que ajuda os outros e estarem a desejar a morte dele, enfim. Eu tenho que de vez em quando falar nisso, porque há pessoas que podem estar a ouvir pela primeira vez e não sabiam que havia marginais a fazerem isso. Marginais cobardes e bêbados que não têm coragem de aparecer ao pé de homens, não é? Têm medo dos homens.
15: Aquilo não é gente.
1: Ok, não é gente. Amigo, temos de terminar então. Okay, uma boa noite para então, si também.
15: Boa noite, até amanhã, um abraço.
1: Tá, adeus, boa noite, amigo. E terminamos com a Ada de Castro, Deste-me um Cravo. Então, amanhã cá estaremos para mais uma edição da Voz do Ouvinte. Boa noite e até amanhã.

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0: Boa noite, bem-vindos ao Fado Vadio aqui naquela que é a sua rádio do Fado. 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Projeto Tertúlia, são hoje eles que estão aqui connosco no Fado Vadio, naquela que é a sua rádio do Fado. Acabamos de ouvir na guitarra portuguesa o Nuno Zé Ezequiel. Uma salva de palmas para ele, vamos lá. E na viola o Alexandre Silva. Meus amigos, vamos ter aqui uma noite. Tenho aqui uma mesa que vocês... eu não sei o que é que vocês trouxeram o restaurante todo para aqui. Quer dizer, isto é só petisco. Eu não sei se vamos sair daqui à meia-noite. Muito sinceramente. Não é, Dudu? Até à meia-noite? Diz lá, ficas aqui até à meia-noite. Até aqui doces que tu gostas também, não é? Qual é o doce que gostas mais? Diz lá, não pode estar aqui parado. Tens que dizer. O quê?
1: Os sneaks.
0: Ah, eu gosto do sneak. Também cá há disso. Meus amigos, hoje temos aqui tudo. É uma maravilha. Só vos peço é as cascasinhas dos estrebosos cóminas que eu também espaguei. As que os caroços das azeitonas metem no bolso que não podem mandar aí para o chão, nem os podem morder, podem partir algum dente. Meu amigo Luís Sombrereiro, boa noite, bem-vindo.
2: Olá, boa noite.
0: O meu amigo é que atura esta gente lá na Tertúlia sempre, não é?
2: Mas é aturar no bom sentido, que isto é sempre com prazer, isto já é mais uma família.
0: E este petisco todo também foi com muito prazer que trouxe
2: tudo
0: para aqui.
2: Tudo com muito prazer.
0: E eles vão comer com muito gosto.
2: Acho que sim.
0: É uma maravilha. Olha, eu não sei para que lado me hei de virar hoje, porque normalmente aqui no Fado Vadio há sempre muito, muito petisco. Mas hoje isto... Meus amigos, se isto tivesse televisão... Eu acredito que não havia... Esgotavam os Ubers em Lisboa. Vinha tudo a correr para aqui. Era Ubers, era táxi, era tudo a correr para aqui, para a Rádio Amália. Mas, meus amigos, deixem-se estar onde estão. Porque vamos ter muita conversa, muito petisco e também muito fado. É o que acontece aqui todas as quartas-feiras, entre as 22 e as 24, aqui naquela que é a sua Rádio do Fado. Hoje estamos, como vos disse logo ao início, com a Tertúlia, Restaurante Quinta do Alcaidão. Eles que vieram até aqui à Rádio Mália, que nos presentearam com esta mesa magnífica e também nos vão presentear com muito fado, não é assim? É como acontece lá na Tertúlia.
2: É como acontece normalmente no primeiro domingo de cada mês, ao almoço, pela tarde fora, até quase ao final da tarde. Pronto, e já é um ambiente... muito próprio, um ambiente familiar, a casa é pequenina, torna-se acolhedor e pronto, temos algumas...
0: Mas está num sítio magnífico.
2: Está em plena Alzira e Ribatejana, o coração do Ribatejo, é sem dúvida uma área...
0: Portanto, um local, meus amigos, a visitar, aquilo é excepcional, tem uma... é um ambiente... Aliás, estamos no campo, estamos na Alzira, como disse, Ribatejana. Tem uma frescura, aquilo está-se ali, que é uma maravilha. Eu estive lá e estamos ao tempo a combinar para lá ir novamente para comer atacadores de sapato. Já temos algum tempo, mas promessas, levas o vento. Era para o Xaninho pagar, por isso é que ele anda a fazer.
2: Está
0: assim.
2: Mais difícil.
0: Está um bocado mais difícil. Mas eu já lá estive e posso provar que come-se muito bem e é um ambiente espetacular. Naquele dia até nem havia mesa e o meu amigo arranjou lá um cantinho para nós nos sentarmos e conhecer a vossa gastronomia. E há sempre um fado.
2: Bom fado, pronto. Tentamos sempre fazer um elenco diversificado. Temos vozes que são residentes e que vamos ouvir aqui hoje também essas vozes.
0: Tivemos uma baixa.
2: Tivemos uma baixa, está doente, a Filipa Maltier.
0: Um beijinho para ela e as melhoras.
2: Beijinho e as melhoras.
0: Já não vi a Filipa também há algum tempo e hoje estava na... Disse, epá, vai lá a Filipa, ao tempo que eu não a vejo. Mas, Filipa, se estás na escuta, olha, espero-te cá um dia destes. Gosto sempre de te ver.
2: Claro,
0: e bem,
2: sim.
0: Claro. Ela vai ficar bem.
2: Claro que sim.
0: Isto são aquelas constipações desta altura, não é? Estamos em tempo delas. Meu amigo, eu escolhi o meu amigo para abrir esta noite. Não fazia sentido de ser de outra forma.
2: Com certeza.
0: Portanto, vai abrir esta tertúlia. Faz-te conta que está lá no projeto de tertúlia, na Quinta do Alcaidão. Faz-te conta que está lá. Mas quer dizer, isto aqui é só para a segunda parte, depois daqui a um bocado, além de haver aí muito comer. Podem comer a primeira parte. Os pratos é que deixam aí.
2: Como um que estiver mais quentinho agora.
0: Pois é, aproveitar é aquilo que está quente. Os doces é só para logo, agora não. Agora não podes comer, Dudu. O Dudu já ia ali para o doce.
2: Posso, Nico?
0: Não. Posso, Nico? Daqui a bocado, Dudu. Mas eu prometo que tens que comer. Até o podes comer todo, que eu não quero. Vamos lá então escutar Luís Sombrereiro, ele que é o gerente da Tertúlia, restaurante Quinta do Alqueidão. Fica mesmo ali na Lesídia do Ribatejo, que dá um espaço magnífico, mas ele hoje não canta lá, canta aqui, para todos os ouvintes da Rádio Mal e do Fado Vadio nos escutarem.
2: Então vá, vamos cantar embora. O Sótão da Amendoeira.
0: Embora não.
2: Sótão da Amendoeira.
0: Vamos lá então, Luís Sombreireiro, abrir esta noite de Fado Vadio, aqui naquela que é a sua Rádio do Fado.

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1: Já sabe que a repetição deste programa vai para o ar no sábado entre as 17 e as 19. Portanto, só chegou agora, se quer ouvir o início da nossa conversa, já sabe, no sábado, 17, 19, aqui nesta mesma frequência. 92.0 para Lisboa, 100.6 para todo o Distrito de Lisboa e boa noite Porto, para o Porto, em 91.0. Lá estamos. Um dia destes também vamos ter aqui gente do Porto, aquela gente que tanto gosta de fado e que normalmente estão também na sintonia da Rádio Amália. Agora já tenho aqui, do lado direito, a subgerente. Uma das subgerentes. Temos cá duas, não é?
2: Não.
1: Portanto, vamos ter duas subgerentes hoje aqui, não é? A diretora artística.
3: Diretora artística, madrinha da Tertúlia.
1: Luís, diretora artística. Fica assim batizada.
3: Fica muito bem.
1: Madrinha da Tertúlia.
2: Sim, pode ser. Isso pode ser.
1: Pronto. Pode ser. Já está.
2: Queres que eu te explique já porque é que eu gosto desta tertúlia?
1: Era isso mesmo. Boa noite, Paulina. Paulina Mirão, connosco aqui também.
2: Boa noite a todos. Já há muito tempo que eu não estava cá. Hoje vim matar saudades.
1: E acho que fizeste muito bem.
2: E arrastei este grupo.
1: Olha, eu acho que os doces foste tu que fizeste porque sabias que o teu neto
2: gostava. Não, porque a Ana, o seu a seu dono.
1: Ah, foi a Ana, pronto.
2: A Ana é uma excelente cozinheira, é de mão cheia. É isso. A minha principal causa de estar aqui hoje é o fado, que é sempre bom naquela casa, e é a comida, que é extraordinária, feita pela nossa amiga Ana.
1: Ana Karina, não é? Também já vamos ter a oportunidade de ouvir cantar.
2: Como vocês sabem, eu tive um restaurante durante muito tempo, e tenho, não vendi, simplesmente deixámos de servir, e eu quero deixar aqui mencionado hoje, aproveitar a Rádio Amália, que eu me identifico com aquele restaurante, identifico-me com este casal, por isso lhe ganhei amizade, e o Luís já falámos isto, não tem nada a ver com nada, tem a ver mesmo com, eu já conheci o Luís, mas ele na vidinha dele, eu na minha, mas eu fui a este restaurante contigo, a primeira vez foi contigo.
1: Aliás, foi a primeira vez que
2: foi a primeira vez que eu fui contigo. Fiz
1: não
2: questão.
1: Foram vocês, aliás, nós encontrámos-nos e a Paulina que me levou lá.
2: Sim, eu quis experimentar e quis que tu fosses comigo, porque eu já tinha isto, se eu gostasse, isto ia para a frente, porque eu, sabes que eu nunca aposto para perder.
1: Olha, mas foi muito engraçado, já que eu não sabia que tinhas ido lá pela primeira vez. Mas foi engraçado porque vocês estavam cheios.
3: Estávamos cheios.
1: E nós fomos dar uma volta, fomos passear e decidimos ir ali pela Paulina e pelo Sepá, pá, vamos ali. E não é por nada, nem é por vocês estarem aqui. Ela sabe que eu vim de lá muito contente.
2: Ficámos
1: até mesmo
2: muito,
1: pela tua simpatia,
2: muito cheios,
1: e nos
2: cheia.
1: Arranjaste logo maneira de nos sentar, porque tinhas a casa a abarrotar.
3: Lembro-me perfeitamente, e arranjámos ali aquele cantinho.
1: Foi
3: que
1: aquele
3: agora,
1: cantinho,
3: foi,
1: exatamente.
3: Junto à lareira, que agora é o sítio preferido nesta altura dos clientes.
1: Mas na altura não, tentava, era de verão.
3: Era de verão.
1: Mas olha, também não
2: toda
1: sabia
2: a gente
1: que
2: sabe que eu
1: vez.
2: Sou uma pessoa de extremos, ou gosto ou não gosto. E quando me sentei, quando entrei naquela casa, senti-me bem, fui bem recebida, como tu sabes,
1: é verdade.
2: Fomos bem servidos, como eu vejo, não há distinção, não foi por sermos nós ligados ao fado, foi realmente, eu vi, apreciei, gosto de apreciar, porque ligado ao ramo, sendo a minha profissão também, naquela altura,
1: portanto,
2: gosto de identifiquei-me com este casal, porque a Ana trabalha muito, uma menina ainda jovem, cuidado, se é a minha filha, e o Luís, e eu gostei da maneira como eles me receberam, não me deem nada, mas mostrem-me bom modo, e um pouco de colo, e a gente
1: aliás, eu
2: ali
1: até,
2: sentimos um bocadinho de colo.
1: Até te disse que já conhecia o Luís de vista.
3: Sim. Lembro-me de ter dito essas palavras.
1: Falámos, é pá, Luís, eu já o conheço de vista, não.

0: Zambuja, eles são da Zambuja, e eu disse assim, eu acho que o Luís não está muito bem referenciado no fado na Zambuja, porque o Luís é um grande fadistão. Para mim, e há bocado estava-me ali a emocionar, e não me importo dizer, o Luís sabe cantar, o Luís é um fadista ribatejano, com alma ribatejana e com alma de fado, não precisa de gritar para mostrar que realmente tem um sentimento para o fado, e eu gostei e disse, não, eu, tu sabes que tenho a possibilidade, não sei, de poder ultrapassar mais algumas barreiras e fazer alguma coisa pelas pessoas que eu gosto e que eu sei, e tu igualmente. É por isso que nós caminhamos os dois juntos, eu contigo e tu comigo.
1: Basta teres o amor ao fado que tu tens. Sim. E depois tu tens outra coisa que eu vou dizer aqui e que aprecio muito em ti. Tu és genuína e tu, quando gostas, gostas, quando não gostas, não gostas, e quando tens a dizer.
0: Mas também não ofenda, afaste-me e não me ligo àquelas
1: exatamente,
0: pessoas.
1: Exatamente, pronto.
0: E tu sabes que
1: chega,
0: é assim.
1: Quando chega, a gente
0: mesmo quando,
1: embora,
0: quando alguém me aponta qualquer coisa, eu não vou tirar satisfações às pessoas, eu afasto-me porque é assim o mundo do amor e é assim que a gente quer viver. E é assim que eu sou. E eu disse, não, eu acho que o Luís tem muito dentro dele de fado para dar, e eu vou aqui.
1: E não só de fado, de comida boa.
0: E comida boa,
1: é?
0: Lá na, sim, comida
1: na,
0: boa.
1: Na
0: é
1: do
0: mais
1: okay,
0: a ele é servir à mesa, a simpatia dele. Sabes que eu identifiquei o Alexandre com ele e identifiquei-me a mim com a Ana. Mas a Ana ainda tem que viver mais 30 anos. Que idade tens, Ana?
1: 34. Epá, 34.
0: Ela tem que entrar, viver mais 30 anos para atingir ainda.
1: Olha, Paulina,
0: né? Porque eu já tenho mais pouco... 30 anos para ela ter idade de ser mãe dela.
1: Paulina, então vamos, então, tu que vais lá cantar também na Tertúlia.
0: Não, eu vou dizer uma coisa. Nós temos um projeto. Pronto, mas
1: já vamos
0: agora
1: falar,
0: não
1: temos...
0: falamos disso.
1: Já
0: eu
1: vamos falar. Vamos
0: cantei
1: falar
0: lá por acaso.
1: Sabe que.
0: E pus o Luís a cantar para os clientes dele.
1: Olha, é tu estás aqui para falar tudo.
0: Tudo.
1: Temos duas horas.
0: Principalmente
1: mas espera aí.
0: Deles, gosto deles.
1: E de comer, deixa eu dar o prato aí
0: e do restaurante deles.
1: Pronto, não levas o prato para ali.
0: Olha, eu quero-vos dizer, eu há bocado não disse.
1: Sim.
0: Nós deixámos de servir no nosso restaurante. Podemos fazer umas coisitas de vez em quando, umas brincadeiras. Mas eu quero-vos dizer aos clientes do Galinha que, se quiserem comer bem e seguirem aquele mesmo gostinho,
1: vão até à Quinta do Alqueidão.
0: Vão até à Quinta do Alqueidão.
1: Ora bem,
0: porque é uma sequência.
1: E agora, se estão na Rádio Malha, vão ouvir a Paulina Mirão. Eu acho que
0: lá
1: queria versar, mas olha, também não sou poeta.
0: Pois não.
1: O que é que vais cantar?
0: Olha, vou cantar um fado que já cantei lá na Tertúlia, e foi por isso que eu quis cantar aqui. É um fado de um fadista ribatejante. Tu já sabes que eu canto este fado, Manuel Martins. Era para ele estas palavras. Eram muito bem cantadas e ditas por ele. E o Luís ficou apaixonado. Eu vou-te dizer que eu vou mas dar esta sei letra ao Luís para ele cantar, porque eles são parecidos. É o fado lenitivo, o voar de uma gaivota.
1: Então vamos lá voar a gaivota. Vamos com Paulina Mirão, que está connosco hoje aqui no Fado Vadio, com a Quinta, a Tertúlia, o projeto Tertúlia do restaurante A Quinta do Alqueidão. Na guitarra portuguesa, o Nuno Ezequiel, e na viola, o nosso Alexandre Silva. Estão ali, é uma boa parelha de guitarra e de viola. Não? Nuno, começaste logo a rir.
0: Da parelha está
1: Espera, que esse agora não dá nada, esse micro agora não dá nada. Só dá quando tu estiveres a cantar. Vamos lá então escutar Paulina Mirão aqui naquela que é a sua rádio do Fado, no Fado Vadio, com este vosso amigo Joaquim Calçadas.

0: Paulina Mirão, o que é que se passou, Paulina? Olha, eu disse-te a ela, para não beber. Quer dizer, eu avisei-a. Foi as cascas dos tramosos. Foi as cascas dos tramosos. Pois eu não disse, ó Luís, mas eu avisei por causa das cascas de tramosos.
1: Valia mais um medronhozinho.
0: Pois, então as cascas dos tramosos fazem destas coisas.
2: Ai, eu peço desculpa, mas engasguei-me aqui um bocadinho.
0: Não, não faz mal, não faz mal.
2: Olha, foi
1: as peles dos amendoins.
0: É isto, mas foi, olha, foi
1: os atacadores.
0: Foi os atacadores. Foi os atacadores. Este ambiente.
2: Foi.
0: Foi.
2: Mas é porque o Luís tem tudo o que o Galinha tinha. O Galinha também tinha as nossas enguias. Eu ao bocado ia para falar. Uau. Porque é a comida tradicional da nossa aldeia, do nosso distrito, que é as enguias e o sável. E o Luís, eu digo já,
0: a surda de sável,
2: o tempo que ia ao Galinha, vou comer o sável.
0: É o que está ali dentro daquele tacho.
2: Isso, é que ele foi o que eu me engasguei. Estava ali uma espinha e eu engasguei.
0: Pois é, querido. Bom, vamos em frente. Luísa, que dias é que vocês fazem a tertúlia?
1: Por norma, o primeiro domingo de cada mês.
0: Portanto, ao primeiro domingo de cada mês. 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
0: Almoço, e digo já que não ficam nada mal. É uma gastronomia que eles têm lá espetacular. Ouvi falar que vocês têm lá um NAC também, que é um espetáculo.
1: É, Posta Barrezã, temos a Posta Barrezã, Posta Mirandesa.
0: Aliás, falaram-me logo nisso, o Cheirinho disse logo, epá, temos que cá vir também provar aquela posta que ele tem aqui, uma carne espetacular. Portanto, estávamos a falar nos atacadores de sapato, que é as enguias, para quem não sabe, é aquilo que se chama, aquelas enguias muito fininhas. É, pá, fritas, que aquilo é um espetáculo. E o Alexandre disse assim, epá, temos que cá vir provar que ele tem cá uns nacos, que é um espetáculo. Não foi, Xano? É, temos que lá ir dar cabo de um naco desse. Eu como pouco, o Xaninho como o dele e metade do meu.
1: Metade.
0: Portanto, e temos que ir provar aquela sorda que está ali dentro daquele tachinho. Aquilo
1: temos...
0: tem bem, é engraçado, porque está embrulhado no jornal, que é para não arrefecer. Antigamente fazia-se assim, embrulhado no jornal. E mais?
1: Temos o famoso cozido do Botelho Mirandês. Um prato típico transmontano.
0: Em que dias é que é?
1: É todos os domingos.
0: Todos os domingos também.
1: Por encomenda.
0: Tem que ser por encomenda, meus amigos.
1: O cozido do Botelho tem que ser por encomenda.
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1: Fica completa a visita, porque na quinta está inserido um aeródromo.
0: E vêm logo lá as avionetes, aquelas avionetes que andam a fazer a cura.
1: Aquelas são mesmo de lazer.
0: Ah, é só de lazer?
1: É só de lazer.
0: Eu pensei que aquele aeródromo que estava ligado àquelas avionetas que andam no Ribatejo.
1: Não, são aeronaves.
0: Acho que fazem a cementeira também. Ali há umas avionetes, não é? Não está-me ali a dizer que sim, há umas avionetes ali que eu vejo-os passar muita vez. Fazem a cura e fazem a cementeira. Já não podem. Pronto, então já não podem curar. Quando virem a avionete, vai só a semear. Pronto, já não deita nada cá para fora, podem olhar lá para cima de boca aberta, ficam logo almoçados com um bocadinho de arroz. Portanto, é uma maravilha. E vem aqui, portanto, aquilo é pessoas que têm avionetes e que têm...
1: Sim, agora está inserida lá também a escola, quem quiser tirar o brevet de aviação, a escola Aerolazer, está inserida na quinta, pronto, e as pessoas almoçam e podem desfrutar de ver...
0: Aquela paisagem ainda vê as avionetes a levantar e a baixar.
1: Exatamente.
0: Portanto, meus amigos, é tudo bom. Portanto, eu, pelo menos, eu falo e falo com conhecimento de causa, porque estive lá. Agora vamos virar aqui para mais um elemento do elenco da Quinta do Alqueidão, deste projeto de tertúlia, o nosso amigo Pedro Silva. Boa noite, bem-vindo.
3: Olá, boa noite.
0: Seja bem-vindo, e o meu amigo.
3: Obrigado.
0: Está sempre também por lá aos domingos, também o podem ver e ouvir aos domingos, não é?
3: Sim, é verdade. Faço parte ali do grupo que vai visitar ali o Luís. Fazer,
0: vocês também já têm uma relação de amizade?
3: Sim, sim, há muitos anos, sim, sim.
0: Já se conhecem há muitos anos, então sim. O meu amigo faz parte do elenco por amizade. É. Portanto, ao fim e ao cabo, acaba por se juntar o fado, os amigos, por isso se chamou a tertúlia, porque uma tertúlia junta-se a boa gastronomia, sim, as amizades, o convívio, portanto acaba por ser um ambiente também que se torna um ambiente familiar. Não.
3: Sim, temos ali também ali um grupo bom de malta que gosta de cantar o fado ali em Azambuja.
0: É zona de fado também.
3: É zona de fado, sim. Faz parte ali do coração do Ribatejo.
0: E o meu amigo também já anda no fado há algum tempo.
3: Sim, há uns anitos, sim. Não sou fadista. Eu gosto de cantar o fado, gosto de conviver.
0: Gosta de participar nas tertúlias e cantar o seu fadinho, não é? Portanto, já há muito tempo que o faz.
3: Sim, sim.
0: E é ribatejano.
3: Sim, sou da Azambuja.
0: É da Azambuja.
3: Sou de uma aldeia que faz parte da freguesia da Azambuja, que o nome Casais dos Britos, onde é que tem uma coletividade, e ali nasci, aprendi, e com os mais velhos. E conseguiram.
0: Os mais velhos são uns belos professores.
3: Ah,
0: de tudo.
3: Sem dúvida alguma.
0: Desde as letras à malandragem.
3: É verdade, é verdade.
0: Portanto, com eles aprende-se tudo.
3: Ali aprendi a cantar o fado.
0: E costuma-se dizer que aprendemos a ser homens com eles,
3: verdade,
0: também.
3: É verdade. A dançar no folclore também.
0: Ah, também anda lá, sim, no folclore.
3: Sim, sim, sim. E a beber uns copos
2: tintos. E a pinga também.
0: Mas nestes ambientes, vamos lá ver uma coisa. A esta hora ainda não se pode falar nisso. É um dos os ambientes. Também há sempre que beber alguma coisa, não é?
1: Sim, faz parte.
0: E beber água a ferver queima o céu da boca. Portanto,
3: sim, é verdade,
0: acho que isso é uma das coisas que não se
3: tive
0: pode...
3: Tive os bons professores.
0: Olha,
3: um deles é ali, o Nunes Ezequiel.
0: Eu tenho aqui Nunes Ezequiel, mas é só Nunes Ezequiel.
3: É sempre um amigo, não é?
0: Olha, e é um bom
3: sempre
0: amigo. É um bom amigo
3: e ele também...
0: sabe o que é que eu sofro aqui ao comer tanto. Ele
3: sabe o que é que eu sofro aqui
0: nestas noites, não é, Nuno? É um sofrimento desgraçado sempre aqui, comer e beber.
3: Estes bocadinhos torricados feitos ali para a Ana estão divinais, estão maravilhosos. Estão
0: muito. Mas agora o meu amigo vai cantar, não vai comer isso.
3: Não, se não o azeite depois dá.
0: Pois, isso agora não. Isso
3: é
0: depois pode-lhe fazer assim e depois já não canta ao fado.
3: É verdade.
0: Bom, meu amigo, vamos escutar o quê? Neste primeiro fado.
3: O fado de tradição na linda música do Empeçado.
0: Vamos lá então escutá-lo. O nosso amigo Pedro Silva, que veio até ao Fado Vadio aqui na Rádio Amália com a tertúlia do restaurante Quinta do Alqueidão. O projeto de tertúlia que está aqui a apresentar hoje as tertúlias que acontecem no restaurante Quinta do Alqueidão, mesmo ali na Lesíria Ribatejana, ao primeiro domingo do mês. Mas, meus amigos, todos os domingos têm por lá um cozido, não é? Um cozido espetacular.
1: Cozido do Betelho Mirandês.
0: Exatamente. Não perder, portanto, já sabem que se quiserem lá estar num domingo destes, que acho que deviam lá ir e ver e constatar que aquilo que eu estou aqui a dizer que é real, eu menti e nunca minto. Eu falo sempre verdade. Quando toca esta parte do comer e beber, é sempre verdade. O resto não quer dizer que não minta. Portanto...
1: terça a domingo, à segunda-feira.
0: A gente agora vai levar a semana toda de seguida. Começámos no domingo, agora à segunda-feira não podemos. Está fechado?
1: Está fechado.
0: Vamos passar para a terça. A gente já diz aqui a ementa toda. Aliás, ela está aqui toda em cima. A ementa está aqui, eu vou olhando, vou dizer aquele prato é quando, o outro prato é quando. E a gente vai e lá em casa ficam a saber aquilo que eu estou a ver. Não temos câmaras, mas eu digo. Portanto, não é o Luís.
1: Bem,
0: o Luís é que me vai explicar. Bem, então, terça-feira é aquele tacho. E ele vai dizer o que é. Portanto, meus amigos, Pedro Silva aqui na sua Rádio Amália, no Fado Vadio, com este vosso amigo Joaquim Calçadas. Vamos escutar Pedro Silva.

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1: Entre as 17 e as 19, pode escutar a repetição de tudo aquilo que se passou aqui até esta altura, no próximo sábado. Portanto, estamos com a tertúlia do restaurante Quinta do Alcaidão, um projeto de tertúlia que fica ali mesmo no Ribatejo. Luís, onde é que fica mesmo para as pessoas irem à tertúlia? Como é que se dirigem para lá? Vamos lá aqui dizer às pessoas.
2: Quinta do
1: Alcaidão,
2: portanto, situa-se.
1: Espera aí, agora estava, o Luís estava, agora não se ouvia mesmo.
2: Quinta do Alcaidão situa-se na estrada que vai, chamada a Estrada do Campo, que vai de Azambuja para a Valada do Ribatejo. Da Azambuja, quilómetro 11, Quinta do Alcaidão.
1: Pronto, amigo Vítor Ribeiro, olha, um abraço para si, muito obrigado por estar desse lado. Agora fica a saber, foi o nosso amigo Vítor Ribeiro, ele canta uns fadinhos também, estava a perguntar como é que ia para a Quinta do Alcaidão. Portanto, e assim serviu para o Vítor Ribeiro.
2: E para todos os outros ouvintes.
1: E também serviu para todos os ouvintes. Amigo Vítor, veja se aparece aquele abraço. E é sempre um gosto saber como um amigo está aí desse lado. Bom, e agora vamos passar aqui para o lado direito outra vez e vamos falar com especialista nestes petiscos todos que temos aqui. Boa noite, Ana Karina.
3: Boa noite a todos.
1: É a subchefe.
2: É chefe mesmo.
1: É chefe de cozinha.
2: Ela é a minha chefe.
1: Pronto, então é chefe do Luís. Ana Karina. Ana Karina, bem-vinda também aqui ao Fado Vadio, aqui naquela que é a vossa rádio do Fado. Vamos lá saber, a minha amiga canta também, não é?
3: Gosto de cantar, não me considero fadista.
1: Mas faz aqui uns belos petiscos, isto pelo menos, ainda não provei, mas que cheira a bem, cheira.
3: Este é o meu fado.
1: Este é o seu fado. Portanto, há uns que é a praia deles, que não fazem nada, vão para a praia.
3: Mas fica bem em todos os tons.
1: Olha, eu tinha prometido, e é assim, o Luís já disse o que há ao domingo, à segunda-feira vocês estão de folga, não é?
3: Sim.
1: À terça-feira, qual é o destes pratos que aqui temos que vocês servem lá?
3: Normalmente, durante a semana, temos sempre os nossos pratos fixos, a sorda de gambas, as enguias fritas, os linguadinhos com a sorda.
1: Portanto, isso é, todos os dias têm esses pratos?
3: Sim,
1: não
3: sim.
1: Tem um prato, portanto, à terça-feira tem este
3: não,
1: prato?
3: Não, não.
1: Portanto, tem sempre...
3: Nós gostamos sempre de...
1: Surpreender.
3: Surpreender, exatamente.
1: Portanto, meus amigos, vão até lá e são surpreendidos. Com certeza, portanto já ouviram, quer dizer, a surpresa fizeram-nos eles, porque nós temos aqui, fomos logo surpreendidos antes de começar o programa. Entra aqui dentro do estúdio, estava a Ana Karina mais o Luís a pôr a mesa. Mas meus amigos, isto só quando acabar.
2: Já está muita gente lá fora.
1: Já?
2: Já.
1: Ah, estavam a tocar a campinha. Oh, meus amigos, não, que só lá para a meia-noite é que se pode começar a pescar. Então, e este amor à cozinha, já sabemos, e que é uma especialista na cozinha. E esta parte do fado, como é que ela apareceu?
3: Apareceu porque...
1: Foi o Luís que empurrou.
3: Exatamente.
1: Pronto,
3: exatamente.
1: Era aí que eu queria chegar. Exatamente. O Luís deu um empurrãozinho, mas antes do empurrão do Luís para o fado, já...
3: Dei-lhe
1: já...
3: um empurrão a ele.
1: Ah, foi?
3: Foi.
1: Explica-me lá isso.
2: Foi porque eu tinha deixado de cantar. Pronto, houve uma fase durante 5 ou 6 anos que deixei de cantar. E depois foi ela que me fez voltar ao fado.
1: Por alguma razão, Luís?
2: Porque gosta de me ouvir.
1: Não, mas deixou o fado por alguma razão?
2: Deixei, pronto, desanimei um bocadinho com o ambiente do fado.
1: Mas, ó Luís, eu costumo dizer, e vou lhe dizer...
2: Mas estou arrependido.
1: Tipo, o ambiente do fado é como o ambiente de outro ramo qualquer, de empresas, de profissões... Há sempre há pessoas que gostamos e pessoas que não gostamos. Pessoas que
2: sim,
1: falam
2: claro.
1: Bem, pessoas que falam mal. E se nós formos atrás dessa... aquilo não é conversa, não é nada. Se nós formos atrás disso, vamos deixar de fazer uma coisa que gostamos. Portanto, é não ligar. É aquilo que eu digo à malta do fado. É assim, epá, aqui no fado há muita inveja, muita... Mas há em todo lado, há em todas as profissões. Portanto, se nós formos a ligar a isso, um bom mecânico, tem outro que é mecânico também, não é tão bom como ele... mas pronto, está a desdenha sempre no outro que é melhor. Portanto, se nós formos a ligar a isso, um mecânico já não arranja o carro ao outro, quer dizer, ficamos lá com o carro em coisa, o outro disse mal dele.
2: Claro,
1: portanto,
2: claro.
1: Isto acho que é em todas as profissões que isto existe.
2: Isso
1: eu costumo dizer isso, epá, não vão nessa treta, não vão nessa conversa, siga para a frente, porque há sempre maldizentes daqui e daquela. A gente pode fazer tudo muito bem, mas há um que engalinha que aquilo diz logo, olha, aquilo não está a cantar nada. Você não pode dar crédito a isso.
2: Não, nem foi propriamente...
1: Sim, mas é... Sim, pronto, sim. Há essas picardias e a malta às vezes deixa de cantar e pessoas até que cantam bem, não é?
3: Sim, que é o caso. Canta muito bem.
1: Canta bem. Não podemos ir atrás disso. E bem voltado, como eu costumo
2: não,
1: dizer.
2: Não, e estou arrependido de ter parado aqueles anos todos. Eu concretizei um sonho aos 18 anos, foi gravar um vinil. Foi um trabalho quase de totalmente de temas inéditos. E foi para mim, foi um sonho, pronto, gravar o vinil. E já nessa altura era difícil as rádios passarem.
1: Houve um mal.
2: As grandes rádios, porque as rádios locais, sem passaram dúvida sempre. Alguma, passaram sempre. E todas as semanas ia uma rádio diferente apresentar o trabalho. E isso foi, sem dúvida, muito bom.
1: E recorda isso com muita saudade.
2: Com muita saudade.
1: Ora,
2: muita
1: isso, é saudade. Que, isso é que importa.
2: Nas rádios locais.
1: E então... A Carina veio, pôs o Luís de novo a cantar.
3: Sim.
1: E começou a cantar.
3: E comecei a cantar.
1: Está arrependida de começar a cantar?
3: Não.
1: Ainda bem. Está a ver. Assim é que é trabalho. E agora o que é que nos vai cantar?
3: Vou cantar a Maria Lisboa.
1: Maria Lisboa. Vamos lá então escutar uma mulher que veio do Ribatejo e vai cantar a Maria Lisboa. Lisboa é sempre a cidade do fado e o Porto. E no fundo dizem Lisboa é a cidade do fado. O Porto também é.
2: O Porto também é.
1: O Ribatejo também é. O Alentejo também é. Portanto, eu acho que o fado,
2: é, nosso.
1: É nosso e património material da humanidade.
2: Sim,
1: Ana Carina, que vem com a tertúlia do restaurante Quinta do Alqueidão, e é ela que trouxe até nós estas iguarias, este magnífico petisco que nós temos aqui. Oh, não estavas à espera disto, pois não? Opa. Ah, pensavas que era tanga, não é? Então, olha, vai. Já provaste, mas não tinhas que provar que estás a... Não, que tu estás a tocar e não podes engordurar as mãos por causa das cordas. Vamos lá. Ana Carina.

0: Foi então a Ana Karina. Ana Karina também podem escutar nas tertúlias ao primeiro domingo do mês no restaurante A Quinta do Alqueidão, no projeto Tertúlia. Bom, ó Luís, então, e quarta-feira é a mesma emenda, é sempre ali o peixinho mesquinho, carne fresca, tudo, assim, aquilo que o cliente quiser.
1: É sempre o peixinho mesquinho. Amanhã, por exemplo, vamos ter o polvo alagareiro e as bochechas de porco da panela.
0: Epá, eu acho que está ali, aquilo é salada de polvo.
1: Salada de polvo.
0: Aquilo é salada de polvo. Meus amigos, a salada tem um aspecto espetacular. O resto não veio.
1: O resto não veio.
0: Epá, pronto, é que era o polvo alagareiro, vocês fizeram o polvo alagareiro e depois fizeram a saladinha. Olha, ficou um espetáculo. O polvo era muito grande para vir para aqui, ainda
1: podia fugir. O polvo era grande. E as bochechas também não eram.
0: As bochechas também não eram. Pronto, não vale a pena. Então, assim, mas íamos comer assim, comemos só o peixinho.
1: Só o peixinho.
0: O peixe, polvinho. Portanto, estes pratos é aquilo que podem sempre, durante a semana, como disse a Ana Karina, têm sempre.
1: Sim, durante a semana dedicamos mais à confecção dos pratos da zona, do peixe do rio, que é os linguadinhos.
0: Vocês estão numa zona de peixe do rio, não é?
1: Sim, ali, zona de Vila Franca, ainda se consegue um bom peixinho do rio. Ao fim de semana fazemos uns pratos mais requintados, tipo o peito de pato, o cabrito no forno.
0: Ai, mãe. Epá, olha, vocês estão a abanar a cabeça. Eu sem poder, o Nunes quer já vem a picar. E vocês já têm picado todos, eu só posso picar no fim. Mas, meus amigos, só com a Tina Colasso. Bem-vinda, bem-voltada.
2: Ela está com boa noite.
0: Ó Tina, bem-vinda novamente aqui.
2: Obrigada.
0: É um gosto estar aqui e ao Fado Badio. Ó Tina, eu estava aqui a apreciar que a Tina, eu estava a falar com o Luís e a Tina era só.
2: Sim,
0: era só picar.
2: Eu neste caso estou a ter uma vantagem, que é como sou a última.
0: Pois, eu
2: eles
0: já
2: foram
0: isso.
2: Cantando e eu fui comendo.
0: Tina, eu nem vou perguntar há quanto tempo é que a Tina anda a cantar. Como é que tem corrido tem um trabalho gravado, não é?
2: Tenho, sim, graças a Deus tem corrido bem. E vou reforçar o que o Luís disse há pouco, graças às rádios locais, que ainda é quem nos vai dando algum apoio e suporte. E pronto, e depois ando por aí e também vou vendendo alguns nos sítios onde vou cantar.
0: Exato, porque onde vocês normalmente onde cantam,
2: sim,
0: apresentam o vosso trabalho e eles ouvem-nos cantar ao vivo e acaba por ser outra coisa, ouviram-nos cantar e
2: as redes sociais também nos aproximam. Ele está disponível nas plataformas digitais para quem quiser descarregar e
0: exatamente
2: ouvir gratuitamente.
0: Portanto,
2: está lá, chama-se Silêncio já agora.
0: Silêncio de Tina Colasso.
2: Exato.
0: Fica aqui uma promessa, há pouco falámos em off, que a partir do próximo ano vamos remodelar aqui um pouco o espaço do Fado Vadio, que já dava para acontecer há algum tempo. Vamos criar aqui uma estrutura diferente, além de termos Fado ao vivo, que é a essência do Fado Vadio, muito petisco, sempre muita. Aliás, isto aqui eu acabo por. Nós aqui fazemos uma tertúlia e as pessoas estão lá em casa, sentem-se aqui. Portanto, sentem que estão aqui connosco e eu acho que isso é o mais importante, é levarmos isso até quem está em casa a escutar ou que vem no carro e acabamos por levar um pouco de alegria. Este programa tem até mesmo o estilo de apresentação, não é aquele programa de rádio com aquela postura, é uma postura com postura mesmo de tertúlia, que é isso que eu tento criar aqui, gosto de criar aqui, e as pessoas lá em casa dizer assim: epá, mas onde é que eles metem o caroço da azeitona? Mas aquilo deve ser só caroço, comem os tramosos. E isso acaba por quem está do outro lado sentir que está aqui connosco. Portanto, é isso que eu tento passar para o outro lado, e já estou aqui há uns anos, e é isso que tenho passado, e é isso que eu vou continuar a passar. Mas depois vamos ter aqui a Tina Colasso para apresentar e falar todos os temas que tem no seu trabalho, e isso fica aqui a promessa. Também para a malta que está a escutar no Porto, temos um projeto já alinhavado também para um programa para os fadistas do Porto, tanto os fadistas e instrumentistas que há no Porto.
2: Sim, eu posso, já agora, se me permite, eu fui passar este fim de semana, fui a um espaço muito bonito que se chama Fado Português, e realmente vivi uma noite muito bonita, onde aconteceu o mesmo fado.
0: Acontece fado.
2: É verdade, é verdade. E pronto, e depois também tive a oportunidade de cantar dois fadinhos, mas realmente um ambiente fantástico.
0: É um ambiente
2: Portanto,
0: fantástico.
2: Portanto, no Porto também há bom
0: um abraço
2: fado.
0: Para
2: ah, sim,
0: eles,
2: senhora,
0: para
2: é verdade.
0: Porque a Sandra Correia.
2: Exatamente,
0: também.
2: Sim, sim.
0: A Sandra, um beijinho para ela.
2: Que é uma simpatia.
0: E para todo o staff.
2: Também, não desfazendo.
0: Portanto. A Sandra que esteve lá também no Galinha.
2: Paulina,
0: não
2: é fales
0: daí, tens que vir falar aqui porque as pessoas lá em casa daí não te ouvem. Portanto, vive-se o fado intensamente também no Porto. Tina, o que é que nos vai presentear esta noite aqui no primeiro fado?
2: Eu vou cantar na bonita música do Fado Menor do Porto, com versos de Mário Rainho, A Minha Oração.
0: Olha, o Mário Rainho, que esteve o ano passado comigo no Porto, fomos a uma coletividade, eu já digo, agora passou-me o nome mesmo, pertinho do Porto, e eles tinham lá uma homenagem para o Mário, com um quadro
2: espetacular. Sim, eu por acaso vi a publicação, o quadro era, e ele merece, porque ele realmente...
0: E então fomos
2: é um
0: o
2: poeta
0: fim de semana
2: magnífico.
0: Ao Porto, onde ele foi distinguido também com um prémio. Fomos receber ao Coliseu do Porto. E se o Mário estiver a ouvir, que ele de vez em quando tem a ouvir, um beijinho para ele. Uma pessoa que eu gosto muito, um grande, grande poeta. E um homem ligado ao fado há muitos anos e tem. Aliás, tem o lugar dele, o merecido lugar do Mário Rainho, quando se fala. Um dia destes também, para o ano também vou ter aqui o Mário, que eu gosto de conversar com ele. E é um poeta em que tem coisas incríveis escritas. A malta fala só do fado, mas o Mário escreveu muito a revista à portuguesa. Ele tem coisas, tem revistas escritas, pá, espetaculares. Não é só no fado. Vamos lá então ouvir este poema, se ele estiver à escuta, olha, beijinho Mário. E um dia destes vai estar aqui à conversa comigo. Tina Colasso, para nos cantar o fado, ela que está sempre presente também nas tertúlias, no projeto Tertúlia na Quinta do Alqueidão. 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Tina Colasso.

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1: Não se esqueça, no próximo sábado, entre as 17 e as 19, vai para o ar a repetição deste programa de Fado Vadio, hoje em direto aqui naquela que é a sua Rádio do Fado, na sua Rádio Amália. Portanto, não perdeu nada, só agora chegou à nossa sintonia. No próximo sábado vai ter a oportunidade de escutar tudo aquilo que se passou aqui. Não é, Luís? E até saberem qual é o dia do cozido.
2: Domingo, cozido do Botelo, mirandês.
1: E é cozido mirandês na Quinta do Alquidão, no restaurante Quinta do Alquidão. E agora também com o projeto Tutulia. Portanto, todos os primeiros domingos do mês, não é?
2: Todos os primeiros domingos do mês, ao almoço, pela tarde fora.
1: É até tarde. Porque segunda-feira estão fechados, olha. Portanto,
2: é para aproveitar.
1: Costuma-se dizer que é de escape livre.
2: Fados e vinho.
1: Sempre por aí fora. Fado e sempre também uma pinguinha a acompanhar, porque, quer dizer, não se pode beber água a ferver porque queima o céu da boca. Não é, não, Ezequiel? Qualquer dia também vamos lá à tua tortúlia, portanto, está combinado. Qualquer dia vamos à tortúlia, à Zambuja, à tortúlia do Nuno Ezequiel. Vamos lá, mas vamos lá gravar um programa para depois passar aqui. Portanto, fica também a promessa, aliás, já tinha feito essa promessa, e o meu amigo depois nesse dia também pode ir lá. Podemos combinar, se calhar uma segunda-feira, que eles estão de folga, o que é que dizes?
3: Podemos combinar.
1: É, combinar, vamos lá todos, e os amigos dele, que depois podemos fazer um coiro. Também. Podemos fazer depois. Meus amigos, se quiserem estar, se quiserem ir almoçar, jantar. Vocês de jantares também dão, isso é importante.
2: Sextas e sábados, sim, servimos jantares.
1: Só às sextas e sábados é que servem jantares. Portanto, já sabem, liguem para 915-216-574 e marquem. Já sabem que jantares não há, só às sextas e sábados. Nós voltamos já para escutar mais fados. Estamos com a tertúlia do restaurante Quinta do Alquidão, um projeto de tertúlia que tem fado todos os domingos, os primeiros domingos do mês. Temos hoje aqui na guitarra portuguesa o Nuno Ezequiel, na viola o Alexandre Silva, para nos cantar o fado. O Luís Sombreira, que é o gerente do restaurante Quinta do Alquidão. Temos também a Paulina Mirão, que é diretora artística, o Pedro Silva, a Ana Karina, que é a menina que faz os belos dos discos, e temos a Tina Colasso. Estes são os amigos Joaquim Calçadas, volta já, portanto, não saia do seu lugar que pode o perder. Até já!
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0: São 11 horas. 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Boa noite.
1: Estamos de volta no Fado Vadio, aqui naquela que é a sua rádio do Fado. Fado Vadio esta noite com a tortura do restaurante Quinta do Alqueidão. Já estivemos aqui a falar dos petiscos que provámos agora aqui no intervalo, Luís. Isto agora deu para provar só um bocadinho, que isto foi assim. O intervalo foi pequeno, portanto deu mesmo só para provar.
2: Já
1: assim.
2: Deu para aconchegar.
1: É pá, mas isto está tudo muito bom. Eu só ainda não provei o que está dentro daquele tacho. Aquilo é que é à sorda, não?
2: Não sei, dentro desse tacho é à sorda?
1: É à sorda. É à sorda. A Ana Karina já disse que é à sorda. O Nuno Ezequiel riu-se logo que não é à sorda, tu sabe? Olha o que é isso? É à sorda de ovas, não é?
2: É sorda de ovas.
1: Ai, mas eu cheiro-me logo aqui. Ali o cheirinho deu ali no polvo.
2: No polvozinho?
1: Já deu ali bem no polvo. Portanto, eu também já provi o polvo, para mim está bom. O azeite também é vosso, é de lá da...
2: O azeite é de Mogador.
1: É do Mogador, mas é muito bom este azeite, é daquele azeitinho, sente-se mesmo que é de azeitona. Há azeite que não é de azeitona, mas este é. Tem lá o picozinho. Bom, Luís, vamos... aqui... pode falar aí, ó Karina, o que é que ela disse? É
2: disse que o Nuno está a ver azeite de uva.
1: Não há azeite de uva, mas há uma anedota, mas é assim, o Abel Pereira da Fonseca, antes de morrer, chamou os filhos todos para lhe contar o segredo dele, do vinho. E então o segredo que ele tinha para dizer aos filhos é que da uva também se faz vinho. Portanto, meus amigos, isto é, cada um tem o seu segredo.
2: As coisas que fazem.
1: As coisas que a gente aprende.
2: Verdade.
1: Não é? Meu amigo, agora vamos falando mais um bocadinho também do seu restaurante. As pessoas que recebem ali é tudo, vocês criaram ali, acabaram por arranjar ali um ambiente familiar. Portanto, é malta, vossa amiga.
2: Sim, durante a semana já temos aquela clientela certa, já nos tratamos a quase como família.
1: Como família.
2: É verdade. E ao fim de semana é sempre uma caixinha de surpresas, porque vêm clientes de muitos lados, Sintra, Cascais, sei lá.
1: Pessoas que ficaram também fascinadas com o restaurante e com tudo aquilo que... Toda a envolvência, portanto, tudo aquilo que o envolve.
2: Tudo. Ali é tudo, vem tudo por seguimento. Há pessoas que vão em passeio, porque Valada tem as aldeias avieiras que é bonito visitar. E depois procuram nas redes sociais, no restaurante perto, passam por ali. Depois há aquela envolvência dos aviões, que as pessoas também adoram. Os miúdos estão ali
1: à vontade. Não há carros, não há rua. Entra-se lá para dentro. Isso é outra particularidade que vocês têm. Os carros entram lá para dentro, têm o estacionamento lá dentro. E depois os miúdos andam ali à vontade, sem problema de fugirem para a rua, só se eles vierem cá para as hortas, não é? Cá do outro lado. Portanto, e eu acho que toda a viagem para lá, toda aquela paisagem, já o disse há pouco, e volto a dizer que nunca é demais. Toda a viagem, a pessoa que vai passear e que passa naquelas lesírias para lá, até lá chegar, eu acho que é maravilhoso.
2: É verdade.
1: Portanto, só isso, vale a pena ir ao restaurante Quinta do Alqueidão.
2: Quem sai da cidade e vai para ali, pronto, fica...
1: É maravilhoso,
2: fica
1: uma viagem...
2: Uma calmaria.
1: Maravilhosa. E agora, o maravilhoso é o meu amigo dizer-me o que é que vai cantar nesta segunda parte, para abrirmos esta segunda parte de fado.
2: Vou cantar um fado que deu título ao meu vinil, letra de Maria Helena Ramos, no fado corrido, é um fado sobre a Zambuja. Vou cantá-lo aqui.
1: Vamos lá então escutar Luís Sombreireiro, ele que é o gerente do restaurante Quinta do Alqueidão. Hoje está aqui a cantar no Fado Vadio, naquela que é a sua rádio do Fado, mas ao primeiro domingo de cada mês pode desfrutar da boa gastronomia e ouvir também a voz do Luís Sombreireiro.

0: O gerente da Quinta do Alqueidão, o Luís Sombreireiro, que está connosco hoje aqui naquela que é a sua rádio do Fado. No Fado Vádio, com este vosso amigo Joaquim Calçadas. Logo a seguir, temos ali um poema para ouvir. Olha, fiz um verso agora. Espera aí. Não é isto? Logo a seguir. Temos aqui um verso para ouvir. E pela Paulina Mirão, que está aqui já.
1: Ele até já conhece. É que o folclore, portanto, ribatejano, tem um verso, há um determinado verso do Rancho Folclore, do qual eu fiz parte. Fiz parte do De Valado e depois do De Val da Pedra, e tem um verso que identifica bem onde fica situado o restaurante do Luís e da Ana.
0: Da Quinta do Alqueidão.
1: Como estamos aí, olha, está aqui a Tina, o Pedro e eu, fomos folcloristas.
0: Pois o Pedro já disse que sim.
1: Sim.
0: A Tina também foi.
1: Sim, sim. Até porque quando eu conheci a Tina, nós as duas identificávamos, nem era pelo fado, era pelo folclore, que ela era a vocalista do Rancho Folclórico do Alenquer e eu do Val da Pedra. Portanto,
0: eram as duas vocalistas,
1: assim,
0: concorrentes.
1: Então este verso diz assim, fica aqui uma emenda, que é para perceber.
0: Está bem, vamos nessa.
1: Entre a Vala, a Lezira e o Tejo, está o restaurante que é o vosso cantinho. Entre a Vala, a Lezíria e o Tejo. Fica mesmo. Entre a Vala, a Lezíria e o Tejo. Fica o restaurante que é o vosso.
0: E olha, aqui no meu, aqui está o Tejo e ali está o comer. E eu não chego lá por causa do Tejo. Mas, meus amigos.
1: Tu queres em guias?
0: Eu acho. Eu como tudo, eu estou para ir provar aquele naco que o teu marido prometeu. Eu, para lá ir.
1: Nacos é com o meu marido.
0: Olha, nesse dia que lá fui, fiquei sem gasolina.
1: Eu gosto.
0: Foi. No dia que lá fui, estou-me agora a recordar. Levei um carrito que eu gosto muito de andar por lá e esqueci-me que aquilo tinha que levar gasolina. Aquilo não tem ponteiro para marcar e ficámos sem gasolina. E a caminho, antes de chegar à Ponte Sor, fiquei sem gasolina.
1: Pois foi, ele ia. Levava assim Olha, ele levava um carro.
0: Comprei um buggy.
1: De passear lá para Lezíria, estás a ver? De passear os meninos do patrão para Lezíria. Mas esqueceu-se de gasolina.
0: E aquilo não marca gasolina. E antes de chegar a Ponte Sor, tivemos que chamar alguém para nos trazer gasolina, que aquilo pifou.
1: Tinhas dado um bom chofer lá do Alqueidão, da Quinta do Alqueidão, a passear os meninos lá da Quinta.
0: Pois foi.
1: Tinhas dado um bom chofer.
0: Tinhas dado
1: de mordomo, mas pronto. Não.
0: Nesse dia, por acaso, foi engraçado que fomos mesmo sem rumo, íamos só para ir a Almerim. Era só para irmos a casa até com eles. E depois deu-se a coisa. Vamos para ali.
1: Há um sítio que eu quero experimentar, ainda não experimentei. E vamos lá hoje.
0: Fado é destino. Isto é fado. Isto acaba por ser fado. E eu disse: isto só para ir ao Almeida e vir para cima, isto dá.
2: Isto dá.
1: Mas olha, vão lá provar. Mas é também o cozido do quê?
2: Do Betelo.
1: Que eu fui no outro dia, num domingo, fui passar um bocadinho com eles. Foi assim que se pode.
0: E provaste o cozido?
1: E provei, e aquilo, quer dizer, ele trouxe-me lá cozido, que dava para uma casa inteira.
0: Olha, Paulina, podias ter trazido, que a única coisa que falta aqui é esse cozido.
1: Esse cozido, tu sabes lá o que aquilo é.
0: Pronto,
1: é muito bom. Ficas ali, é tipo infarto a bruto, estás a ver, ficas ali infartado.
0: Eu quando for, quero provar aquele naco. O Alexandre prometeu-me que íamos comer o naco dele. Foi ou não foi, Alexandre Silva?
3: É verdade.
0: Portanto, essa está.
1: Eles também fazem uma sopinha do campo.
0: Não, isso é só para
1: fazem às vezes aquela com grão e massa.
0: Sim, mas essa
1: era quase o nosso 3x1.
2: Sopa campinesa.
0: Ficas assim, tu comes a sopa e eu como o bife. Está combinado.
1: Eu não sou de bife.
0: Eu também não sou muito. Eu gosto é de petiscar.
1: Eu gosto de coisas assim.
0: Eu também gosto de
1: ponturrado.
0: Olha, ponturrado.
1: Olha, deixa-me só dizer que há muita gente que não sabe onde é que há de comer um bom torricado, e devo-vos dizer, vou levar tareia, mas também não falo nenhum, porque eu também já vou de noite para casa. Realmente as pessoas da Zambuja são muito bons a fazer um belo de um torricado. Isso temos que dizer que são. E eles fazem muito melhor ainda que o Pedro. O Pedro também faz, mas ele, quer dizer, o Pedro também aprendeu com eles. O Pedro só faz para os amigos, mas ele
0: Pedro,
1: tem lá
0: que
1: um bom torricado.
0: É?
1: Quem gosta de torricado e bacalhauzinho assado, vão a este restaurante ali. no coração do Ribatejo, porque comem o verdadeiro Torricado ribatejano.
2: Olha, vou aproveitar só a deixa da Paulina, porque realmente fala-se em Torricado. E muita gente de Lisboa e daqui de fora dali da nossa zona procuram o Torricado. O Torricado, ao contrário daquilo que pensam, é um prato difícil de fazer. Não é pôr só azeite e alho e pôr a torrar, isso é o que apanham mais, é torradas com azeite. Está ali o Pedro, também é um expert, não é só cantar o fado, também a fazer o Torricado, e ele sabe ainda melhor do que eu, porque eu confesso que eu não o sei fazer. E lá quem confecciona o Torricado é a Ana e o meu sogro. O Pedro está ali e pode dar testemunhos disso. O Torricado tem ciência para ser feito. Portanto, as pessoas, quando procuram o Torricado, tentem procurar um local.
0: Uma pessoa que saiba
2: fazer. O Torricado não é feito na torradeira, é feito no carvão.
0: Não é tipo Tiborna?
2: É parecido.
1: Luís, e eu também te devo dizer que a sorda de Sável também é nossa, também é uma coisa. Muito nossa, porque é uma coisa do Tejo, é uma coisa da vala,
2: claro,
1: e acho que ninguém o faz como nós, não é? Claro,
2: sim,
1: tem
2: sim,
1: uma ciência também a fazer.
0: Olha, a ciência era vocês terem trazido isso. Quer dizer,
2: agora não há, sabe? Ela é só em março, só começa a aparecer na.
0: Estão aqui a falar em coisas que a gente não pode pescar, nem podemos pescar, nem pescar. Portanto, olha, vais cantar o fadinho.
1: Vou experimentar. E é que eu ia cantar mesmo um fado, mesmo muito ribatejano. Há bocado cantei feito para um ribatejano. E agora ia cantar mesmo uma letra de Maria Manuel Cid, e não é por acaso.
0: Então vais conseguir.
1: Deixas-me contar. Porque é que eu vou cantar este fado?
0: Podes contar até 3 ou até 20.
1: Pronto, então deixa lá. Até a gente também tem que encher chouriços. Olha, este fado, há uma amizade muito grande entre mim e o Nuno, muito especial. Porque o Nuno é a pessoa, eu digo aqui, microfone aberto, é a pessoa mais pura que eu conheço no fado. E é o meu melhor amigo no fado. E um dia o meu marido disse: gostas tanto do Nuno, mas não cantas um fado para ele. E então o Raul Caldeira procurou este poema de Maria Manuel Cid, que retrata o Nuno, o verdadeiro homem da Alzíria. Na música do Fado Zé Negro.
0: Então é isso que vais cantar. Vamos então escutar a Paulina Mirão. Quero-vos lembrar mais uma vez que todos estes petiscos que estamos aqui a falar pode desfrutar e degustar no restaurante Quinta do Alquedão. Portanto, aos primeiros domingos de cada mês, no projeto de Tertúlia, que tem direito a fado também. Também recordo que à segunda-feira está encerrado. Portanto, só jantares, sextas e sábados. Acho que não enganei nada, mas
2: nada
0: não.
2: Mesmo, nada mesmo.
0: Então estou aprovado. Vamos lá, Paulina Mirão, no Fado Vadio, naquela que é a sua rádio do Fado.

0: Olha, é uma salva de palmas para a Paulina. Calma, Paulina, calma, calma. Já está, Paulina, já está. A Paulina estava mesmo... Epá, não, isto foi a emoção de estar a cantar para o Nuno Ezequiel.
1: Isso é sempre.
0: Foi, epá.
1: E ainda estava ao pé dele
0: Foi emoção.
1: Brancos de neve, a gente fazemos aquele teatro.
0: Olha, eu espero que vocês estejam a gostar de estar aqui. Olha, eu posso dizer que o petisco está maravilhoso.
1: Eu agora Ribatejo vem a Lisboa.
0: Este
2: é verdade.
0: Fado ribatejano, acompanhado deste petisco da Quinta do Alquedão, feito ali pela Ana Carina. Isto é um espetáculo. Não está, o Pedro?
3: Está muito bom.
0: Este turricado, tiveste também algum dedinho para este turricado?
3: Tive. Pôr o sal e o alho e o azeite.
0: Por isso é que eu vi que isto é um bocado salgado.
3: Não, tem que levar mesmo sal.
0: É?
3: O sal é essencial.
0: Não, estou a brincar, mas está no ponto. Eu acho que está. Acho que está no ponto. Eu acho que a Tiborna, tenho uma ideia da Tiborna, que era o pão quente nos lagares com azeite e açúcar. Acho que era
3: sim,
0: isso.
3: Mas o torricado é um... nós temos em Azambuja o mês do torricado. O torricado é um prato típico da nossa zona, porque os homens antigamente iam para o campo, estavam uma semana inteira sem vir a casa, levavam no alforjes, que é tipo de uma sacola que tinha, o alforjes levavam o comer durante a semana... E o pão...
0: E rejava,
3: ficava duro. É por isso que o torricado é bom, é com pão duro.
0: É como a sorda.
3: Exatamente. Cortavam o pão ao meio, faziam uns golpes, o miolo do pão ficava em...
2: losangos.
3: Em losangos. Esfregavam, torravam o pão, depois do pão estar torrado, esfregavam com alho, umas pitadas de sal...
0: E azeite.
3: E azeite. E depois volta novamente a ir ao lume para o azeite ferver.
0: Que era para entrar.
3: E está pronto para comer. Um belíssimo torricado. Acompanhado com bacalhau. Hoje.
0: Quer dizer, bacalhau quando havia naquela altura, não?
3: Naquela altura havia uma piscinha de bacalhau.
1: Hoje é uma sardinha
3: assim, umas tirinhas. Hoje calhar é que é mais difícil.
0: Pois, é que está muito
3: hoje
0: caro.
3: Hoje já acompanho o torricado com febras e entremeadas e muita coisa. Mas
0: tenho que, um dia destes também fica, além da aposta, tenho que lá ir provar o torricado.
3: Ó,
0: Paulina, tens que falar ali, porque senão depois...
1: Olha, mas eu vou contar uma coisa do talento.
0: É que senão, assim
1: mais uma história ribatejana.
0: Tem que ser assim, porque
1: senão
0: não ouve lá em casa.
1: E hoje vimos defender as nossas origens, os nossos costumes e as nossas coisas. O talego, ele falou, o Pedro falou no talego. No talego, que era onde o homem levava a bucha, a chamada bucha.
0: No Alentejo chamava o alforje.
1: Sim,
3: nós
1: aqui
3: chamamos o alforje.
1: O talego. E vou-te dizer, há uma fadista ribatejana, uma grande fadista ribatejana, que chama Teresa Tapadas, que todos nós conhecemos, que é do Riacho.
0: Teresa Tapadas vai estar cá amanhã com o Francisco Sobral.
1: Já
0: portanto,
1: que ela está
0: estar
1: cá amanhã,
0: dois.
1: Eu vou já falar dela hoje. A Teresa usa os seus chiles. Os chiles com que canta, porque é uma coisa que evidencia sempre, é aqueles grandes chiles com aquelas grandes franjas. E a Teresa faz questão de guardar cada chile que tem, porque tem muitos, no chamado talego. Ela própria.

0: Eu própria já lhe fiz dois taleguinhos ou três para que ela possa guardar os seus chiles. Portanto, ela quer preservar, ela própria gosta de preservar todas as coisas ribatejanas e faz questão de guardar os seus chiles no talego. Ficas a saber o que é um talego e que lava-se a bucha.
1: Não, eu também sei, não sabia o termo talego, mas sei que era o alforjes, onde normalmente...
2: Mas também posso dizer que cheguei várias vezes a ir ao restaurante do Galinha, comer aquelas belíssimas açordas de sável.
1: Também lá comi uma vez.
2: E para a nossa amiga Paulina.
1: E gostava muito da canjinha que ela lá fazia.
2: E comer os queijinhos. Uma vez fui lá com uma equipa, com uma rapaziada da minha aldeia, do Casais dos Brilhos. Fomos lá jantar. Naquela noite comemos 8 doses de açorda de sável. Tivemos que esperar para a Paulina fazer mais uma dose ou duas, porque dava vazão.
1: Olha, Pedro, o que é que nos vai cantar agora?
2: Estamos a falar do Ribatejo, estamos a falar da Quinta do Alqueidão, de Azambuja. Azambuja, em maio, no último fim de semana, abre as suas portas, as suas janelas, para receber os forasteiros e faz a festa mais castiça do Ribatejo, que é a nossa Feira de Maio, onde é que há largadas, onde também nela mora o fado vadio e a sardinhada e a água que faz...
1: Faz rir. O tintinho branquinho.
2: É verdade.
1: Já podemos falar no tintinho do branquinho.
2: Manuel Maria, a Azambuja está em festa, da autoria também de um grande amigo nosso, um fadista da Azambuja, José Miguel Amador.
1: Vamos então escutar Pedro Silva, que está aqui connosco esta noite, ele que faz parte também da tertúlia do restaurante Quinta do Alqueidão, do projeto de tertúlia, portanto, a Quinta do Alqueidão, que fica no coração do Ribatejo, ali mesmo ao pé das lesírias ribatejanas, que aquilo é um espetáculo. 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

0: nosso amigo Pedro Silva, que faz parte também da tertúlia da Quinta do Alqueidão. Olha, um abraço para o nosso amigo Carlos Oliveira, dos Reformados e Pensionistas de Camarato, o seu presidente. Olha, aquele abraço, muito obrigado por estás desse lado e também muito obrigado pelo convite. É sempre um gosto saber que estão desse lado a escutar o Fado Vadio aqui naquela que é a vossa rádio do Fado, a minha rádio do Fado, e este vosso amigo Joaquim Calçadas. Cá está todas as quartas-feiras, à noite, a comer e a beber, e desta vez, e desta feita, com o petisco da Quinta do Alqueidão. Tenho aqui deste lado a mulher do petisco, a Ana Catarina, a subgerente.
1: Carina, Ana Carina.
0: Ana Carina. Ana Carina. O gerente, chefe da cozinha. Chefe de cozinha.
2: Não me considero chefe. Considero-me uma apaixonada pela cozinha.
0: Isso é que é trabalho. Portanto, tudo aquilo que é feito com paixão sabe bem.
2: Exatamente.
0: Portanto, eu acho que na cozinha tem que haver amor. E se não houver amor naquilo que está a fazer, acho que os pratos não saem bem. Será assim?
2: É, exatamente. Eu acho absorver todos os conhecimentos que... Neste caso, fui buscar os conhecimentos que a minha avó me transmitiu, a minha mãe, a minha sogra.
0: Tiraste algum curso
2: de
0: cozinha?
2: Não.
0: Portanto, é tudo a comida tradicional.
2: É tudo comida tradicional que eu fui aprendendo a ver.
0: Portanto, a ver a tua avó, a tua mãe...
2: Exatamente.
0: Sempre a cozinhar e
2: a ler muitos livros antigos de culinária. Tento manter sempre o ribatejo à mesa.
0: Portanto, ali é que está. Foste buscar a tradição... Aquilo que viveste de criança até chegares a esta idade.
2: Exatamente.
0: Portanto, eu acho que isso é melhor, costuma-se dizer que é o melhor curso que se pode tirar. É o curso da vida. Portanto, é quando se chega a dizer aquilo que tu disseste agora aqui, a humildade que tiveste ao dizê-lo. Não tirei curso nenhum e faço a cozinha desta forma. E acho que é dessa forma que se faz a cozinha, com muito amor. A Paulina está ali a abanar a cabeça a dizer que sim. Porque eu acho que assim até os pratos sabem melhor. Não é, Luís?
1: É verdade, é verdade.
0: Portanto, meus amigos, mais uma razão para irem à Quinta do Alqueidão e provarem comida feita com amor. Acho que disse bem.
2: Exatamente, é mesmo isso. É. Damos um twistzinho, inventamos umas coisas.
0: Não interessa, mas também,
2: a imaginação é um ingrediente.
0: Mas é mesmo, portanto, também têm que imaginar. Se vocês fazem, gostam, epá, isto o cliente também vai gostar.
1: Claro,
0: portanto, eu acho que isso é muito importante ser feito.
2: Sim, nós também lá no restaurante, ou seja, o ambiente que nós criamos é quase como uma família.
0: Portanto,
2: e então, às vezes, o cliente já nos diz assim: olha, Ana, amanhã podias fazer isto. Ok, o cliente pede, nós fazemos.
0: Exatamente, o cliente apetece-lhe.
2: O cliente apetece e nós seguimos.
0: E acho que é assim que se faz. Que se faz uma casa. Portanto, é criar, é ter clientes, mas os clientes fazendo os clientes amigos. Portanto, porque isso as pessoas acabam por se sentir melhor. Porque é que vão para o restaurante, epá, mas estamos em casa. Acabam por não sentir grande diferença. Portanto, estamos em família, estamos em casa.
2: Mas
0: e agora
2: mesmo,
0: aqui, como estamos em casa, e temos aqui estes petiscos todos para comer, vocês já comeram mais que eu, porque eu tenho aqui a falar, e tenho o tejo no meio, como eu disse há pouco.
2: Guarda-se para as sobremesas.
0: Vamos, não, mas eu tenho que pescar, não como é isso tudo, porque... E é por isso é que eu proíbo de levarem o prato ali para o pé do microfone, porque se não se levam, ainda comem mais.
1: Ainda comem mais.
0: Portanto...
2: O Nuno ainda não largou a travessa das petingas.
0: Levou uma para ali, está ali entre o guitarra e o viola, está ali uma travessa com petingas.
3: Mas o Nuno é muito carnívoro.
0: Pois, mas eu não sei porque é que ele levou para ali a travessa. Eu já lhe disse que aquilo faz mal às cordas, que é a gordura, que ele tem gordura, aquilo foi frito.
2: Não, faz melhor, lubrifica aquilo.
0: Não, faz
2: vai
0: mal.
2: Ali que é uma maravilha.
0: Foi, do custo dos Ricados. O Pedro encostou a boca ao microfone, teve a comer torricados, aquilo está tudo oleado.
2: E só cheirar.
0: Mas também precisava, o microfone precisava de ser oleado, portanto, o cheiro a alho é que é já mais complicado. Amanhã cheguei uma aranha e disse assim: é pá, cheira aqui a alho. Pois, é mais complicado. Olha, Ana Carina, o que é que nos vais presentear agora? Agora não é com gastronomia, que já está aqui à nossa frente.
2: Não, agora vou cantar um fado que me diz muito. Faz-me lembrar as minhas duas avós.
0: Ainda são vivas as duas?
2: Não, infelizmente não. Vou cantar Os Brincos para Brincar.
0: Mas elas onde estão vão gostar,
2: certamente.
0: Com certeza, porque com certeza que te estão a ouvir e a ver, e também a ver o teu percurso de vida e aquilo que estás a fazer, que foram elas que te ensinaram. Acho que estão felizes onde estão.
2: Eu acho que sim.
0: Vamos
2: pelo
0: lá,
2: menos
0: então.
2: Faço para que se orgulhem disso.
0: Sim, senhora. Ana Carina, que está aqui connosco, Ana Carina, que vos presenteia com os pratos no restaurante Quinta do Algueidão. E também depois sai da cozinha e vem-vos presentear um fado com a voz dela. Ela que canta tão bem e vos presenteia não só com os belos petiscos que por lá faz, mas também com a sua voz para cantar um fado para todos os clientes que já degustaram aquilo que passou pelas mãos da Ana Karina. Vamos lá então, Ana Karina.

0: Foi então a Ana Karina, ela que está a fazer tudo aquilo que vamos degustar ao restaurante Quinta do Alquidão. Olha, um abraço para o Luís Graça, ele também, ainda há aí para ele, que chegue para ele, não há? O Luís Graça, se ele vier, ainda tem. Não, o Alexandre, também não sejas assim. O Alexandre está a dizer que quando cá chegar já cá não há nada. Mas eu acredito que ainda ou Luís, ainda podes vir, ainda há um bocadinho para ti. Olha, ainda ali há pataniscas. É pataniscas? É petingas. Olha, ainda tens ali umas
1: petingas. Dizer ao Luís é que ele pera. Tem que se preparar para ir ao restaurante.
0: Olha, Luís, prepara-te.
1: Isso é que sim, porque a comida é boa e aquilo que tu gostas também.
0: Ah, sim, está bem. Sim, pronto, Luís, já sabes, tens que lá ir. Olha, e depois cantas um fadinho também. O Luís Graça, que é também uma grande voz do fado. E quer dizer, é um bom garfo, não é?
2: Melhor
0: e é um bom garfo, portanto ele tem todos os condimentos. Tem tudo para lá ir à Quinta do Alquidão. Portanto, Luís Graça, prepara.
2: Lá o esperamos.
0: Um dia destes tens que lá ir. Olha, mas quer dizer, estou lá eu, tal Alexandre Silva nesse dia, portanto, ele tem que vir preparado. Tem. Pronto, Alexandre Silva disse que sim, tens que vir preparado. Luís Graça, qualquer dia, é uma grande voz e é um grande amigo, já de alguns anos, quem gostamos muito, e temos uma tertúlia também. Nós não vamos dizer o que é, mas temos uma tortura em que normalmente juntamos todos. E o outro não veio. Temos um que era para estar aqui também. Que está ali a cadeira para ele, que está ali a cadeira para o João Simão. Está cansado. João Simão, está ali a tua cadeira, que era para sentar ali e ele não veio.
1: Portanto, cansam-se muito.
0: Está em dívida, fica em dívida. Portanto, olha-se também, um dia deste, já lá foi o. Já também.
1: E aquele não, já foi lá a nossa tortura.
0: Também já foi ao Galinha, portanto temos que levar também. O João Simão também já lá foi. Temos que levar lá, portanto, também à Quinta do Alquidão. Um dia destes vamos lá todos e fazemos lá uma brincadeira. Tenho que levar o Jerry Campo, porque se faltar a gasolina. vou prevenir. Já temos aqui deste lado a Tina, que há bocado. Queria dizer mais alguma coisa e depois acabou. Estas conversas são com mais cerejas, vem tudo atrás.
3: É verdade, mas não. Hoje não há cerejas, já não estamos no
0: não,
3: tempo
0: já não
3: delas.
0: Já não estamos.
3: Toda a noite se tem falado de pratos, de carnes, de peixes, mas eu tenho que falar nas sobremesas.
0: Já falou o
3: porque, do... Sim, mas ele falou daquele.
0: Pois foi
3: aquele. Acho que ainda não provou as que a Ana faz.
0: Pois.
3: Porque a Ana é uma miúda que, quando não sabe, inventa.
0: Ela acabou de dizer que fazia
3: sim,
0: isso.
3: Sim, mas eu, como vítima, entre aspas, já provei algumas coisas que é da autoria dela e realmente... Eu tenho que frisar aqui que, além deles serem um casal muito simpático, eles colocam muito amor naquilo que fazem, sabem receber. E depois tem uma característica muito interessante, que é, nos pormenores, a Ana não brinca em serviço. Tem um mimo ou no talher, ou no guardanapo. Ela tem gosto naquilo que faz, e isso nota-se e marca pela diferença. E eu vou lá como amiga, mas também como cliente, e realmente é um gosto.
0: Aliás, exatamente.
3: Sim, mas ela tem o gosto por aquilo que faz, tem sempre um pormenor, uma flor, uma etiqueta, pronto, e é de louvar isso, porque nota-se que ali eles têm empenho e dedicação naquilo que fazem, não é só simplesmente um negócio.
0: É aquilo que acabámos há pouco de dizer, foi feito com amor.
3: Sim,
0: e
3: sim,
0: eu acho
3: sim.
0: Que isso tudo sim. Que é feito com amor sai diferente.
3: É verdade.
0: Não é? As coisas correm de outra forma. Vocês, tanto estamos a falar da Ana Karina, mas o Luís também, que está da parte de fora, também tem que ter aquela arte de cativar fora de um balcão, porque não é só quem está na cozinha. O prato
3: sim,
0: pode ser
3: sim,
0: muito bom,
3: sim.
0: Mas se me aparece um empregado mal encarado, já nem o prato, aquilo pode ser maravilhoso, mas já não me sabe bem.
2: Não sabe igual.
0: Não é igual. Agora, eu costumo dizer, às vezes as coisas podem correr menos bem, mas se a pessoa que está a atender, se conseguir chegar ao cliente, o cliente aquilo não está grande coisa, mas até está. Não é, Luís?
2: Não é verdade. Temos,
0: portanto, tem que haver... a balança tem que estar equilibrada, tanto da cozinha como quem atende. E acho que nessa parte eles fazem uma boa parelha, como se costuma dizer. Um bom casal.
2: Temos que sintonizar...
0: essa parte.
2: Essa parte.
0: Portanto, acho que isso é muito importante.
2: Mas é, por acaso, na parte de decoração e... pronto, seja para que tipo de evento for, a Ana está sempre em cima do acontecimento. Agora estava a ouvir a Tina e lembro-me da última tarde de fatos, houve um pormenor engraçado que foi uma guitarra portuguesa, o guardanapo entrava na guitarra, cada pessoa tinha um guardanapo com uma guitarra. E a Tina gosta também destes mimos e destas coisas.
3: Sim,
2: e tirou
3: eu
2: um.
3: Reparo nesses pormenores.
2: Tirou um para guardar, para levar.
0: Aliás, não é sim, só a Tina que repara
2: nesses pormenores. Sim, sim, sim. Mas ela falou precisamente por isso. E eu disse para o marido da Tina, para o Zé, pá, não encheu um misto de guitarras, levem as guitarras. E o Zé virou-se para mim e disse, epá, não encheu isto de guitarras, ela pôs isto lindo.
3: Sim, é verdade.
2: É a primeira coisa que as pessoas veem assim.
0: Olha, um abraço também para o teu marido.
2: É verdade.
3: Sim, sim. Obrigada. Não sei se está a escutar.
0: É capaz de estar.
2: Está ouvindo, de certeza. O Zé não fala.
3: Pronto, hoje não
0: pois
3: posso
0: é, aquele
3: estar
0: abraço. Normalmente. Agora já não nos encontrávamos há algum tempo.
3: Sim, sim.
0: Também.
3: Sim.
0: Houve uma altura que não nos encontrávamos mais, agora também já não houve o tempo, às vezes também falha para algumas coisas que nós queremos fazer.
3: Sim, mas as coisas acontecem quando tem
0: acontece,
3: que acontecer.
0: Nós
3: contra isso não há nada
0: portanto,
3: a fazer.
0: Não,
3: é verdade.
0: Portanto,
3: o que interessa é quando estamos juntos, usufruirmos e desfrutarmos da boa companhia.
0: E que sejamos felizes naquele momento.
3: Sim,
0: eu acho
3: exatamente.
0: Que a vida é feita
3: sim,
0: de
3: sim,
0: momentos.
3: Sim, é
0: e se nós não desfrutarmos dos momentos. Para sermos felizes naquele momento, portanto, já não. Acho que os momentos têm que ser aproveitados, tal e qual como se tem que aproveitar um dia de cada vez. Porque se não formos fazer isso, se formos já estar, não aproveitar hoje, já a pensar o que vamos correr fazer amanhã, acho que isso, as pessoas têm que pensar. Estamos numa época. As pessoas que fazem tudo à pressa. Eu acho que não se deve fazer nada à pressa.
3: É tudo descartável, não, eu acho.
0: É tudo descartável. Acho que devemos viver um dia de cada vez para desfrutarmos o mais que pudermos do dia que estamos a viver. Porque amanhã não sabemos se vamos viver. Portanto, não vamos fazer planos. Temos que usufruir daquilo que o dia nos oferece. Não é, Luís?
2: É
0: eu acho que as pessoas às vezes pensam muito... Hoje pensa-se muito... São muito materialistas. Eu acho que não deve ser assim. Mas isto é a minha opinião. Vale o que vale. Acho que o material parte-se, estraga-se. Agora, as amizades têm que se preservar e a pessoa... Viver
3: as
0: amizades e as memórias.
3: É isso.
0: Agora não vamos correr para viver o amanhã. Não,
2: é
0: vamos gozar hoje.
3: É isso.
0: Eu acho que isso é a coisa mais importante.
3: É engraçado. Hoje está aqui uma grupeta interessante.
0: Interessante não, vocês estão a comer é muito.
3: Sim, mas está interessante no sentido de que encontrei a Paulina mais uma vez, o Luís também conheço há vários anos, fizemos parte do elenco da extinta adega Quinta da Granja, foi lá que nos conhecemos. Depois tivemos uns anos também sem nos
0: sim,
3: ver.
0: Sem nos ver.
3: Depois voltámos a encontrar nas noites de fado. E pronto,
0: e olha,
3: de vez
0: agora,
3: em quando sou convidada para ir lá cantar e fazer parte daquelas duas.
0: Agora encontraram-se na Quinta do Alqueidão, no restaurante de Luís e
3: o Pedro
0: da
3: também,
0: Ana
3: também é um homem de cheio de iniciativas.
0: O Pedro fica com uma dívida.
3: Ai, coitado.
0: Não, é que eles comeram os torricados todos que estavam aqui, ele ajudou a comer e eu não provei isto sequer. Lambuzou o microfone todo com aquilo e nada, e eu, viste? Este, olha, Maralhas, este fica bonito, que não está lá no
2: dado. Este não tem azeite.
0: Ficou sem azeite. Portanto, Tina,
3: muito bem.
0: Vamos ouvir mais um fato, não é?
3: Sim, olha.
0: É que isto aqui, o tempo, eu começo a olhar para o relógio. Nós
3: quando está em boa companhia, o tempo voa. Pronto.
0: Estamos a quase terminar.
2: Começámos agora.
3: Eu, embora seja do Conselho de Alenquer, também já me sinto adotada. Por a Zambuja.
1: Mas és ribatejana.
3: Sou ribatejana, com certeza, sim, mas eu sou uma cidadã do mundo. Eu canto onde me convidarem também. Fica aqui estas aspas abertas. Mas acho que faz todo o sentido, uma vez que estamos a falar da Zambuja e da zona que viemos também representar, cantar um poema de Paulo Vidal, que é uma pessoa de a Zambuja que escreveu a bonita letra do Cavalo Russo. E se calhar há muita gente que não sabe que ele é da Zambuja.
0: E chamava-se Xingão esse?
3: Não, ela era cavalo russo. Pronto. E há um painel de azulejos muito bonitos numa das praças de. Creio que é ao pé de uma igreja, não é, Luís?
2: Sim, sim.
3: Por trás da igreja matriz, há um painel de azulejos onde está pintado a figura do cavalo russo, com a respectiva letra deste autor.
0: Olha, uma curiosidade.
3: Portanto, faz-me sentido eu
0: por trás
3: cantar
0: da igreja matriz da Azambuja. Portanto, vão lá ver que está um painel.
3: Muita gente conhece este fado e se calhar não sabia que o autor era da Azambuja.
0: Se calhar não sabia desse painel de azulejos que está.
3: Pronto, olha,
0: por trás da igreja.
3: Espero ter ajudado em alguma coisa, contribuído para um momento de cultura.
0: Mas as conversas vêm por elas, vão surgindo, e acho que isto acaba por não ser. Eu às vezes digo, epá, isto, as pessoas vêm aqui e dizem assim, mas como é que é? Como é que vai ser? Não vai ser nada, a gente vai conversar. Estamos numa tortura e faz de conta que estamos em casa, numa garagem. Olha que estamos na quinta do Alquidão. Portanto, nós aqui vamos falando daquilo que nos vem.
2: É verdade.
0: E aliás, vamos contando histórias.
2: E é verdade, estamos. Parece que o programa de rádio está à parte daquilo que estamos aqui a.
0: Mas é
2: a
0: mesmo falar. Isso que. Luís, o que se pretende é isso. Nós estamos numa garagem, estamos lá no restaurante da Quinta do Alquidão.
2: É verdade.
0: O Fado Vadio aqui acontece assim, porque, como eu disse há pouco, é isto que as pessoas gostam de ouvir do outro lado, que sentem-se aqui também.
2: Sentem-se aqui, claro que sim.
0: Portanto, isto é que é importante. O outro não se sente aqui. Foi alugar uma bicicleta elétrica para vir ter connosco, mas quando cá chegasse vendo bicicleta elétrica, eu nunca mais cá chego. Portanto, aí vou eu, estou em bicicleta. O Luís Graça não chega cá hoje. E se ele tem algum furo, ainda pior.
2: Ainda pior.
1: Ele entrou também. E é o Pedro Moutinho.
0: É, o também. Pronto, Tina, vamos lá então escutar o Cavalo Russo e depois já voltamos para depois darmos uma voltinha a todos, para se despedirmos e claro, até à Quinta do Alquidão. Portanto, se quiserem ir à Quinta do Alquidão, já sabem que está fechado à segunda-feira, não há, só há jantares à sexta e ao sábado, e durante os outros dias só há almoços, não é? E eu prometo-me que cada mês temos fado, não é? Ana Karina, podem ligar para o 915-216-574. E se não escutaram este número de telefone, no próximo sábado, entre as 17 e as 19, vai a repetição e, nessa altura, já ouvem novamente o número de telemóvel para onde podem ligar para marcar para estar na Quinta do Alquidão. Vamos então escutar a Tina Colasso.

0: Tina Colasso, connosco aqui no Fado Vadio, naquela que é a sua rádio do Fado, a sua rádio Amália. É o Fado Vadio, com este vosso amigo Joaquim Calçada. Já saiba que no próximo sábado, entre as 17 e as 19, pode escutar na íntegra tudo aquilo que se passou entre as 22 e as 24, aqui na sua rádio do Fado. Às quartas-feiras, o Fado Vadio vem à Rádio Amália. Portanto, se tem uma tertúlia, se tem se o seu restaurante faz tertúlias de fado, se quer vir até aqui com o seu elenco, com a sua tertúlia, é contactar comigo, com este vosso amigo Joaquim Calçadas. Portanto, joaquim.calcadas@amalia.fm, enviar um e-mail e marcar para estar aqui connosco também com o belo do petisco. Neste momento estamos aqui, vamos gostar assim que terminarmos à meia-noite. O resto do petisco que temos aqui, que o Luís e a Ana Karina trouxeram, um petisco maravilhoso do restaurante Quinta do Alquedão. Os torricados, aquele naco, o cozido, esse é que falta ouvir, mas se quiserem vão lá um domingo, portanto, sim, comer sim, esse sim, maravilhoso sim, sim. Cozido, não se esqueçam, é de...
1: Do Batelo Mirandês.
0: Exatamente, isso é que me está aqui atravessado, que vocês podiam ter trazido. A Paulina foi lá, não comeu aquilo tudo, não soube meter um tamporoeirozinho e trazer, mas o Alexandre Silva é que teve a culpa. Olha,
2: ele comeu bem,
0: depois comeu todo, nem contou comigo. Ficas para a próxima. Luís, se quiser dizer mais alguma coisa, tens os microfones.
1: Queria, aqui nesta fase final do programa, queria agradecer ao Sr. Joaquim Calçada.
0: O senhor está no céu.
1: Pela às forma vezes, como conduziu estas duas horas, pela sua amizade, pela camaradagem que prestou aqui. Sou ouvinte assíduo dos seus programas.
0: E também gosta do petisco que a gente aqui tem.
1: Também, pronto. Também.
0: Ali o Nuno Ezequiel de outra vez levou um taparbetes que era parecido.
1: Deu-lhe. Ah, foi? Não, por acaso não.
0: Ah, bandido, tu comeste o petisco que era para o homem. Oh, Nuno, não, isto malandro comeu, mas levaste, foi para dar-se ao Luís. Disse, pá, levas lá para o Luís Sombreireiro este petiscozinho. Eu estava convencido que tu tinhas levado, mas não, olha.
1: Pronto, um agradecimento muito especial à Rádio Amália. Quero agradecer aqui ao Nuno Ezequiel e ao Alexandre também pela forma como nos acolheram aqui, disponibilizaram para nos acompanhar. O Pedro Silva é um companheiro inseparável, somos da mesma...
0: Aliás, vocês são da mesma criação, não é?
1: Somos praticamente da mesma criação. Conhecemos há imensos anos, mas cruzámos não há muitos anos, e o Pedro é uma pessoa... Eu na última tarde de fatos tinha feito uma coisa para lhe oferecer e sinceramente não tive coragem porque eu não me ia aguentar a ler o texto que tinha elaborado para ele, porque o Pedro é uma pessoa que dá tudo o que tem e o que não tem em prol do associativismo. Ele está à frente de uma coletividade.
0: Qual é o nome da coletividade? Ele disse aqui.
1: Associação.
0: Oh Pedro, anda aqui. É sempre bom falar nas coletividades. Porque já há muito pouca gente a dar o litro nas coletividades.
1: Ainda há,
0: felizmente. Qual é a coletividade?
3: É o Centro Cultural e Recreativo Casais dos Britos. Faço parte dessa coletividade há 34 anos.
0: E a dar o litro sempre?
3: Sempre.
0: Costuma-se dizer sempre por amor à camisola.
3: É verdade.
0: E sempre a puxar para a coletividade cada vez ser mais conhecida.
1: Eles promovem um evento anual que é o Festival do Franco. Foi uma coisa que eles certamente começaram por brincadeira e aquilo é uma coisa que já manda muito balanço. São 3 dias, não é, Pedro? 3 dias?
3: 2 dias e meio.
1: 3 dias e meio.
0: Qual é os dias que. Em que altura é que vocês fazem isso?
3: Em agosto. 8, 9 e 10 de agosto.
0: Pois, era uma altura que nós aqui normalmente não temos, mas faço questão um dia que queiras cá trazer uma tertúlia.
3: Todos os anos um serão cultural, uma noite de fados.
0: Quando quiseres, quando fizeres essa noite de fado, pões lá o logótipo da Rádio Mal e depois temos muito gosto também de divulgar. E se quiseres vir aqui para apresentar alguma coisa da coletividade numa tertúlia, é só falares com a Paulina ou com o Xaninho ou com o Nunes, que elas têm o meu contacto é quase... quase não, é público, portanto não, é só entrar em contacto comigo. E em prol das coletividades, acho que temos que fazer sempre muita coisa pelas coletividades.
1: O Pedro é daquelas pessoas que consegue de uma forma extremamente fácil e pura de se dar com pessoas e dar com pessoas hoje
0: e
1: não
0: gostar,
1: é muito fácil.
0: Gostar de pessoas.
1: Ele tem toda a juventude dos casais dos Britos e arredores, a trabalhar com ele nestes eventos, que é uma coisa que não se consegue encontrar quase em coletividade nenhuma.
0: Olha, mas para essa gente, se estão a ouvir, é pá, continuem a ajudar. Porque,
1: e eu gabo muito aquele staff que o acompanha já há muitos anos. A Tina Classe, porque é uma amizade que nos une, que fizemos, vínhamos no caminho para cá a falar nisso, fizemos parte do elenco há alguns anos da maior adega típica que já existiu, que foi a Quinta da Granja, nos Cadafais Carregado. Eu vinha a dizer à Tina, quando aquilo punha lá 1000 pessoas e era só o Sr. Duarte a fazer 1000 postas de bacalhau assado. Era uma coisa mesmo de outro mundo. O pão era cozido na quinta, o vinho era da quinta, era uma coisa espetacular. 5 salas, sempre cheias, uma loucura. E um agradecimento muito especial que falta-me aqui à Paulina, porque a Paulina foi uma pessoa que apareceu há pouco tempo na minha vida.
0: Aliás, fomos lá, foi no dia que fomos lá.
1: Nós já nos conhecíamos, como a Paulina disse há pouco, cruzávamos. E houve uma coisa, eu já disse à Paulina da última vez que lá teve, uma coisa que marcou. Eu sou da Zambuja, numa das noites de Fado Vadio da Feira de Maio em Zambuja, juntamos mais cedo naquele largo do Fado Vadio. Pronto, e muita gente conhece, lá Luís, estás-me. E a Paulina veio ter comigo, cumprimentou-me com 2 beijos, e eu disse, pá, pronto, fiquei, esta senhora realmente simpática, chegou aqui, cumprimentou-me, 2 beijos, e Luís, está tudo bem. E a Paulina é uma pessoa que eu conheço há pouco tempo, e que acho que foi uma coisa mesmo boa que apareceu.
0: E vai ser daqui para a frente.
1: Porque é pura, muito pura.
0: Luís, foi um gosto tê-los aqui. Paulina, muito obrigado, um beijinho para ti. Pedro Silva, continua com essa do associativismo e já sabe, tem uma porta aberta quando quiser para estar aqui com a sua coletividade. Ana Karina, muito obrigado. Tina Colasso, onde é que está a Tina?
1: Tina está aqui, está ali nos pastéis de bacalhau. Está nos pastéis de bacalhau.
0: Está a acabar o petisco.
2: Só a ver se ninguém reparava.
0: Olha, Tina, beijinho também, muito obrigado, foi um gosto. Um abraço para o Zé, tem que ser rápido.
2: Eu gostava só de dizer adeus a todo o auditório, agradecer a companhia que nos fizeram nesta noite. E agora nós vamos tomar aqui um digestivo, uma aguardentezinha velha, e vocês ficam cheios de inveja em casa.
0: Não fica nada.
2: Bom, meus amigos, boas festas.
0: Muito obrigado, Luís.
4: Bom Natal.
0: Bom Natal.
4: E vamos à quinta do Alquim. Daqui a 7 dias,
0: vamos então embora. Nuno Ezequiel, Sandro Silva, Luís Sombrereiro.
1: Um abraço a todos.
0: Muito obrigado. Para si que está desse lado, até à próxima quarta-feira. Até lá. Seja feliz, faça alguém feliz.
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É meia-noite e uma guitarra. 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

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É uma hora. 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